0: reforçar a resposta aos desafios do envelhecimento da população e do crescente número de pessoas que necessitam de apoio continuado. A Escola Superior de Saúde de Viseu já desenvolve trabalho nesta área com o projeto Olhar Mais para Quem Cuida e a Consulta do Cuidador, que presta apoio especializado e acompanhamento a cuidadores informais. Com este protocolo, a escola reforça a ligação ao território, colocando a formação, a investigação e a intervenção comunitária ao serviço da população de Viseu. A Escola Básica da Ribeira inaugurou a Sala Mágica, o primeiro espaço multissensorial das escolas públicas do primeiro ciclo do Conselho de Viseu, destinado a terapia para alunos com necessidades especiais de educação. A sala está equipada para todo o tipo de terapia, com um colchão de água, quadro sensorial com efeitos sonoros e luzes e o sistema Colorhead para pessoas daltónicas. A escola tem atualmente 355 alunos, entre os quais alguns com autismo. O projeto custou 12 mil euros. O presidente da Autarquia de Viseu, João Sventes, esteve presente na inauguração e defendeu que o equipamento deve ser replicado mediante as necessidades de cada um dos 8 agrupamentos do concelho. A Viseu Marca apresenta esta sexta-feira o programa de edição de 2026 da Feira de São Mateus de Viseu, que vai acontecer de 6 de agosto a 6 de setembro. O evento vai decorrer na Praça Dom Duarte a partir das 10 da noite e conta com a atuação dos À Toa, Fingertips e Vox Viseu Coral, com participações especiais do Quarteto Improviso, Mafalda Moreira, Dança da Morgadinha, Tunadão e Zé Paredes de Vilmoinhos. Haverá uma after party a cargo do DJ Io Borges e Alessandro. Por causa da montagem do palco, a Rua do Adro e a Rua das Ameias estão interditas ao trânsito e até às 6 da madrugada de sábado, dia 27. No próprio dia do evento, os condicionamentos de acesso ao automóvel ao Centro Histórico vão começar a partir das 7 da tarde. Viseu recebe este fim de semana a primeira edição do Down Summer Edition, um evento ao ar livre organizado pela Comissão Vitivinícola Regional do Dão. O certame decorre no solar do Vinho do Dão e coloca mais de 200 vinhos das regiões do Dão e de Lafões à prova de produtores, especialistas e consumidores. Além de provas de vinho, o programa inclui gastronomia, música, animação e um espaço infantil com entrada para todas as idades. O evento dá particular atenção ao trabalho das mulheres no setor, com a sessão As Mulheres do Dão, dedicada a enólogas e produtoras da região. Estão ainda previstas 6 lab talks sobre viticultura, enogastronomia, biodiversidade e rotulagem e sessões de speed tasting, duas das quais exclusivamente dedicadas aos vinhos de Lafões. Toda a informação está atualizada em estaçãodiariajornal.sapo.pt e também no site da Estação Diária Rádio em 968.fm.
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2: Previsão do estado do tempo para as próximas 24 horas. O Instituto Português de Mar e da Atmosfera está a prever para o Distrito de Viseu períodos de céu muito nublado e aguaceiros que poderão ser por vezes fortes com vento fraco a moderado, superando por vezes forte nas terras altas. O IPMA está também a prever uma pequena descida das temperaturas, com o mercúrio dos termómetros a chegar aos 24 graus de máxima e a mínima a registrar durante a noite valores perto dos 15 graus no Distrito de Viseu.
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0: Faia.
1: Bem-vindo à Estação Diária. Abrimos este espaço de emissão a ouvir som português e para iniciarmos como tu gostas, vem uma supernova. Fica atento em 96.8, antena 9680. Eu volto já a seguir, até já.
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0: 710, Carlos Manuel Costa. Bem-vindos a mais uma grande hora na Estação Diária, Estação Oficial de Viseu. Carlos Manuel Costa, na Estação Diária. Superestação com o som nacional sempre na abertura de cada hora. E para continuarmos em bom ritmo, Supernova, nos próximos minutos. De segunda a domingo.
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0: Boa noite.
1: Bem-vindo à Estação Diária. Espero que gostes de tudo que preparámos só para ti. Vamos voltar ao que interessa? Ora, escuta as sonsas da estação, na Estação Diária.
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0: Boa noite.
1: Estás na estação diária e estás muito bem, com a redação a chamar a atenção, que vem aí a informação do desporto. Só para quem quer estar por dentro do mundo desportivo. Não percas, porque já a seguir regresso com mais música sem parar.
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5: São estes alguns dos temas que vamos desenvolver no Desporto da Estação Diária. O plantel do Académico de Viseu regressa ao trabalho na próxima segunda-feira, dia 29 de junho, para preparar a nova época na Primeira Liga de Futebol. O São Martinho de Mouros bateu o Mozelos por 7-5 e subiu ao segundo lugar da Série B da Taça Nacional de Futsal Masculino com 7 pontos. A prova rainha do futebol praia está de regresso com o primeiro sorteio da primeira eliminatória da Taça de Portugal, a ditar que a Casa do Benfica de Viseu meça forças com o Santiães. A Associação de Futebol de Viseu e a Federação Portuguesa de Futebol promovem esta sexta-feira na Aula Magna do Instituto Politécnico de Viseu o Seminário Lopes da Silva. Agora é só ficarem atentos ao desenvolvimento destes e outros temas no Desporto da Estação Diária.
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3: Estação Diária! 1h30, avançamos para o desporto.
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4: O plantel do Académico de Viseu vai regressar ao trabalho na segunda-feira, dia 29 de junho, para preparar-se a nova época na Primeira Liga de Futebol. Bruno Pinheiro, o novo treinador dos vizienses, vai assim ter-se no primeiro contacto com o plantel, onde se esperam algumas mudanças relativamente à última época. Entradas e saídas vão acontecer, uma das quais já oficializada, a de Domen Grills, guarda-redes esloveno, que estava em final de contrato e rumou ao futebol polaco. A SAD Academista vai divulgar todos os detalhes da pré-época, sabendo-se, nesta altura, que vai incluir uma viagem até Cádiz no final da primeira quinzena de julho. O São Martinho de Mouros bateu Mozelos por 7-5 e subiu ao segundo lugar da Série B da Taça Nacional de Futsal Masculino, agora com 7 pontos. A formação de Rezende está empatada em pontos com o Rifanense, adversário da última jornada, que está marcada para sábado, dia 28 de junho. O empate basta ao São Martinho de Mouros para garantir o regresso à terceira divisão nacional. A promoção pode ainda chegar-se por outra via, já que o melhor terceiro classificado das 5 séries também sobe. Neste momento há 3 equipas nessa posição, com 7 pontos, incluindo o São Martinho de Mouros. A prova Rainha do Futebol de Praia está de regresso, com o sorteio da primeira eliminatória da Taça de Portugal, a ditar que a Casa do Benfica de Viseu meça forças com o Santiais. É um dos jogos da Série Norte, na competição que este ano conta com 31 clubes, entre equipas do Campeonato de Elite, do Campeonato Nacional e representantes das associações distritais. Na ronda inaugural, 30 clubes foram divididos em duas séries por critério geográfico, 16 na Série Norte e 14 na Série Sul. O Alfarim ficou isento. A primeira ronda da Taça de Portugal de Futebol de Praia está marcada para dia 5 de julho. A Associação de Futebol de Viseu e a Federação Portuguesa de Futebol promovem esta sexta-feira, na aula magna do Instituto Politécnico de Viseu, o Seminário Lopes da Silva. Começa pelas 7h30 da tarde, tem uma duração de 4 horas e será dedicado ao tema O Novo Caminho Metodológico das Seleções Nacionais de Formação Futebol Masculino. O seminário conta com a presença de vários responsáveis técnicos das Seleções Nacionais de Formação da Federação Portuguesa de Futebol, dando aos participantes a oportunidade de conhecer as metodologias mais recentes, as estratégias de desenvolvimento de talento e os modelos de liderança aplicados nas seleções nacionais. A sessão vai ser moderada por Ricardo Duarte, que é coordenador técnico do futebol masculino da Federação. Estas e outras as notícias do desporto que atualizamos em estaçãodiariajornal.sapo.pt e também no site da Estação Diária Rádio em 968.fm.
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2: 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Previsão do estado do tempo para as próximas 24 horas. O Instituto Português de Mar e da Atmosfera está a prever para o Distrito de Viseu períodos de céu muito nublado e aguaceiros que poderão ser por vezes fortes com vento fraco a moderado ou superando por vezes forte nas terras altas. O IPMA está também a prever uma pequena descida das temperaturas com o mercúrio dos termómetros a chegar aos 24 graus de máxima e a mínima a registrar durante a noite valores perto dos 15 graus no Distrito de Viseu.
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0: Boa noite.
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0: 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É o regresso do Diário da Estação e em muito pouco tempo ficamos por dentro do que mais importante vai acontecendo em primeira mão na Estação Oficial Viseu. Fica atento, vem aí o Diário da Estação.
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2: São estas algumas das notícias que vamos destacar na edição do dia do Diário da Estação. As escolas básicas públicas do concelho não têm ar-condicionado e a Câmara Municipal de Viseu está a fazer um levantamento das necessidades da rede escolar. O concurso público para a construção da barragem de Girabois será lançado no próximo dia 15 de julho, anunciou o Ministro do Ambiente e Energia. O município de Castro Daire recebeu o primeiro prémio na categoria Cidadão Primeiro na cerimónia de entrega dos prémios BUPI 2025. A Visão Marca apresenta esta sexta-feira o programa da edição 2026 da Feira de São Mateus, que vai acontecer de 6 de agosto a 6 de setembro. Agora é só ficarem atentos ao desenvolvimento destes e outros temas no Diário da Estação. 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

0: 2 horas.
1: 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A Escola Superior de Saúde de Viseu assinou um protocolo de colaboração com o projeto CLD 5G Viseu Plural, Comunidade Mais Cuidadora, que apoia cuidadores informais e pessoas dependentes no concelho. A parceria visa reforçar a resposta aos desafios do envelhecimento da população e do crescente número de pessoas que necessitam de apoio continuado. A Escola Superior de Saúde de Viseu já desenvolve trabalho nesta área, com o projeto Olhar Mais para Quem Cuida e a Consulta do Cuidador, que presta apoio especializado e acompanhamento a cuidadores informais. Com este protocolo, a escola reforça a ligação ao território, colocando a formação, a investigação e a intervenção comunitária ao serviço da população de Viseu. A Escola Básica da Ribeira inaugurou a Sala Mágica, o primeiro espaço multissensorial das escolas públicas do primeiro ciclo do Conselho de Viseu, destinado a terapia para alunos com necessidades especiais de educação. A sala está equipada para todo o tipo de terapia, com um colchão de água, quadro sensorial com efeitos sonoros e luzes e o sistema Color Head para pessoas daltónicas. A escola tem atualmente 355 alunos, entre os quais alguns com autismo. O projeto custou 12 mil euros. O presidente da Autarquia de Viseu, João Sventos, esteve presente na inauguração e defendeu que o equipamento deve ser replicado mediante as necessidades de cada um dos 8 agrupamentos do concelho. A Viseu Marca apresenta esta sexta-feira o programa de edição de 2026 da Feira de São Mateus de Viseu, que vai acontecer de 6 de agosto a 6 de setembro. O evento vai decorrer na Praça Dom Duarte a partir das 10 da noite e conta com a atuação dos À Toa, Fingertips e Vox Visio Coral, com participações especiais do Quarteto Improviso, Mafalda Moreira, Dança da Morgadinha, Tunadão e Zé Pereiras de Vilmoinhos. Haverá uma after party a cargo do DJ Io Borges e Alessandro. Por causa da montagem do palco, a Rua do Adro e a Rua das Ameias estão interditas ao trânsito e até às 6 da madrugada de sábado, dia 27. No próprio dia do evento, os condicionamentos de acesso ao automóvel ao Centro Histórico vão começar a partir das 7 da tarde. Viseu recebe este fim de semana a primeira edição do Down Summer Edition, um evento ao ar livre organizado pela Comissão Vitivinícola Regional do Down. O certame decorre no solar do Vinho do Dão e coloca mais de 200 vinhos das regiões do Dão e de Lafões à prova de produtores, especialistas e consumidores. Além de provas de vinho, o programa inclui gastronomia, música, animação e um espaço infantil, com entrada para todas as idades. O evento dá particular atenção ao trabalho das mulheres no setor, com a sessão As Mulheres do Dão, dedicada a enólogas e produtoras da região. Estão ainda previstas 6 lab talks sobre viticultura, enogastronomia, biodiversidade e rotulagem e sessões de speed tasting, duas das quais exclusivamente dedicadas aos vinhos de Lafões. Toda a informação está atualizada em estaçãodiariajornal.sapo.pt e também no site da Estação Diária Rádio em 968.fm. 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
2: Previsão do estado do tempo para as próximas 24 horas. O Instituto Português do Mar e da Atmosfera está a prever para o Distrito de Viseu períodos de céu muito nublado e aguaceiros que poderão ser por vezes fortes com vento fraco a moderado ou superando por vezes forte nas terras altas. O IPMA está também a prever uma pequena descida das temperaturas, com o mercúrio dos termómetros a chegar aos 24 graus de máxima e a mínima a registrar durante a noite valores perto dos 15 graus no Distrito de Viseu.
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1: E assim abrimos este espaço de emissão Super Sessão. Sou nacional em 96.8. A seguir tenho preparado para ti uma supernova. Música acabada de estrear. Para ouvires com a máxima atenção, fica connosco.
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0: 10, 13. José Alberto Ribeiro. Ora viva, nos próximos minutos, há mais música na Estação Oficial Viseu. José Alberto Ribeiro, na Estação Diária. Vamos avançar para os destaques que, à hora certa, irão fazer parte do Diário da Estação, de segunda a domingo, na Estação Oficial de Viseu.
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0: aproximação de meia e meia hora aqui na tua estação diária. Estamos quase em cima da hora para dar lugar ao desporto. São as notícias em destaque em 96.8. Fica por aí, até já.
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1: São estes alguns dos temas que vamos desenvolver no Desporto da Estação Diária. O plantel do Académico de Viseu regressa ao trabalho na próxima segunda-feira, dia 29 de junho, para preparar a nova época na Primeira Liga de Futebol. O São Martinho de Mouros bateu o Mozelos por 7-5 e subiu ao segundo lugar da Série B da Taça Nacional de Futsal Masculino com 7 pontos. A prova rainha do futebol praia está de regresso com o primeiro sorteio da primeira eliminatória da Taça de Portugal, a ditar que a Casa do Benfica de Viseu meça forças com o Santiais. A Associação de Futebol de Viseu e a Federação Portuguesa de Futebol promovem esta sexta-feira na Aula Magna do Instituto Politécnico de Viseu o Seminário Lopes da Silva. Agora é só ficarem atentos ao desenvolvimento destes e outros temas no Desporto da Estação Diária. 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
4: Duas e meia. Vem o desporto.
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5: O plantel do Académico de Viseu vai regressar ao trabalho na segunda-feira, dia 29 de junho, para preparar-se a nova época na Primeira Liga de Futebol. Bruno Pinheiro, o novo treinador dos vizienses, vai sentir-se no primeiro contacto com o plantel, onde se esperam algumas mudanças relativamente à última época. Entradas e saídas vão acontecer, uma das quais já oficializada, de Domen Grill, guarda-redes esloveno, que estava em final de contrato e rumou ao futebol polaco. A SAD Academista vai divulgar todos os detalhes da pré-época, sabendo-se, nesta altura, que vai incluir uma viagem até Cádiz no final da primeira quinzena de julho. O São Martinho de Mouros bateu Mozelos por 7-5 e subiu ao segundo lugar da Série B da Taça Nacional de Futsal Masculino, agora com 7 pontos. A formação de Rezende está empatada em pontos com o Rifanense, adversário da última jornada, que está marcada para sábado, dia 28 de junho. O empate basta ao São Martinho de Mouros para garantir o regresso à terceira divisão nacional. A promoção pode ainda chegar-se por outra via, já que o melhor terceiro classificado das 5 séries também sobe. Neste momento há 3 equipas nessa posição, com 7 pontos, incluindo o São Martinho de Mouros. A prova Rainha do Futebol de Praia está de regresso, com o sorteio da primeira eliminatória da Taça de Portugal, a ditar que a Casa do Benfica de Viseu meça forças com os Santiais. É um dos jogos da Série Norte, na competição que este ano conta com 31 clubes, entre equipas do Campeonato de Elite, do Campeonato Nacional e representantes das associações distritais. Na ronda inaugural, 30 clubes foram divididos em duas séries por critério geográfico, 16 na Série Norte e 14 na Série Sul. O Alfarim ficou isento. A primeira ronda da Taça de Portugal de Futebol de Praia está marcada para dia 5 de julho. A Associação de Futebol de Viseu e a Federação Portuguesa de Futebol promovem esta sexta-feira, na aula magna do Instituto Politécnico de Viseu, o Seminário Lopes da Silva. Começa pelas 7:30 da tarde, tem uma duração de 4 horas e será dedicado ao tema O Novo Caminho Metodológico das Seleções Nacionais de Formação Futebol Masculino. O seminário conta com a presença de vários responsáveis técnicos das Seleções Nacionais de Formação da Federação Portuguesa de Futebol, dando aos participantes a oportunidade de conhecer as metodologias mais recentes, as estratégias de desenvolvimento de talento e os modelos de liderança aplicados nas seleções nacionais. A sessão vai ser moderada por Ricardo Duarte, que é coordenador técnico do futebol masculino da Federação. Estas e outras as notícias do desporto que atualizamos em estaçãodiariajornal.sapo.pt e também no site da Estação Diária Rádio em 968.fm.
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2: 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Previsão do estado do tempo para as próximas 24 horas. O Instituto Português de Mar e da Atmosfera está a prever para o Distrito de Viseu períodos de céu muito nublado e aguaceiros que poderão ser por vezes fortes com vento fraco a moderado ou superando por vezes forte nas terras altas. O IPMA está também a prever uma pequena descida das temperaturas com o mercúrio dos termómetros a chegar aos 24 graus de máxima e a mínima a registrar durante a noite valores perto dos 15 graus no Distrito de Viseu.
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2: Mais um grande som house na Estação Diária. Sabemos que os grandes apreciadores do house e eletrónica agradecem. Para já, fica aí com uma pequena amostra daquilo que temos preparado para mais logo. Antena 9680.
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1: C3, Carlos Manuel Costa. Aí estamos para mais uma grande hora de emissão na estação diária. Está já alinhada mais uma super malha em 9680. Carlos Manuel Costa, na estação diária. Para continuarmos em grande ritmo aqui em 9680, já a seguir vamos ficar com as ondas da estação que estão a chegar à antena na estação diária, de segunda a domingo.
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2: 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São estas algumas das notícias que vamos destacar na edição do dia do Diário da Estação. As escolas básicas públicas do concelho não têm ar-condicionado e a Câmara Municipal de Viseu está a fazer um levantamento das necessidades da rede escolar. O concurso público para a construção da barragem de Girabois será lançado no próximo dia 15 de julho, anunciou o Ministro do Ambiente e Energia. O município de Castro Daire recebeu o primeiro prémio na categoria Cidadão Primeiro na cerimónia de entrega dos prémios VUPI 2025. A Viseu Marca apresenta esta sexta-feira o programa da edição 2026 da Feira de São Mateus, que vai acontecer de 6 de agosto a 6 de setembro. Agora é só ficarem atentos ao desenvolvimento destes e outros temas no Diário da Estação.
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0: 10 horas.
1: 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A Escola Superior de Saúde de Viseu assinou um protocolo de colaboração com o projeto CLD 5G Viseu Plural, Comunidade Mais Cuidadora, que apoia cuidadores informais e pessoas dependentes no concelho. A parceria visa reforçar a resposta aos desafios do envelhecimento da população e do crescente número de pessoas que necessitam de apoio continuado. A Escola Superior de Saúde de Viseu já desenvolve trabalho nesta área com o projeto Olhar Mais para Quem Cuida e a Consulta do Cuidador, que presta apoio especializado e acompanhamento a cuidadores informais. Com este protocolo, a escola reforça a ligação ao território, colocando a formação, a investigação e a intervenção comunitária ao serviço da população de Viseu. A Escola Básica da Ribeira inaugurou a Sala Mágica, o primeiro espaço multissensorial das escolas públicas do primeiro ciclo do Conselho de Viseu, destinado a terapia para alunos com necessidades especiais de educação. A sala está equipada para todo o tipo de terapia, com um colchão de água, quadro sensorial com efeitos sonoros e luzes e o sistema Color Head para pessoas daltónicas. A escola tem atualmente 355 alunos, entre os quais alguns com autismo. O projeto custou 12 mil euros. O presidente da Autarquia de Viseu, João Sventes, esteve presente na inauguração e defendeu que o equipamento deve ser replicado mediante as necessidades de cada um dos 8 agrupamentos do concelho. A Viseu Marca apresenta esta sexta-feira o programa de edição de 2026 da Feira de São Mateus de Viseu, que vai acontecer de 6 de agosto a 6 de setembro. O evento vai decorrer na Praça do Duarte a partir das 10 da noite e conta com a atuação dos Atoa, Fingertips e Vox Viseu Coral, com participações especiais do Quarteto Improviso, Mafalda Moreira, Dança da Margadinha, Tunadão e Zé Pereiras de Vilmoinhos. Haverá uma after-party a cargo do DJ Io Borges e Alessandro. Por causa da montagem do palco, a Rua do Adro e a Rua das Ameias estão interditas ao trânsito e até às 6 da madrugada de sábado, dia 27. No próprio dia do evento, os condicionamentos de acesso ao automóvel ao Centro Histórico vão começar a partir das 7 da tarde. Viseu recebe este fim de semana a primeira edição do Down Summer Edition, um evento ao ar livre organizado pela Comissão Vitivinícola Regional do Down. O certame decorre no solar do Vinho do Dão e coloca mais de 200 vinhos das regiões do Dão e de Lafões à prova de produtores, especialistas e consumidores. Além de provas de vinho, o programa inclui gastronomia, música, animação e um espaço infantil com entrada para todas as idades. O evento dá particular atenção ao trabalho das mulheres no setor, com a sessão As Mulheres do Dão, dedicada a enólogas e produtoras da região. Estão ainda previstas 6 lab talks sobre viticultura, enogastronomia, biodiversidade e rotulagem e sessões de CB tasting, duas das quais exclusivamente dedicadas aos vinhos de Lafões. Toda a informação está atualizada em estaçãodiariajornal.sapo.pt e também no site da Estação Diária Rádio em 968.fm.
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3: Previsão do estado do tempo para as próximas 24 horas. O Instituto Português de Mar e da Atmosfera está a prever para o Distrito de Viseu períodos de céu muito nublado e aguaceiros que poderão ser por vezes fortes com vento fraco a moderado, superando por vezes forte nas terras altas. O IPMA está também a prever uma pequena descida das temperaturas, com o mercúrio dos termómetros a chegar aos 24 graus de máxima e a mínima a registrar durante a noite valores perto dos 15 graus no Distrito de Viseu.
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4: Duas 5. 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
0: De regresso à informação na Estação Diária. Já daqui a pouco vem o Diário da Estação, na Estação Oficial de Viseu.
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2: Estes são os primeiros minutos desta emissão Super Estação. A Rádio Oficial de Viseu tem um espaço de emissão especialmente pensado para te dar mais grandes músicas. Continua ligado no 96.8 na playlist da Estação Diária. Volte já a seguir, deixa-te ficares.
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0: 10, 13. José Alberto Ribeiro. Muito bem, som de abertura em mais um espaço de emissão na Estação Diária. José Alberto Ribeiro, na Estação Diária. Temos aí mais informação relativa às diferentes bandas que vão rodando na Estação Diária, de segunda a domingo.
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Deixa-te ficar.

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2: 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São estes alguns dos temas que vamos desenvolver no Desporto da Estação Diária. O plantel do Académico de Viseu regressa ao trabalho na próxima segunda-feira, dia 29 de junho, para preparar a nova época na Primeira Liga de Futebol. O São Martinho de Mouros bateu o Museus por 7-5 e subiu ao segundo lugar da Série B da Taça Nacional de Futsal Masculino com 7 pontos. A prova rainha do futebol praia está de regresso com o primeiro sorteio da primeira eliminatória da Taça de Portugal, a ditar que a Casa do Benfica de Viseu meça forças com o Santiais. A Associação de Futebol de Viseu e a Federação Portuguesa de Futebol promovem esta sexta-feira na aula magna do Instituto Politécnico de Viseu o seminário Lopes da Silva. Agora é só ficarem atentos ao desenvolvimento destes e outros temas no Desporto da Estação Diária. 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
0: 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Notícias de caráter esportivo, bloco das 3h30. 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
3: O plantel do Académico de Viseu vai regressar ao trabalho na segunda-feira, dia 29 de junho, para preparar-se a nova época na Primeira Liga de Futebol. Bruno Pinheiro, o novo treinador dos vizienses, vai assim ter-se no primeiro contacto com o plantel, onde se esperam algumas mudanças relativamente à última época. Entradas e saídas vão acontecer, uma das quais já oficializada, a de Domen Grill, guarda-redes esloveno que estava em final de contrato e roubou ao futebol polaco. A SAD Academista vai divulgar todos os detalhes da pré-época, sabendo-se, nesta altura, que vai incluir uma viagem até Cádiz no final da primeira quinzena de julho. O São Martinho de Mouros bateu Mozelos por 7-5 e subiu ao segundo lugar da Série B da Taça Nacional de Futsal Masculino, agora com 7 pontos. A formação de Rezende está empatada em pontos com o Rifanense, adversário da última jornada, que está marcada para sábado, dia 28 de junho. O empate basta ao São Martinho de Mouros para garantir o regresso à terceira divisão nacional. A promoção pode ainda chegar-se para outra via, já que o melhor terceiro classificado das 5 séries também sobe. Neste momento há 3 equipas nessa posição, com 7 pontos, incluindo o São Martinho de Mouros. A prova Rainha do Futebol de Praia está de regresso, com o sorteio da primeira eliminatória da Taça de Portugal, a ditar que a Casa do Benfica de Viseu meça forças com o Santiais. É um dos jogos da Série Norte, na competição que este ano conta com 31 clubes, entre equipas do Campeonato de Elite, do Campeonato Nacional e representantes das associações distritais. Na ronda inaugural, 30 clubes foram divididos em duas séries por critério geográfico, 16 na Série Norte e 14 na Série Sul. O Alfarim ficou isento. A primeira ronda da Taça de Portugal de Futebol de Praia está marcada para dia 5 de julho. A Associação de Futebol de Viseu e a Federação Portuguesa de Futebol promovem esta sexta-feira, na aula magna do Instituto Politécnico de Viseu, o Seminário Lopes da Silva. Começa pelas 7h30, tem uma duração de 4 horas e será dedicado ao tema O Novo Caminho Metodológico das Seleções Nacionais de Formação Futebol Masculino. O seminário conta com a presença de vários responsáveis técnicos das Seleções Nacionais de Formação da Federação Portuguesa de Futebol, dando aos participantes a oportunidade de conhecer as metodologias mais recentes, as estratégias de desenvolvimento de talento e os modelos de liderança aplicados nas seleções nacionais. A sessão vai ser moderada por Ricardo Duarte, que é coordenador técnico do futebol masculino da Federação. Estas e outras as notícias do desporto que atualizamos em estaçãodiariajornal.sapo.pt e também no site da Estação Diária Rádio em 968.fm. 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Previsão do estado do tempo para as próximas 24 horas. O Instituto Português de Mar e da Atmosfera está a prever para o Distrito de Viseu períodos de céu muito nublado e aguaceiros que poderão ser por vezes fortes com vento fraco a moderado ou superando por vezes forte nas terras altas. O IPMA está também a prever uma pequena descida das temperaturas, com o mercúrio dos termómetros a chegar aos 24 graus de máxima e a mínima a registrar durante a noite valores perto dos 15 graus no Distrito de Viseu.
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4: Mais uma pista de dança, o melhor do som house e eletrónica na Estação Diária. Só para quem gosta de batidas mais aceleradas. Lá mais para a frente, a seguir ao sinal horário das 23, temos 3 horas de emissão. Basta ficares bem ligado em 96.8 com a Estação Diária.
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0: Setas, Carlos Manuel Costa. Aí estamos para mais uma grande hora de emissão na estação diária. Está já alinhada mais uma super malha em 9680. Carlos Manuel Costa, na estação diária. Para continuarmos em grande ritmo aqui em 9680, já a seguir vamos ficar com as outras da estação que estão a chegar à antena na estação diária, de segunda a domingo.
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1: De regresso à informação na Estação Diária. Já daqui a pouco vem o Diário da Estação na Estação Oficial de Viseu. Logo a seguir volto com mais música sem parar. Fica por aí.
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3: São estas algumas das notícias que vamos destacar na edição do dia do Diário da Estação. As escolas básicas públicas do concelho não têm ar-condicionado e a Câmara Municipal de Viseu está a fazer um levantamento das necessidades da rede escolar. O concurso público para a construção da barragem de Girabois será lançado no próximo dia 15 de julho, anunciou o Ministro do Ambiente e Energia. O município de Castro Daire recebeu o primeiro prémio na categoria Cidadão Primeiro na cerimónia de entrega dos prémios VUPI 2025. A Visão Marca apresenta esta sexta-feira o programa da edição 2026 da Feira de São Mateus, que vai acontecer de 6 de agosto a 6 de setembro. Agora é só ficarem atentos ao desenvolvimento destes e outros temas no Diário da Estação.
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1: 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A Escola Superior de Saúde de Viseu assinou um protocolo de colaboração com o projeto CLD 5G Viseu Plural, Comunidade Mais Cuidadora, que apoia cuidadores informais e pessoas dependentes no concelho. A parceria visa reforçar a resposta aos desafios do envelhecimento da população e do crescente número de pessoas que necessitam de apoio continuado. A Escola Superior de Saúde de Viseu já desenvolve trabalho nesta área, com o projeto Olhar Mais para Quem Cuida e a Consulta do Cuidador, que presta apoio especializado e acompanhamento a cuidadores informais. Com este protocolo, a escola reforça a ligação ao território, colocando a formação, a investigação e a intervenção comunitária ao serviço da população de Viseu. A Escola Básica da Ribeira inaugurou a Sala Mágica, o primeiro espaço multissensorial das escolas públicas do primeiro ciclo do Conselho de Viseu, destinado a terapia para alunos com necessidades especiais de educação. A sala está equipada para todo o tipo de terapia, com um colchão de água, quadro sensorial com efeitos sonoros e luzes e o sistema Color Head para pessoas daltónicas. A escola tem atualmente 355 alunos, entre os quais alguns com autismo. O projeto custou 12 mil euros. O presidente da Autarquia de Viseu, João Sventes, esteve presente na inauguração e defendeu que o equipamento deve ser replicado mediante as necessidades de cada um dos 8 agrupamentos do concelho. A Viseu Marca apresenta esta sexta-feira o programa de edição de 2026 da Feira de São Mateus de Viseu, que vai acontecer de 6 de agosto a 6 de setembro. O evento vai decorrer na Praça Dom Duarte a partir das 10 da noite e conta com a atuação dos À Toa, Fingertips e Vox Visio Coral, com participações especiais do Quarteto Improviso, Mafalda Moreira, Dança da Morgadinha, Tunadão e Zé Paredes de Vilmoinhos. Haverá uma after party a cargo do DJ Io Borges e Alessandro. Por causa da montagem do palco, a Rua do Adro e a Rua das Ameias estão interditas ao trânsito e até às 6 da madrugada de sábado, dia 27. No próprio dia do evento, os condicionamentos de acesso ao automóvel ao Centro Histórico vão começar a partir das 7 da tarde. Viseu recebe este fim de semana a primeira edição do Down Summer Edition, um evento ao ar livre organizado pela Comissão Vitivinícola Regional do Down. O certame decorre no solar do Vinho do Dão e coloca mais de 200 vinhos das regiões do Dão e de Lafões à prova de produtores, especialistas e consumidores. Além de provas de vinho, o programa inclui gastronomia, música, animação e um espaço infantil com entrada para todas as idades. O evento dá particular atenção ao trabalho das mulheres no setor, com a sessão As Mulheres do Dão, dedicada a enólogas e produtoras da região. Estão ainda previstas 6 lab talks sobre viticultura, enogastronomia, biodiversidade e rotulagem e sessões de speed tasting, duas das quais exclusivamente dedicadas aos vinhos de Lafões. Toda a informação está atualizada em estaçãodiariajornal.sapo.pt e também no site da Estação Diária Rádio em 968.fm.
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3: 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Previsão do estado do tempo para as próximas 24 horas. O Instituto Português de Mar e da Atmosfera está a prever para o Distrito de Viseu períodos de céu muito nublado e aguaceiros que poderão ser por vezes fortes com vento fraco a moderado ou superando por vezes forte nas terras altas. O IPMA está também a prever uma pequena descida das temperaturas, com o mercúrio dos termómetros a chegar aos 24 graus de máxima e a mínima a registrar durante a noite valores perto dos 15 graus no Distrito de Viseu.
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4: 1619, Ângela Faria da Cunha.
0: Para conseguires ouvir a Estação Diária, tens diferentes formas de chegar ao sinal da Estação Oficial de Viseu.
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0: Ainda tempo para ficarmos por dentro dos principais destaques que à hora certa irão fazer parte do Diário da Estação, em 96.8.
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3: Ora viva, voltámos à antena depois do sinal horário e logo a seguir destacamos algumas das músicas que mais estão a bater no mercado nacional. Supernova na Estação Diária. Fiquem bem.
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2: Estamos de regresso à hora. Temos aí mais informação relativa às diferentes bandas que vamos rodando na Estação Diária. Soltas da Estação em 96.8 FM. Até já.
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0: os destaques e as notícias atualizadas nesta sessão diária. Iremos voltar para a segunda meia hora desta emissão Super Estação.
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7: 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São estes alguns dos temas que vamos desenvolver no Desporto da Estação Diária. O plantel do Académico de Viseu regressa ao trabalho na próxima segunda-feira, dia 29 de junho, para preparar a nova época na Primeira Liga de Futebol. O São Martinho de Mouros bateu o Mozelos por 7-5 e subiu ao segundo lugar da Série B da Taça Nacional de Futsal Masculino com 7 pontos. A prova rainha do futebol praia está de regresso com o primeiro sorteio da primeira eliminatória da Taça de Portugal, a ditar que a Casa do Benfica de Viseu meça forças com o Santiais. A Associação de Futebol de Viseu e a Federação Portuguesa de Futebol promovem esta sexta-feira na aula magna do Instituto Politécnico de Viseu o Seminário Lopes da Silva. Agora é só ficarem atentos ao desenvolvimento destes e outros temas no Desporto da Estação Diária.
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1: Já a seguir, bloco de informação desportiva às 4:30.
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2: O plantel do Académico de Viseu vai regressar ao trabalho na segunda-feira, dia 29 de junho, para preparar a nova época na Primeira Liga de Futebol. Bruno Pinheiro, o novo treinador dos vizienses, vai sentir-se no primeiro contacto com o plantel, onde se esperam algumas mudanças relativamente à última época. Entradas e saídas vão acontecer, uma das quais já oficializada, de Domen Grill, guarda-redes esloveno, que estava em final de contrato e roubou ao futebol polaco. A SAD Academista vai divulgar todos os detalhes da pré-época, sabendo-se, nesta altura, que vai incluir uma viagem até Cádiz no final da primeira quinzena de julho. O São Martinho de Mouros bateu Mozelos por 7-5 e subiu ao segundo lugar da Série B da Taça Nacional de Futsal Masculino, agora com 7 pontos. A formação de Rezende está empatada em pontos com o Rifanense, adversário da última jornada, que está marcada para sábado, dia 28 de junho. O empate basta ao São Martinho de Mouros para garantir o regresso à terceira divisão nacional. A promoção pode ainda chegar-se por outra via, já que o melhor terceiro classificado das 5 séries também sobe. Neste momento há 3 equipas nessa posição, com 7 pontos, incluindo o São Martinho de Mouros. A prova Rainha do Futebol de Praia está de regresso, com o sorteio da primeira eliminatória da Taça de Portugal, a ditar que a Casa do Benfica de Viseu meça forças com o Santiais. É um dos jogos da Série Norte, na competição que este ano conta com 31 clubes, entre equipas do Campeonato de Elite, do Campeonato Nacional e representantes das associações distritais. Na ronda inaugural, 30 clubes foram divididos em duas séries por critério geográfico, 16 na Série Norte e 14 na Série Sul. O Alfarim ficou isento. A primeira ronda da Taça de Portugal de Futebol de Praia está marcada para dia 5 de julho. A Associação de Futebol de Viseu e a Federação Portuguesa de Futebol promovem esta sexta-feira, na aula magna do Instituto Politécnico de Viseu, o Seminário Lopes da Silva. Começa pelas 7:30 da tarde, tem uma duração de 4 horas e será dedicado ao tema O Novo Caminho Metodológico das Seleções Nacionais de Formação Futebol Masculino. O seminário conta com a presença de vários responsáveis técnicos das Seleções Nacionais de Formação da Federação Portuguesa de Futebol, dando aos participantes a oportunidade de conhecer as metodologias mais recentes, as estratégias de desenvolvimento de talento e os modelos de liderança aplicados nas seleções nacionais. A sessão vai ser moderada por Ricardo Duarte, que é coordenador técnico do futebol masculino da Federação. Estas e outras as notícias do desporto que atualizamos em estaçãodiariajornal.sapo.pt e também no site da Estação Diária Rádio em 968.fm.
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1: 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Previsão do estado do tempo para as próximas 24 horas. O Instituto Português de Mar e da Atmosfera está a prever para o Distrito de Viseu períodos de céu muito nublado e aguaceiros que poderão ser por vezes fortes com vento fraco a moderado, superando por vezes forte nas terras altas. O IPMA está também a prever uma pequena descida das temperaturas, com o mercúrio dos termómetros a chegar aos 24 graus de máxima e a mínima a registrar durante a noite valores perto dos 15 graus no Distrito de Viseu. 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
6: Olá pessoal, bem-vindos ao QI Business Secrets.
1: Ricardo Teixeira, o imparável.
6: Hoje vamos falar sobre prioridades do dia e objetivos anuais. É o que vamos falar já a seguir, por isso estejam por aí.
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0: 12, José Alberto Ribeiro. Ora viva, nos próximos minutos, há mais música na Estação Oficial Viseu. José Alberto Ribeiro, na Estação Diária. Vamos avançar para os destaques que, à hora certa, irão fazer parte do Diário da Estação, de segunda a domingo, na Estação Oficial de Viseu.
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0: 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Durante esta hora divulgamos clássicos da estação. 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
1: Para vos darmos a saber as novidades do Diário da Estação, iremos convidar-vos para estarem atentos aos destaques que iremos ouvir já de seguida. Retomaremos a hora para partilhar o melhor da música em 96.80. Até já!

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0: 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São estes alguns dos temas que vamos desenvolver no desporto da Estação Diária. A Casa do Benfica divisou de fronte este domingo em Varzim, Nazaré, em jogo da 4ª jornada da Série Norte do Campeonato Nacional de Futebol de Praia. Admilson dos Santos, avançado do Moelos, foi o melhor marcador da 1ª Divisão Distrital da Associação de Futebol de Viseu na época 2025-2026, com um total de 28 golos. A administradora de insolvência do Estrela da Amadora aprovou um plano especial de revitalização apresentado pelo clube, uma decisão que reduz as hipóteses do Tondela beneficiar de uma eventual vaga na 1ª Liga por incumprimento financeiro dos amadurenses. A Associação de Futebol Viseu e a Federação Portuguesa de Futebol promovem 26 de junho o Seminário Lopes da Silva, dedicado ao tema Um Novo Caminho Metodológico das Seleções Nacionais de Formação Futebol Masculino. Agora é só ficarem atentos ao desenvolvimento destes e outros temas no desporto da Estação Diária. 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

0: 5 horas.
1: 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A Escola Superior de Saúde de Viseu assinou um protocolo de colaboração com o projeto CLD 5G Viseu Plural, Comunidade Mais Cuidadora, que apoia cuidadores informais e pessoas dependentes no concelho. A parceria visa reforçar a resposta aos desafios do envelhecimento da população e do crescente número de pessoas que necessitam de apoio continuado. A Escola Superior de Saúde de Viseu já desenvolve trabalho nesta área, com o projeto Olhar Mais para Quem Cuida e a Consulta do Cuidador, que presta apoio especializado e acompanhamento a cuidadores informais. Com este protocolo, a escola reforça a ligação ao território, colocando a formação, a investigação e a intervenção comunitária ao serviço da população de Viseu. A Escola Básica da Ribeira inaugurou a Sala Mágica, o primeiro espaço multissensorial das escolas públicas do primeiro ciclo do Conselho de Viseu, destinado à terapia para alunos com necessidades especiais de educação. A sala está equipada para todo o tipo de terapia, com um colchão de água, quadro sensorial com efeitos sonoros e luzes e o sistema Color Head para pessoas daltónicas. A escola tem atualmente 355 alunos, entre os quais alguns com autismo. O projeto custou 12 mil euros. O presidente da Autarquia de Viseu, João Soventos, esteve presente na inauguração e defendeu que o equipamento deve ser replicado mediante as necessidades de cada um dos 8 agrupamentos do concelho. A Viseu Marca apresenta esta sexta-feira o programa de edição de 2026 da Feira de São Mateus de Viseu, que vai acontecer de 6 de agosto a 6 de setembro. O evento vai decorrer na Praça de Dom Duarte a partir das 10 da noite e conta com a atuação dos À Toa, Fingertips e Vox Visio Coral, com participações especiais do Quarteto Improviso, Mafalda Moreira, Dança da Morgadinha, Tunadão e Zé Paredes de Vilmoins. Haverá uma after party a cargo do DJ Io Borges e Alessandro. Por causa da montagem do palco, a Rua do Adro e a Rua das Ameias estão interditas ao trânsito e até às 6 da madrugada de sábado, dia 27. No próprio dia do evento, os condicionamentos de acesso ao automóvel ao Centro Histórico vão começar a partir das 7 da tarde. Viseu recebe este fim de semana a primeira edição do Dão Summer Edition, um evento ao ar livre organizado pela Comissão Vitivinícola Regional do Dão. O certame decorre no Solar do Vinho do Dão e coloca mais de 200 vinhos das regiões do Dão e de Lafões à prova de produtores, especialistas e consumidores. Além de provas de vinho, o programa inclui gastronomia, música, animação e um espaço infantil, com entrada para todas as idades. O evento dá particular atenção ao trabalho das mulheres no setor, com a sessão As Mulheres do Dão, dedicada a enólogas e produtoras da região. Estão ainda previstas 6 lab talks sobre viticultura, enogastronomia, biodiversidade e rotulagem e sessões de CB tasting, 2 das quais exclusivamente dedicadas aos vinhos de Lafões. Toda a informação está atualizada em estaçãodiariajornal.sapo.pt e também no site da Estação Diária Rádio em 968.fm.
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3: 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Previsão do estado do tempo para as próximas 24 horas. O Instituto Português de Mar e da Atmosfera está a prever para o Distrito de Viseu períodos de céu muito nublado e aguaceiros que poderão ser por vezes fortes com vento fraco a moderado, superando por vezes forte nas terras altas. O IPMA está também a prever uma pequena descida das temperaturas, com o mercúrio dos termómetros a chegar aos 24 graus de máxima e a mínima a registrar durante a noite valores perto dos 15 graus no Distrito de Viseu.
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4: Estamos aí de regresso para quem segue regularmente a Estação Oficial de Viseu. Ouvimos Tuga da Estação na Estação Diária. A Supernova é o som que iremos recomendar já de seguida. Até já!
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0: 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Para escutares na próxima sequência que preparámos na playlist da Estação Diária, Soltas da Estação. E logo a seguir, vêm os temas que merecem relevo nos diferentes tops do mercado da música. Até já.
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2: 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São estes alguns dos temas que vamos desenvolver no Desporto da Estação Diária. O plantel do Académico de Viseu regressa ao trabalho na próxima segunda-feira, dia 29 de junho, para preparar a nova época na Primeira Liga de Futebol. O São Martinho de Mouros bateu o Mozelos por 7-5 e subiu ao segundo lugar da Série B da Taça Nacional de Futsal Masculino com 7 pontos. A prova rainha do futebol praia está de regresso com o primeiro sorteio da primeira eliminatória da Taça de Portugal a ditar que a Casa do Benfica de Viseu meça forças com o Santiais. A Associação de Futebol de Viseu e a Federação Portuguesa de Futebol promovem esta sexta-feira na aula magna do Instituto Politécnico de Viseu o seminário Lopes da Silva. Agora é só ficarem atentos ao desenvolvimento destes e outros temas no Desporto da Estação Diária.
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atualizamos os principais títulos das notícias de caráter desportivo. Vêm os comerciais e o bloco de informação. Voltaremos para a segunda meia hora com muito mais energia. Fiquem bem!

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3: O plantel do Académico de Viseu vai regressar ao trabalho na segunda-feira, dia 29 de junho, para preparar a nova época na Primeira Liga de Futebol. Bruno Pinheiro, o novo treinador dos vizienses, vai sentir-se no primeiro contacto com o plantel, onde se esperam algumas mudanças relativamente à última época. Entradas e saídas vão acontecer, uma das quais já oficializada, a de Domen Grill, guarda-redes esloveno, que estava em final de contrato e roubou ao futebol polaco. A SAD Academista vai divulgar todos os detalhes da pré-época, sabendo-se, nesta altura, que vai incluir uma viagem até Cádiz no final da primeira quinzena de julho. O São Martinho de Mouros bateu Mozelos por 7-5 e subiu ao segundo lugar da Série B da Taça Nacional de Futsal Masculino, agora com 7 pontos. A formação de Rezende está empatada em pontos com o Rifanense, adversário da última jornada, que está marcada para sábado, dia 28 de junho. O empate basta ao São Martinho de Mouros para garantir o regresso à terceira divisão nacional. A promoção pode ainda chegar-se por outra via, já que o melhor terceiro classificado das 5 séries também sobe. Neste momento há 3 equipas nessa posição, com 7 pontos, incluindo o São Martinho de Mouros. A prova Rainha do Futebol de Praia está de regresso, com o sorteio da primeira eliminatória da Taça de Portugal, a ditar que a Casa do Benfica de Viseu meça forças com o Santiais. É um dos jogos da Série Norte, na competição que este ano conta com 31 clubes, entre equipas do Campeonato de Elite, do Campeonato Nacional e representantes das associações distritais. Na ronda inaugural, 30 clubes foram divididos em duas séries por critério geográfico, 16 na Série Norte e 14 na Série Sul. O Alfarim ficou isento. A primeira ronda da Taça de Portugal de Futebol de Praia está marcada para dia 5 de julho. A Associação de Futebol de Viseu e a Federação Portuguesa de Futebol promovem esta sexta-feira, na aula magna do Instituto Politécnico de Viseu, o Seminário Lopes da Silva. Começa pelas 7h30 da tarde, tem uma duração de 4 horas e será dedicado ao tema O Novo Caminho Metodológico das Seleções Nacionais de Formação Futebol Masculino. O seminário conta com a presença de vários responsáveis técnicos das Seleções Nacionais de Formação da Federação Portuguesa de Futebol, dando aos participantes a oportunidade de conhecer as metodologias mais recentes, as estratégias de desenvolvimento de talento e os modelos de liderança aplicados nas seleções nacionais. A sessão vai ser moderada por Ricardo Duarte, que é coordenador técnico do futebol masculino da Federação. Estas e outras as notícias do desporto que atualizamos em estaçãodiariajornal.sapo.pt e também no site da Estação Diária Rádio em 968.fm. 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Previsão do estado do tempo para as próximas 24 horas. O Instituto Português de Mar e da Atmosfera está a prever para o Distrito de Viseu períodos de céu muito nublado e aguaceiros que poderão ser por vezes fortes com vento fraco a moderado, superando por vezes forte nas terras altas. O IPMA está também a prever uma pequena descida das temperaturas, com o mercúrio dos termómetros a chegar aos 24 graus de máxima e a mínima a registrar durante a noite valores perto dos 15 graus no Distrito de Viseu. 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

0: 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Fiquem bem. 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
1: Ora, estamos nós de novo em 96.80. Estivemos aí com o melhor da música que vai rodando na antena da Estação Diária. Reservamos ainda para o final desta edição os títulos que iremos destacar no Diário da Estação. Fiquem bem, iremos regressar logo após o Bloco das Notícias.
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4: 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São estes alguns dos temas que vamos desenvolver no Desporto da Estação Diária. A Casa do Benfica divisou de fronte este domingo em Varzim, Nazaré, em jogo da 4ª jornada da Série Norte do Campeonato Nacional de Futebol de Praia. Admilson dos Santos, avançado do Moelos, foi o melhor marcador da 1ª Divisão Distrital da Associação de Futebol de Viseu na época 2025-2026, com um total de 28 golos. A administradora de insolvência do Estrela da Amadora aprovou um plano especial de revitalização apresentado pelo clube, uma decisão que reduz as hipóteses do Tondela beneficiar de uma eventual vaga na 1ª Liga por incumprimento financeiro dos amadurenses. A Associação de Futebol Viseu e a Federação Portuguesa de Futebol promovem 26 de junho o Seminário Lopes da Silva, dedicado ao tema O Novo Caminho Metodológico das Seleções Nacionais de Formação Futebol Masculino. Agora é só ficarem atentos ao desenvolvimento destes e outros temas no Desporto da Estação Diária.
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1: 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A Escola Superior de Saúde de Viseu assinou um protocolo de colaboração com o projeto CLD 5G Viseu Plural, Comunidade Mais Cuidadora, que apoia cuidadores informais e pessoas dependentes no concelho. A parceria visa reforçar a resposta aos desafios do envelhecimento da população e do crescente número de pessoas que necessitam de apoio continuado. A Escola Superior de Saúde de Viseu já desenvolve trabalho nesta área com o projeto Olhar Mais para Quem Cuida e a Consulta do Cuidador, que presta apoio especializado e acompanhamento a cuidadores informais. Com este protocolo, a escola reforça a ligação ao território, colocando a formação, a investigação e a intervenção comunitária ao serviço da população de Viseu. A Escola Básica da Ribeira inaugurou a Sala Mágica, o primeiro espaço multissensorial das escolas públicas do primeiro ciclo do Conselho de Viseu, destinado à terapia para alunos com necessidades especiais de educação. A sala está equipada para todo o tipo de terapia, com um colchão de água, quadro sensorial com efeitos sonoros e luzes e o sistema Color Head para pessoas daltónicas. A escola tem atualmente 355 alunos, entre os quais alguns com autismo. O projeto custou 12 mil euros. O presidente da Autarquia de Viseu, João Soventes, esteve presente na inauguração e defendeu que o equipamento deve ser replicado mediante as necessidades de cada um dos 8 agrupamentos do concelho. A Viseu Marca apresenta esta sexta-feira o programa de edição de 2026 da Feira de São Mateus de Viseu, que vai acontecer de 6 de agosto a 6 de setembro. O evento vai decorrer na Praça de Dom Duarte a partir das 10 da noite e conta com a atuação dos À Toa, Fingertips e Vox Viseu Coral, com participações especiais do Quarteto Improviso, Mafalda Moreira, Dança da Margadinha, Tunadão e Zé Paredes de Vilmoins. Haverá uma after party a cargo do DJ Io Borges e Alessandro. Por causa da montagem do palco, a Rua do Adro e a Rua das Ameias estão interditas ao trânsito e até às 6 da madrugada, sábado, dia 27. No próprio dia do evento, os condicionamentos de acesso ao automóvel ao Centro Histórico vão começar a partir das 7 da tarde. Viseu recebe este fim de semana a primeira edição do Dão Summer Edition, um evento ao ar livre organizado pela Comissão Vitivinícola Regional do Dão. O certame decorre no solar do Vinho do Dão e coloca mais de 200 vinhos das regiões do Dão e de Lafões à prova de produtores, especialistas e consumidores. Além de provas de vinho, o programa inclui gastronomia, música, animação e um espaço infantil, com entrada para todas as idades. O evento dá particular atenção ao trabalho das mulheres no setor, com a sessão As Mulheres do Dão, dedicada a enólogas e produtoras da região. Estão ainda previstas 6 lab talks sobre viticultura, enogastronomia, biodiversidade e rotulagem e sessões de speed tasting, duas das quais exclusivamente dedicadas aos vinhos de Lafões. Toda a informação está atualizada em estaçãodiariajornal.sapo.pt e também no site da Estação Diária Rádio em 968.fm.
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3: 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Previsão do estado do tempo para as próximas 24 horas. O Instituto Português de Mar e da Atmosfera está a prever para o Distrito de Viseu períodos de céu muito nublado e aguaceiros que poderão ser por vezes fortes com vento fraco a moderado ou superando por vezes forte nas terras altas. O IPMA está também a prever uma pequena descida das temperaturas, com o mercúrio dos termómetros a chegar aos 24 graus de máxima e a mínima a registrar durante a noite valores perto dos 15 graus no Distrito de Viseu.
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0: seguem. Fiquem bem.
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0: No. Estação Diária, boa noite. Estamos aí para dar a conhecer as grandes novidades do dia. Os principais títulos do desporto na Estação Diária. Regressaremos logo depois do bloco comercial e das notícias para a segunda meia hora desta emissão. Até já.
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7: São estes alguns dos temas que vamos desenvolver no Desporto da Estação Diária. O plantel do Académico de Viseu regressa ao trabalho na próxima segunda-feira, dia 29 de junho, para preparar a nova época na Primeira Liga de Futebol. O São Martinho de Mouros bateu o Museus por 7-5 e subiu ao segundo.

0: Lugar da Série B da Taça Nacional de Futsal Masculino com 7 pontos. A prova rainha do futebol praia está de regresso com o primeiro sorteio da primeira eliminatória da Taça de Portugal, a ditar que a Casa do Benfica de Viseu meça forças com o Santiais. A Associação de Futebol de Viseu e a Federação Portuguesa de Futebol promovem esta sexta-feira na aula magna do Instituto Politécnico de Viseu o Seminário Lopes da Silva. Agora é só ficarem atentos ao desenvolvimento destes e outros temas no desporto da Estação Diária.
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3: O plantel do Académico de Viseu vai regressar ao trabalho na segunda-feira, dia 29 de junho, para preparar a nova época na Primeira Liga de Futebol. Bruno Pinheiro, o novo treinador dos vizienses, vai assim ter um primeiro contacto com o plantel, onde se esperam algumas mudanças relativamente à última época. Entradas e saídas vão acontecer, uma das quais já oficializada, a de Domen Grills, guarda-redes esloveno, que estava em final de contrato e roubou ao futebol polaco. A SAD Academista vai divulgar todos os detalhes da pré-época, sabendo-se, nesta altura, que vai incluir uma viagem até Cádiz no final da primeira quinzena de julho. O São Martinho de Mouros bateu Mozelos por 7-5 e subiu ao segundo lugar da Série B da Taça Nacional de Futsal Masculino, agora com 7 pontos. A formação de Rezende está empatada em pontos com o Rifanense, adversário da última jornada, que está marcada para sábado, dia 28 de junho. O empate basta ao São Martinho de Mouros para garantir um regresso à terceira divisão nacional. A promoção pode ainda chegar por outra via, já que o melhor terceiro classificado das 5 séries também sobe. Neste momento há 3 equipas nessa posição, com 7 pontos, incluindo o São Martinho de Mouros. A prova Rainha do Futebol de Praia está de regresso, com o sorteio da primeira eliminatória da Taça de Portugal, a ditar que a Casa do Benfica de Viseu meça forças com o Santiais. É um dos jogos da Série Norte, na competição que este ano conta com 31 clubes, entre equipas do Campeonato de Elite, do Campeonato Nacional e representantes das associações distritais. Na ronda inaugural, 30 clubes foram divididos em duas séries por critério geográfico, 16 na Série Norte e 14 na Série Sul. O Alfarim ficou isento. A primeira ronda da Taça de Portugal de Futebol de Praia está marcada para dia 5 de julho. A Associação de Futebol de Viseu e a Federação Portuguesa de Futebol promovem esta sexta-feira, na aula magna do Instituto Politécnico de Viseu, o Seminário Lopes da Silva. Começa pelas 7h30 da tarde, tem uma duração de 4 horas e será dedicado ao tema O Novo Caminho Metodológico das Seleções Nacionais de Formação Futebol Masculino. O seminário conta com a presença de vários responsáveis técnicos das Seleções Nacionais de Formação da Federação Portuguesa de Futebol, dando aos participantes a oportunidade de conhecer as metodologias mais recentes, as estratégias de desenvolvimento de talento e os modelos de liderança aplicados nas seleções nacionais. A sessão vai ser moderada por Ricardo Duarte, que é coordenador técnico do futebol masculino da Federação. Estas e outras as notícias do desporto que atualizamos em estaçãodiariajornal.sapo.pt e também no site da Estação Diária Rádio em 968.fm.
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1: 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Previsão do estado do tempo para as próximas 24 horas. O Instituto Português de Mar e da Atmosfera está a prever para o Distrito de Viseu períodos de céu muito nublado e aguaceiros que poderão ser por vezes fortes com vento fraco a moderado ou superando por vezes forte nas terras altas. O IPMA está também a prever uma pequena descida das temperaturas, com o mercúrio dos termómetros a chegar aos 24 graus de máxima e a mínima a registrar durante a noite valores perto dos 15 graus no Distrito de Viseu.
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1: 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Ricardo Teixeira.
8: Olá pessoal, bem-vindos ao QI Business Secrets.
1: Ricardo Teixeira, o imparável.
8: Hoje vamos falar de um tema bastante sensível. Vamos falar da nossa relação com o Estado.
1: É o fim de semana.
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0: para recuperarmos grandes músicas, estão aí clássicos da estação. Estamos a dar a conhecer algumas das melhores manhas do mercado que rodaram alguns anos atrás. Ainda durante esta hora, recordamos a antena 9680 a fixar no vosso rádio. Até já!
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0: Boa noite. Estamos de regresso e praticamente a finalizar mais uma hora de emissão na Estação Diária. Avançamos para os destaques que, à hora certa, irão fazer parte do Diário da Estação. Foi um prazer estar convosco durante estes cerca de 60 minutos. Regressaremos à antena logo a seguir à informação atualizada.
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3: São estes alguns dos temas que vamos desenvolver no Desporto da Estação Diária. A casa do Benfica divisou de fronte este domingo em Varzim, Nazaré, em jogo da 4ª jornada da Série Norte do Campeonato Nacional de Futebol de Praia. Admilson dos Santos, avançado do Moelos, foi o melhor marcador da 1ª Divisão Distrital da Associação de Futebol de Viseu na época 2025-2026, com um total de 28 golos. A administradora de insolvência do Estrela da Amadora aprovou um plano especial de revitalização apresentado pelo clube, uma decisão que reduz as hipóteses do Tondela beneficiar de uma eventual vaga na 1ª Liga por incumprimento financeiro dos amadurenses. A Associação de Futebol Viseu e a Federação Portuguesa de Futebol promovem a 26 de junho o Seminário Lopes da Silva, dedicado ao tema Um Novo Caminho Metodológico das Seleções Nacionais de Formação Futebol Masculino. Agora é só ficarem atentos ao desenvolvimento destes e outros temas no Desporto da Estação Diária.
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6: 7 horas.
7: 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A Escola Superior de Saúde de Viseu assinou um protocolo de colaboração com o projeto CLD 5G Viseu Plural, Comunidade Mais Cuidadora, que apoia cuidadores informais e pessoas dependentes no concelho. A parceria visa reforçar a resposta aos desafios do envelhecimento da população e do crescente número de pessoas que necessitam de apoio continuado. A Escola Superior de Saúde de Viseu já desenvolve trabalho nesta área com o projeto Olhar Mais para Quem Cuida e a Consulta do Cuidador, que presta apoio especializado e acompanhamento a cuidadores informais. Com este protocolo, a escola reforça a ligação ao território, colocando a formação, a investigação e a intervenção comunitária ao serviço da população de Viseu. A Escola Básica da Ribeira inaugurou a Sala Mágica, o primeiro espaço multissensorial das escolas públicas do primeiro ciclo do Conselho de Viseu, destinado a terapia para alunos com necessidades especiais de educação. A sala está equipada para todo o tipo de terapia, com um colchão de água, quadro sensorial com efeitos sonoros e luzes e o sistema Colorhead para pessoas daltónicas. A escola tem atualmente 355 alunos, entre os quais alguns com autismo. O projeto custou 12 mil euros. O presidente da Autarquia de Viseu, João Sventes, esteve presente na inauguração e defendeu que o equipamento deve ser replicado mediante as necessidades de cada um dos 8 agrupamentos do concelho. A Viseu Marca apresenta esta sexta-feira o programa de edição de 2026 da Feira de São Mateus de Viseu, que vai acontecer de 6 de agosto a 6 de setembro. O evento vai decorrer na Praça Dom Duarte a partir das 10 da noite e conta com a atuação dos À Toa, Fingertips e Vox Viseu Coral, com participações especiais do Quarteto Improviso, Mafalda Moreira, Dança da Morgadinha, Tunadão e Zé Paredes de Vilmoinhos. Haverá uma after party a cargo do DJ Io Borges e Alessandro. Por causa da montagem do palco, a Rua do Adro e a Rua das Ameias estão interditas ao trânsito e até às 6 da madrugada de sábado, dia 27. No próprio dia do evento, os condicionamentos de acesso ao automóvel ao Centro Histórico vão começar a partir das 7 da tarde. Viseu recebe este fim de semana a primeira edição do Down Summer Edition, um evento ao ar livre organizado pela Comissão Vitivinícola Regional do Dão. O certame decorre no solar do Vinho do Dão e coloca mais de 200 vinhos das regiões do Dão e de Lafões à prova de produtores, especialistas e consumidores. Além de provas de vinho, o programa inclui gastronomia, música, animação e um espaço infantil com entrada para todas as idades. O evento dá particular atenção ao trabalho das mulheres no setor, com a sessão As Mulheres do Dão, dedicada a enólogas e produtoras da região. Estão ainda previstas 6 lab talks sobre viticultura, enogastronomia, biodiversidade e rotulagem e sessões de CB tasting, duas das quais exclusivamente dedicadas aos vinhos de Lafões. Toda a informação está atualizada em estaçãodiariajornal.sapo.pt e também no site da Estação Diária Rádio em 968.fm. 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
1: Instituto Português de Mar e da Atmosfera está a prever para o distrito de Viseu períodos de céu muito nublado e aguaceiros que poderão ser por vezes fortes com vento fraco a moderado, superando por vezes forte nas terras altas. O IPMA está também a prever uma pequena descida das temperaturas, com o mercúrio dos termómetros a chegar aos 24 graus de máxima e a mínima a registrar durante a noite valores perto dos 15 graus no distrito de Viseu.
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14: Muito bem, estamos aí em mais uma hora Superestação, com grandes músicas à mistura e com o essencial da informação.
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14: Porque estamos quase no meio da hora, daqui a pouco vamos passar em revista à informação desportiva atualizada na Estação Diária.
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2: Muito bem, está aí a hora de ponta na estação diária. Para perceber onde estão os focos de maior intensidade de trânsito, fique atento ao GPS da estação. Preste atenção às nossas indicações. É junto às rotundas da circunvalação de Viseu, onde se encontra maior volume de tráfego. Em hora de ponta, a circulação fica condicionada. Se o caminho que procura percorrer é o da estrada pela zona norte da cidade, isto é, ao cimo da rotunda da Braveses, tem três alternativas. A primeira será descer à Avenida da Europa até à fonte cibernética junto à Feira de São Mateus. E aí, o trânsito começa a complicar. A solução número 2 será tomar o rumo da Avenida da Bélgica, descer até ao continente, continuar em frente até à estátua de Viriato e seguir via Avenida Emílio Navarro. A terceira das alternativas é avançar pela localidade da Braveses em direção à Escola Básica Doutor Azeredo Perdigão, continuar em sentido descendente pela estrada que vai dar a Santiago até apanhar a circunvalação. Ou tem ainda a possibilidade de, junto à Escola Básica Doutor Azeredo Perdigão, virar à direita e prosseguir via Estrada Velha da Braveses. Ficam aí as soluções alternativas para quem pretende entrar pela zona norte da cidade de Viseu. Voltaremos mais tarde na próxima Hora de Ponta.
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0: 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Bem-vindos a mais uma grande hora na Estação Diária. Abrimos a hora com o Super Tuga e, para seguirmos em frente, mais uma grande malha supernova na Estação Oficial de Viseu. 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

0: Ok, já lá vão os primeiros minutos desta emissão. Soltas na estação. Grandes músicas que passam em revista na estação oficial de Viseu. Na Antena 9680. Até já.
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0: muito bem, estou de volta para vos dar grandes novidades. Já a seguir vamos ter em destaque mais um bloco de informação desportiva. A música regressa logo a seguir na Rádio Oficial de Viseu. Até já. 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
0: São estes alguns dos temas que vamos desenvolver no desporto da Estação Diária. O plantel do Académico de Viseu regressa ao trabalho na próxima segunda-feira, dia 29 de junho, para preparar a nova época na Primeira Liga do Futebol. O São Martinho de Mouros bateu o Museus por 7-5 e subiu ao segundo lugar da Série B da Taça Nacional de Futsal Masculino com 7 pontos. A prova rainha do futebol praia está de regresso com o primeiro sorteio da primeira eliminatória da Taça de Portugal, a ditar que a Casa do Benfica de Viseu meça forças com o Santiais. A Associação de Futebol de Viseu e a Federação Portuguesa de Futebol promovem esta sexta-feira na aula magna do Instituto Politécnico de Viseu o Seminário Lopes da Silva. Agora é só ficarem atentos ao desenvolvimento destes e outros temas no desporto da Estação Diária. 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

0: 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Estação Diária! 7h30. Está de volta à informação desportiva.
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2: O plantel do Académico de Viseu vai regressar ao trabalho na segunda-feira, dia 29 de junho, para preparar a nova época na Primeira Liga de Futebol. Bruno Pinheiro, o novo treinador dos vizienses, vai assim ter um primeiro contacto com o plantel, onde se esperam algumas mudanças relativamente à última época. Entradas e saídas vão acontecer, uma das quais já oficializada, a de Domen Grill, guarda-redes isloveno, que estava em final de contrato e rumou ao futebol polaco. A SAD Academista vai divulgar todos os detalhes da pré-época, sabendo-se, nesta altura, que vai incluir uma viagem até Cádiz no final da primeira quinzena de julho. O São Martinho de Mouros bateu Mozelos por 7-5 e subiu ao segundo lugar da Série B da Taça Nacional de Futsal Masculino, agora com 7 pontos. A formação de Rezende está empatada em pontos com o Rifanense, adversário da última jornada, que está marcada para sábado, dia 28 de junho. O empate basta ao São Martinho de Mouros para garantir o regresso à terceira divisão nacional. A promoção pode ainda chegar-se para outra via, já que o melhor terceiro classificado das 5 séries também sobe. Neste momento há 3 equipas nessa posição, com 7 pontos, incluindo o São Martinho de Mouros. A prova Rainha do Futebol de Praia está de regresso, com o sorteio da primeira eliminatória da Taça de Portugal, a ditar que a Casa do Benfica de Viseu meça forças com o Santiais. É um dos jogos da Série Norte, na competição que este ano conta com 31 clubes, entre equipas do Campeonato de Elite, do Campeonato Nacional e representantes das associações distritais. Na ronda inaugural, 30 clubes foram divididos em duas séries por critério geográfico, 16 na Série Norte e 14 na Série Sul. O Alfarim ficou isento. A primeira ronda da Taça de Portugal de Futebol de Praia está marcada para dia 5 de julho. A Associação de Futebol de Viseu e a Federação Portuguesa de Futebol promovem esta sexta-feira, na aula magna do Instituto Politécnico de Viseu, o Seminário Lopes da Silva. Começa pelas 19h30, tem uma duração de 4 horas e será dedicado ao tema O Novo Caminho Metodológico das Seleções Nacionais de Formação Futebol Masculino. O seminário conta com a presença de vários responsáveis técnicos das Seleções Nacionais de Formação da Federação Portuguesa de Futebol, dando aos participantes a oportunidade de conhecer as metodologias mais recentes, as estratégias de desenvolvimento de talento e os modelos de liderança aplicados nas seleções nacionais. A sessão vai ser moderada por Ricardo Duarte, que é coordenador técnico do futebol masculino da Federação. Estas e outras as notícias do desporto que atualizamos em estaçãodiariajornal.sapo.pt e também no site da Estação Diária Rádio em 968.fm.
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3: 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Previsão do estado do tempo para as próximas 24 horas. Instituto Português de Mar e da Atmosfera está a prever para o distrito de Viseu períodos de céu muito nublado e aguaceiros que poderão ser por vezes fortes com vento fraco a moderado ou superando por vezes forte nas terras altas. O IPMA está também a prever uma pequena descida das temperaturas, com o mercúrio dos termómetros a chegar aos 24 graus de máxima e a mínima a registrar durante a noite valores perto dos 15 graus no distrito de Viseu.
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1: Regresso à ligação em trânsito para fazer mais um ponto de ordem na circulação automóvel em Viseu. Lembramos que estamos na rúbrica em hora de ponta e que é no centro da cidade que o tráfego aumenta substancialmente. Se o destino que percorre tem direção à zona oeste da cidade, ou seja, ligação à localidade de Vilmoinhos, irá provavelmente ter de perder mais alguns minutos porque é costume o acumular de veículos automóveis que percorrem o perímetro urbano da cidade. Se se encontra perto da Fonte Luminosa, do Rocio, a forma mais indicada de sair do centro de Viseu será contornar a rotunda à esquerda, pela via que o vai levar até ao cruzamento com semáforos. Preste atenção que é obrigatório seguir em frente rumo à Avenida Alberto Sampaio. É comum que aqui o trânsito se apresente mais congestionado e até demorado, e que poderá levar alguns minutos a atravessar esta avenida, que termina junto à Praça Dom João I, mesmo ao lado do edifício dos Bombeiros Voluntários. Aqui irá cruzar com a Rua 21 de Agosto, o que também aumenta a probabilidade de marcha lenta. Na Rua Almirante Afonso Cerqueira, que o levará até à Praça Carlos Lopes, onde deverá prestar especial atenção ao tráfego que vem a descer à sua esquerda. 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
4: Muito bem, está mais uma emissão Super Estação. Atenção, amantes das pistas de dança. Estão a chegar as grandes batidas à Estação Oficial de Viseu. Mais uma super malha em destaque em 96.80 para ouvir agora.
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0: 19:22. Rui Moreira.
1: Olá, bem-vindos à Estação Diária. Estão aí os primeiros minutos nesta emissão Super Estação.
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1: Voltamos à música em mais uma emissão Super Estação. Só para quem quer estar por dentro do desporto, as novidades do dia.
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1: As grandes músicas que se fizeram nas décadas de 80 e 90 passam em revista na Estação Oficial de Viseu. Vamos recordar nos próximos minutos clássicos da estação.
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2: Para vos darmos a conhecer as novidades do Diário da Estação, iremos convidar-vos para estarem atentos aos destaques que iremos ouvir já de seguida. Retomaremos a hora para partilhar o melhor da música em 9680. 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
2: São estas algumas das notícias que vamos destacar na edição do dia do Diário da Estação. A Escola Superior de Educação de Viseu assina um protocolo de colaboração com o projeto CLDS 5G Viseu Plural, Comunidade Mais Cuidadora, que apoia cuidadores informais e pessoas dependentes no concelho. A Escola Básica da Ribeira inaugurou a Sala Mágica, o primeiro espaço multissensorial em escolas públicas do primeiro ciclo do concelho, destinado a terapias para alunos com necessidades especiais de educação. A Viseu Marca apresenta esta sexta-feira o programa da edição 2026 da Feira de São Mateus, que vai acontecer de 6 de agosto a 6 de setembro. Viseu recebe este fim de semana a primeira edição do Dão Summer, um evento ao ar livre organizado pela Comissão Vitivinícola Regional do Dão. Agora é só ficarem atentos ao desenvolvimento destes e outros temas no Diário da Estação.
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2: Oito horas.
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3: A Escola Superior de Saúde de Viseu assinou um protocolo de colaboração com o projeto CLD 5G Viseu Plural, Comunidade Mais Cuidadora, que apoia cuidadores informais e pessoas dependentes no concelho. A parceria visa reforçar a resposta aos desafios do envelhecimento da população e do crescente número de pessoas que necessitam de apoio continuado. A Escola Superior de Saúde de Viseu já desenvolve trabalho nesta área, com o projeto Olhar Mais para Quem Cuida e a Consulta do Cuidador, que presta apoio especializado e acompanhamento a cuidadores informais. Com este protocolo, a escola reforça a ligação ao território, colocando a formação, a investigação e a intervenção comunitária ao serviço da população de Viseu. A Escola Básica da Ribeira inaugurou a Sala Mágica, o primeiro espaço multissensorial das escolas públicas do primeiro ciclo do Conselho de Viseu, destinado à terapia para alunos com necessidades especiais de educação. A sala está equipada para todo o tipo de terapia, com um colchão de água, quadro sensorial com efeitos sonoros e luzes e o sistema Color Head para pessoas daltónicas. A escola tem atualmente 355 alunos, entre os quais alguns com autismo. O projeto custou 12 mil euros. O presidente da Autarquia de Viseu, João Soventos, esteve presente na inauguração e defendeu que o equipamento deve ser replicado mediante as necessidades de cada um dos 8 agrupamentos do concelho. A Viseu Marca apresenta esta sexta-feira o programa de edição de 2026 da Feira de São Mateus de Viseu, que vai acontecer de 6 de agosto a 6 de setembro. O evento vai decorrer na Praça de Dom Duarte a partir das 10 da noite e conta com a atuação dos À Toa, Fingertips e Vox Viseu Coral, com participações especiais do Quarteto Improviso, Mafalda Moreira, Dança da Morgadinha, Tunadão e Zé Paredes de Vilmoinhos. Haverá uma after party a cargo do DJ Io Borges e Alessandro. Por causa da montagem do palco, a Rua do Adro e a Rua das Ameias estão interditas ao trânsito e até às 6 da madrugada de sábado, dia 27. No próprio dia do evento, os condicionamentos de acesso ao automóvel ao Centro Histórico vão começar a partir das 7 da tarde. Viseu recebe este fim de semana a primeira edição do Down Summer Edition, um evento ao ar livre organizado pela Comissão Vitivinícola Regional do Down. O certame decorre no solar do Vinho do Dão e coloca mais de 200 vinhos das regiões do Dão e de Lafões à prova de produtores, especialistas e consumidores. Além de provas de vinho, o programa inclui gastronomia, música, animação e um espaço infantil, com entrada para todas as idades. O evento dá particular atenção ao trabalho das mulheres no setor, com a sessão As Mulheres do Dão, dedicada a enólogas e produtoras da região. Estão ainda previstas 6 lab talks sobre viticultura, enogastronomia, biodiversidade e rotulagem e sessões de CB tasting, 2 das quais exclusivamente dedicadas aos vinhos de Lafões. Toda a informação está atualizada em estaçãodiariajornal.sapo.pt e também no site da Estação Diária Rádio em 968.fm.
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4: 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Previsão do estado do tempo para as próximas 24 horas. O Instituto Português de Mar e da Atmosfera está a prever para o Distrito de Viseu períodos de céu muito nublado e aguaceiros que poderão ser por vezes fortes com vento fraco a moderado, superando por vezes forte nas terras altas. O IPMA está também a prever uma pequena descida das temperaturas, com o mercúrio dos termómetros a chegar aos 24 graus de máxima e a mínima a registrar durante a noite valores perto dos 15 graus no Distrito de Viseu.
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0: norte da cidade e pretende circular em direção à zona sul. Para quem vai no sentido da localidade de Repeses, tome como ponto de referência do início do percurso a Avenida 25 de Abril e avance em sentido ascendente até aos semáforos junto à Escola Secundária Alves Martins. Já sabe, o limite máximo de velocidade dentro das localidades não poderá ultrapassar os 50 km/h. Poderá ter de parar nos sinais luminosos e até encontrar algum constrangimento no trânsito. Continuar a marcha pela Avenida 25 de Abril até à Rotunda Paulo VI, aqui presta alguma atenção, porque em hora de ponta o trânsito irá obrigá-lo a abrandar, depois fazer a rotunda em frente, em direção à segunda saída, no sentido do Regimento Infantaria 14, e a partir daí terá maior tranquilidade na abordagem à estrada. 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
3: Ora, estamos nós para vos dar as boas-vindas para mais uma hora Superestação. E para continuarmos sem parar, Malha Supernova na antena da Estação Diária.
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1: Estão aí os primeiros sons que fazem parte da abertura desta hora. Começamos com Super Malha Tuga, acrescentamos Supernova.
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1: Só para quem está atento ao mercado áudio. 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Fiquem bem.
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1: Atualizamos os principais títulos do desporto, informação que vai para o ar logo a seguir ao bloco dos comerciais. Estaremos de novo convosco para avançarmos para a segunda meia hora desta emissão.
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2: 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São estes alguns dos temas que vamos desenvolver no Desporto da Estação Diária. O plantel do Académico de Viseu regressa ao trabalho na próxima segunda-feira, dia 29 de junho, para preparar a nova época na Primeira Liga de Futebol. O São Martinho de Mouros bateu o Museus por 7-5 e subiu ao segundo lugar da Série B da Taça Nacional de Futsal Masculino com 7 pontos. A prova rainha do futebol praia está de regresso com o primeiro sorteio da primeira eliminatória da Taça de Portugal, a ditar que a Casa do Benfica de Viseu meça forças com o Santiais. A Associação de Futebol de Viseu e a Federação Portuguesa de Futebol promovem esta sexta-feira na aula magna do Instituto Politécnico de Viseu o Seminário Lopes da Silva. Agora é só ficarem atentos ao desenvolvimento destes e outros temas no Desporto da Estação Diária.
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8: O plantel do Académico de Viseu vai regressar ao trabalho na segunda-feira, dia 29 de junho, para preparar-se a nova época na Primeira Liga de Futebol. Bruno Pinheiro, o novo treinador dos vizienses, vai sentir-se no primeiro contacto com o plantel, onde se esperam algumas mudanças relativamente à última época. Entradas e saídas vão acontecer, uma das quais já oficializada, a de Domen Grill, guarda-redes esloveno, que estava em final de contrato e roubou ao futebol polaco. A SAD Academista vai divulgar todos os detalhes da pré-época, sabendo-se, nesta altura, que vai incluir uma viagem até Cádiz no final da primeira quinzena de julho. O São Martinho de Mouros bateu Mozelos por 7-5 e subiu ao segundo lugar da Série B da Taça Nacional de Futsal Masculino, agora com 7 pontos. A formação de Rezende está empatada em pontos com o Rifanense, adversário da última jornada, que está marcada para sábado, dia 28 de junho. O empate basta ao São Martinho de Mouros para garantir um regresso à terceira divisão nacional. A promoção pode ainda chegar-se por outra via, já que o melhor terceiro classificado das 5 séries também sobe. Neste momento há 3 equipas nessa posição, com 7 pontos, incluindo o São Martinho de Mouros. A prova Rainha do Futebol de Praia está de regresso, com o sorteio da primeira eliminatória da Taça de Portugal, a ditar que a Casa do Benfica de Viseu meça forças com o Santiais. É um dos jogos da Série Norte, na competição que este ano conta com 31 clubes, entre equipas do Campeonato de Elite, do Campeonato Nacional e representantes das associações distritais. Na ronda inaugural, 30 clubes foram divididos em 2 séries por critério geográfico, 16 na Série Norte e 14 na Série Sul. O Alfarim ficou isento. A primeira ronda da Taça de Portugal de Futebol de Praia está marcada para dia 5 de julho. A Associação de Futebol de Viseu e a Federação Portuguesa de Futebol promovem esta sexta-feira, na aula magna do Instituto Politécnico de Viseu, o Seminário Lopes da Silva. Começa pelas 7:30 da tarde, tem uma duração de 4 horas e será dedicado ao tema O Novo Caminho Metodológico das Seleções Nacionais de Formação Futebol Masculino. O seminário conta com a presença de vários responsáveis técnicos das Seleções Nacionais de Formação da Federação Portuguesa do Futebol, dando aos participantes a oportunidade de conhecer as metodologias mais recentes, as estratégias de desenvolvimento de talento e os modelos de liderança aplicados nas seleções nacionais. A sessão vai ser moderada por Ricardo Duarte, que é coordenador técnico do futebol masculino da Federação. Estas e outras as notícias do desporto que atualizamos em Estação Diária Jornal.sapo.pt e também no site da Estação Diária Rádio em 968.fm.
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0: 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Previsão do estado do tempo para as próximas 24 horas. O Instituto Português do Mar e da Atmosfera está a prever para o Distrito de Viseu períodos de céu muito nublado e aguaceiros que poderão ser por vezes fortes com vento fraco a moderado, superando por vezes forte nas terras altas. O IPMA está também a prever uma pequena descida das temperaturas, com o mercúrio dos termómetros a chegar aos 24 graus de máxima e a mínima a registrar durante a noite valores perto dos 15 graus no Distrito de Viseu.
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2: Muito bem, está aí a hora de ponta na estação diária. Para perceber onde estão os focos de maior intensidade de trânsito, fique atento ao GPS da estação. Preste atenção às nossas indicações e junto às rotundas da circunvalação de Viseu, onde se encontra maior volume de tráfego. Em hora de ponta, a circulação fica condicionada. Se o caminho que procura percorrer é o da estrada pela zona norte da cidade, isto é, ao cimo da rotunda da Braveses, tem três alternativas. A primeira será descer à Avenida de Europa até à fonte cibernética junto à Feira de São Mateus. E aí, o trânsito começa a complicar. A solução número 2 será tomar o rumo da Avenida da Bélgica, descer até ao continente, continuar em frente até à estátua de Viriato e seguir via Avenida Emílio Navarro. A terceira das alternativas é avançar pela localidade da Braveses em direção à Escola Básica Doutor Azeredo Perdigão, continuar em sentido descendente pela estrada que vai dar a Santiago até apanhar a circunvalação. Ou tem ainda a possibilidade de, junto à Escola Básica Doutor Azeredo Perdigão, virar à direita e prosseguir via Estrada Velha da Braveses. Ficam aí as soluções alternativas para quem pretende entrar pela zona norte da cidade de Viseu. Voltaremos mais tarde na próxima Hora de Ponta.
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1: Estão aí os super clássicos na estação diária. Vamos recordar algumas das malhas que regularmente tocavam na rádio em 96.8. Fiquem muito bem, até já.
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0: 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Praticamente no final de hora, altura para fazermos mais uma pausa na música e darmos a conhecer os títulos do Diário da Estação. Ainda antes de encerrarmos a hora, vêm aí os comerciais. Depois do sinal horário, voltamos para mais uma hora na Estação Diária.
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1: 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São estas algumas das notícias que vamos destacar na edição do dia do Diário da Estação. A Escola Superior de Educação de Viseu assinou um protocolo de colaboração com o projeto CLDS 5G Viseu Plural, comunidade mais cuidadora que apoia cuidadores informais e pessoas dependentes no concelho. A Escola Básica da Ribeira inaugurou a Sala Mágica, o primeiro espaço multissensorial em escolas públicas do primeiro ciclo do concelho, destinado a terapias para alunos com necessidades especiais de educação. A Viseu Marca apresenta esta sexta-feira o programa da edição 2026 da Feira de São Mateus, que vai acontecer de 6 de agosto a 6 de setembro. Viseu recebe este fim de semana a primeira edição do Dão Summer, um evento ao ar livre organizado pela Comissão Vitivinícola Regional do Dão. Agora é só ficarem atentos ao desenvolvimento destes e outros temas no Diário da Estação.
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2: 9 horas.
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4: A Escola Superior de Saúde de Viseu assinou um protocolo de colaboração com o projeto CLD 5G Viseu Plural, Comunidade Mais Cuidadora, que apoia cuidadores informais e pessoas dependentes no concelho. A parceria visa reforçar a resposta aos desafios do envelhecimento da população e do crescente número de pessoas que necessitam de apoio continuado. A Escola Superior de Saúde de Viseu já desenvolve trabalho nesta área com o projeto Olhar Mais para Quem Cuida e a Consulta do Cuidador, que presta apoio especializado e acompanhamento a cuidadores informais. Com este protocolo, a escola reforça a ligação ao território, colocando a formação, a investigação e a intervenção comunitária ao serviço da população de Viseu. A Escola Básica da Ribeira inaugurou a Sala Mágica, o primeiro espaço multissensorial das escolas públicas do primeiro ciclo do Conselho de Viseu, destinado à terapia para alunos com necessidades especiais de educação. A sala está equipada para todo o tipo de terapia, com um colchão de água, quadro sensorial com efeitos sonoros e luzes e o sistema Color Head para pessoas daltónicas. A escola tem atualmente 355 alunos, entre os quais alguns com autismo. O projeto custou 12 mil euros. O presidente da Autarquia de Viseu, João Sventes, esteve presente na inauguração e defendeu que o equipamento deve ser replicado mediante as necessidades de cada um dos 8 agrupamentos do concelho. A Viseu Marca apresenta esta sexta-feira o programa de edição de 2026 da Feira de São Mateus de Viseu, que vai acontecer de 6 de agosto a 6 de setembro. O evento vai decorrer na Praça de Dom Duarte a partir das 10 da noite e conta com a atuação dos À Toa, Fingertips e Vox Viseu Coral, com participações especiais do Quarteto Improviso, Mafalda Moreira, Dança da Morgadinha, Tunadão e Zé Paredes de Vilmoinhos. Haverá uma after party a cargo do DJ Io Borges e Alessandro. Por causa da montagem do palco, a Rua do Adro e a Rua das Ameias estão interditas ao trânsito e até às 6 da madrugada de sábado, dia 27. No próprio dia do evento, os condicionamentos de acesso ao automóvel ao Centro Histórico vão começar a partir das 7 da tarde. Viseu recebe este fim de semana a primeira edição do Dão Summer Edition, um evento ao ar livre organizado pela Comissão Vitivinícola Regional do Dão. O certame decorre no Solar do Vinho do Dão e coloca mais de 200 vinhos das regiões do Dão e de Lafões à prova de produtores, especialistas e consumidores. Além de provas de vinho, o programa inclui gastronomia, música, animação e um espaço infantil, com entrada para todas as idades. O evento dá particular atenção ao trabalho das mulheres no setor, com a sessão As Mulheres do Dão, dedicada a enólogas e produtoras da região. Estão ainda previstas 6 lab talks sobre viticultura, enogastronomia, biodiversidade e rotulagem e sessões de speed tasting, duas das quais exclusivamente dedicadas aos vinhos de Lafões. Toda a informação está atualizada em estaçãodiariajornal.sapo.pt e também no site da Estação Diária Rádio em 968.fm.
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5: 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Previsão do estado do tempo para as próximas 24 horas. O Instituto Português de Mar e da Atmosfera está a prever para o Distrito de Viseu períodos de céu muito nublado e aguaceiros que poderão ser por vezes fortes com vento fraco a moderado ou superando por vezes forte nas terras altas. O IPMA está também a prever uma pequena descida das temperaturas, com o mercúrio dos termómetros a chegar aos 24 graus de máxima e a mínima a registrar durante a noite valores perto dos 15 graus no Distrito de Viseu.
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0: 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Estamos aí para dar a conhecer as grandes novidades do dia. Tens ainda a possibilidade de escutar a Estação Oficial de Viseu.
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0: parada na cidade é via Zona Oeste, isto é, pelo lado de quem sobe a Avenida Cidade de Aveiro, em direção à Rotunda Carlos Lopes, o tráfego é realmente condicionado. No entanto, se se encontrar no início da zona ascendente dos semáforos da Avenida Cidade de Aveiro, tem outra alternativa, que é virar à direita e contornar o Estádio dos Trambelos até chegar à Rotunda do Monte Belo e retomar a circunvalação. Mas se o objetivo for prosseguir até à Rotunda Paulo VI, quando chegar junto ao Hotel Monte Belo, ainda tem a possibilidade de poder virar à direita, fazer a rotunda à esquerda e seguir pela rua Dr. Álvaro Monteiro, junto ao Monte Pio, passar os semáforos, continuar em sentido ascendente até ao cimo da rua e virar à esquerda até apanhar de novo a circunvalação. Estamos em hora de ponta, na estação diária, estamos a dar a conhecer trajetos alternativos para quem pretende entrar na cidade de Viseu. Iremos regressar na próxima hora de ponta.
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3: Som de abertura é mais um espaço de emissão na Estação Diária. Começamos com o Super Malha Tuga e para que possamos prosseguir nesta edição supernova. Nos próximos minutos há mais música na Estação Oficial de Viseu. Fiquem bem.
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2: Estamos de regresso à hora. Temos aí mais informação relativa às diferentes bandas que vamos rodando na Estação Diária. Soltas da Estação em 96.8 FM. Até já.
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1: Quase em cima da meia hora para dar um espaço de emissão ao desporto na Estação Diária. Informação que vai para o ar logo a seguir aos destaques e ao bloco comercial na antena da Estação Oficial de Viseu. Até já.
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2: 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São estes alguns dos temas que vamos desenvolver no desporto da Estação Diária. O plantel do Académico de Viseu regressa ao trabalho na próxima segunda-feira, dia 29 de junho, para preparar a nova época na Primeira Liga de Futebol. O São Martinho de Mouros bateu Mozelos por 7-5 e subiu ao segundo lugar da Série B da Taça Nacional de Futsal Masculino com 7 pontos. A prova rainha do futebol praia está de regresso com o primeiro sorteio da primeira eliminatória da Taça de Portugal a ditar que a Casa do Benfica de Viseu meça forças com o Santiais. A Associação de Futebol de Viseu e a Federação Portuguesa de Futebol promovem esta sexta-feira na aula magna do Instituto Politécnico de Viseu o Seminário Lopes da Silva. Agora é só ficarem atentos ao desenvolvimento destes e outros temas no desporto da Estação Diária. 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
9: O plantel do Académico de Viseu vai regressar ao trabalho na segunda-feira, dia 29 de junho, para preparar-se a nova época na Primeira Liga de Futebol. Bruno Pinheiro, o novo treinador dos vizienses, vai assim ter-se no primeiro contacto com o plantel, onde se esperam algumas mudanças relativamente à última época. Entradas e saídas vão acontecer, uma das quais já oficializada, a de Domen Grills, guarda-redes esloveno, que estava em final de contrato e roubou ao futebol polaco. A SAD Academista vai divulgar todos os detalhes da pré-época, sabendo-se, nesta altura, que vai incluir uma viagem até Cádiz no final da primeira quinzena de julho. O São Martinho de Mouros bateu Mozelos por 7-5 e subiu ao segundo lugar da Série B da Taça Nacional de Futsal Masculino, agora com 7 pontos. A formação de Rezende está empatada em pontos com o Rifanense, adversário da última jornada, que está marcada para sábado, dia 28 de junho. O empate basta ao São Martinho de Mouros para garantir o regresso à terceira divisão nacional. A promoção pode ainda chegar-se para outra via, já que o melhor terceiro classificado das 5 séries também sobe. Neste momento há 3 equipas nessa posição, com 7 pontos, incluindo o São Martinho de Mouros. A prova Rainha do Futebol de Praia está de regresso, com o sorteio da primeira eliminatória da Taça de Portugal, a ditar que a Casa do Benfica de Viseu meça forças com o Santiais. É um dos jogos da Série Norte, na competição que este ano conta com 31 clubes, entre equipas do Campeonato de Elite, do Campeonato Nacional e representantes das associações distritais. Na ronda inaugural, 30 clubes foram divididos em duas séries por critério geográfico, 16 na Série Norte e 14 na Série Sul. O Alfarim ficou isento. A primeira ronda da Taça de Portugal de Futebol de Praia está marcada para dia 5 de julho. A Associação de Futebol de Viseu e a Federação Portuguesa de Futebol promovem esta sexta-feira, na aula magna do Instituto Politécnico de Viseu, o Seminário Lopes da Silva. Começa pelas 7h30, tem uma duração de 4 horas e será dedicado ao tema O Novo Caminho Metodológico das Seleções Nacionais de Formação Futebol Masculino. O seminário conta com a presença de vários responsáveis técnicos das Seleções Nacionais de Formação da Federação Portuguesa de Futebol, dando aos participantes a oportunidade de conhecer as metodologias mais recentes, as estratégias de desenvolvimento de talento e os modelos de liderança aplicados nas seleções nacionais. A sessão vai ser moderada por Ricardo Duarte, que é coordenador técnico do futebol masculino da Federação. Estas e outras as notícias do desporto que atualizamos em estaçãodiariajornal.sapo.pt e também no site da Estação Diária Rádio em 968.fm.
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10: 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Previsão do estado do tempo para as próximas 24 horas. O Instituto Português de Mar e da Atmosfera está a prever para o Distrito de Viseu períodos de céu muito nublado e aguaceiros que poderão ser por vezes fortes com vento fraco a moderado, superando por vezes forte nas terras altas. O IPMA está também a prever uma pequena descida das temperaturas, com o mercúrio dos termómetros a chegar aos 24 graus de máxima e a mínima a registrar durante a noite valores perto dos 15 graus no Distrito de Viseu.
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1: Ok, esta é a hora de ponta na estação diária. A esta hora estamos a dar a conhecer as diferentes possibilidades de entrada na cidade de Viseu, zona este da aproximação à cidade. Estamos a falar para quem está junto à área do Viso, junto à rotunda da Volvo, para quem viaja no sentido do centro da cidade pela Estrada Nacional 16. A solução mais direta será de seguir a Estrada Nacional 16 pela rua.

curva que obriga a fazer a rotunda da Volvo até à terceira saída à direita em sentido descendente para quem vem na direção do Palácio do Gelo. Estrada com quatro vias, duas para cada lado. Depois, mais à frente, na rotunda antes da entrada de Ranhados, tem duas hipóteses válidas de escolha, ou poderá optar por avançar em direção ao Hospital de Viseu pela Rua do Cruzeiro ou contornar a rotunda seguindo em frente na direção do Palácio do Gelo.

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1: Muito bem, som de abertura em mais um espaço de emissão na Estação Diária.
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1: Estão aí os primeiros sons que fazem parte da abertura desta hora. Começamos com Super Malha Tuga, acrescentamos

0: aquelas faixas que se destacaram em quase todas as pistas de dança. Fiquem muito bem na Estação Oficial de Viseu.
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0: 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Bom dia. Cumprimos mais uma hora de emissão. Está aí a altura de revelarmos os principais títulos do Diário da Estação. Tudo a postos para que possamos saber as novidades que irão ter desenvolvimento logo após o sinal horário. Não percam as notícias. Prometemos regressar em força. Fiquem bem.
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1: 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São estas algumas das notícias que vamos destacar na edição do dia do Diário da Estação. A Escola Superior de Educação de Viseu assina um protocolo de colaboração com o projeto CLDS 5G Viseu Plural, Comunidade Mais Cuidadora, que apoia cuidadores informais e pessoas dependentes no concelho. A Escola Básica da Ribeira inaugurou a Sala Mágica, o primeiro espaço multissensorial em escolas públicas do primeiro ciclo do concelho, destinado a terapias para alunos com necessidades especiais de educação. A Viseu Marca apresenta esta sexta-feira o programa da edição 2026 da Feira de São Mateus, que vai acontecer de 6 de agosto a 6 de setembro. Viseu recebe este fim de semana a primeira edição do Dom Summer, um evento ao ar livre organizado pela Comissão Vitivinícola Regional do Dão. Agora é só ficarem atentos ao desenvolvimento destes e outros temas no Diário da Estação.
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5: A Escola Superior de Saúde de Viseu assinou um protocolo de colaboração com o projeto CLD 5G Viseu Plural, Comunidade Mais Cuidadora, que apoia cuidadores informais e pessoas dependentes no concelho. A parceria visa reforçar a resposta aos desafios do envelhecimento da população e do crescente número de pessoas que necessitam de apoio continuado. A Escola Superior de Saúde de Viseu já desenvolve trabalho nesta área, com o projeto Olhar Mais para Quem Cuida e a Consulta do Cuidador, que presta apoio especializado e acompanhamento a cuidadores informais. Com este protocolo, a escola reforça a ligação ao território, colocando a formação, a investigação e a intervenção comunitária ao serviço da população de Viseu. A Escola Básica da Ribeira inaugurou a Sala Mágica, o primeiro espaço multissensorial das escolas públicas do primeiro ciclo do Conselho de Viseu, destinado à terapia para alunos com necessidades especiais de educação. A sala está equipada para todo o tipo de terapia, com colchão de água, quadro sensorial com efeitos sonoros e luzes e o sistema Colorhead para pessoas daltónicas. A escola

0: tem atualmente 355 alunos, entre os quais alguns com autismo. O projeto custou 12 mil euros. O presidente da Autarquia de Viseu, João Soares, esteve presente na inauguração e defendeu que o equipamento deve ser replicado mediante as necessidades de cada um dos 8 agrupamentos do concelho. A Viseu Marca apresenta esta sexta-feira o programa de edição de 2026 da Feira de São Mateus de Viseu, que vai acontecer de 6 de agosto a 6 de setembro. O evento vai decorrer na Praça de Dom Duarte a partir das 10 da noite e conta com a atuação dos À Toa, Fingertips e Vox Viseu Coral, com participações especiais do Quarteto Improviso, Mafalda Moreira, Dança da Morgadinha, Tunadão e Zé Pereiras de Vilmoinhos. Haverá uma after party a cargo do DJ Io Borges e Alessandro. Por causa da montagem do palco, a Rua do Adro e a Rua das Ameias estão interditas ao trânsito e até às 6 da madrugada de sábado, dia 27. No próprio dia do evento, os condicionamentos de acesso ao automóvel ao Centro Histórico vão começar a partir das 7 da tarde. Viseu recebe este fim de semana a primeira edição do Down Summer Edition, um evento ao ar livre organizado pela Comissão Vitivinícola Regional do Down. O certame decorre no solar do Vinho do Dão e coloca mais de 200 vinhos das regiões do Dão e de Lafões à prova de produtores, especialistas e consumidores. Além de provas de vinho, o programa inclui gastronomia, música, animação e um espaço infantil, com entrada para todas as idades. O evento dá particular atenção ao trabalho das mulheres no setor, com a sessão As Mulheres do Dão, dedicada a enólogas e produtoras da região. Estão ainda previstas 6 lab talks sobre viticultura, enogastronomia, biodiversidade e rotulagem e sessões de sabida tasting, 2 das quais exclusivamente dedicadas aos vinhos de Lafões. Toda a informação está atualizada em estaçãodiariajornal.sapo.pt e também no site da Estação Diária Rádio em 968.fm.
1: 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Previsão do estado do tempo para as próximas 24 horas. O Instituto Português de Mar e da Atmosfera está a prever para o Distrito de Viseu períodos de céu muito nublado e aguaceiros que poderão ser por vezes fortes com vento fraco a moderado ou superando por vezes forte nas terras altas. O IPMA está também a prever uma pequena descida das temperaturas, com o mercúrio dos termómetros a chegar aos 24 graus de máxima e a mínima a registrar durante a noite valores perto dos 15 graus no Distrito de Viseu.
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7: 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Estamos aí de regresso para quem segue regularmente a Estação Diária em Viseu. 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
3: Olá, esta é a frequência da Estação Diária. Estão aí os primeiros sons que fazem parte da abertura desta hora com o Super Tuga da Estação. Versão nacional em 96.8. 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
1: Ok, chegou a hora de vos darmos a informar aquilo que de mais importante está a acontecer em termos de noticiário desportivo. Prestem atenção aos destaques e ao bloco dos comerciais. É o desporto na Estação Diária e voltaremos de novo à emissão para a segunda parte desta emissão Super Estação. 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
1: 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São estes alguns dos temas que vamos desenvolver no desporto da Estação Diária. O plantel do Académico de Viseu regressa ao trabalho na próxima segunda-feira, dia 29 de junho, para preparar a nova época na Primeira Liga de Futebol. O São Martinho de Mouros bateu o Museus por 7-5 e subiu ao segundo lugar da Série B da Taça Nacional de Futsal Masculino com 7 pontos. A prova rainha do futebol praia está de regresso com o primeiro sorteio da primeira eliminatória da Taça de Portugal, a ditar que a casa do Benfica de Viseu meça forças com o Santiais.

0: A Associação de Futebol de Viseu e a Federação Portuguesa de Futebol promovem esta sexta-feira na aula magna do Instituto Politécnico de Viseu o Seminário Lopes da Silva. Agora é só ficarem atentos ao desenvolvimento destes e outros temas no desporto da Estação Diária.
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1: 10:30, vem o desporto na Estação Diária.
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4: O plantel do Académico de Viseu vai regressar ao trabalho na segunda-feira, dia 29 de junho, para preparar-se a nova época na Primeira Liga de Futebol. Bruno Pinheiro, o novo treinador dos vizienses, vai assim ter um primeiro contacto com o plantel, onde se esperam algumas mudanças relativamente à última época. Entradas e saídas vão acontecer, uma das quais já oficializada, a de Domen Gril, guarda-redes esloveno, que estava em final de contrato e roubou o futebol polaco. A SAD Academista vai divulgar todos os detalhes da pré-época, sabendo-se, nesta altura, que vai incluir uma viagem até Cádiz no final da primeira quinzena de julho. O São Martinho de Mouros bateu Mozelos por 7-5 e subiu ao segundo lugar da Série B da Taça Nacional de Futsal Masculino, agora com 7 pontos. A formação de Rezende está empatada em pontos com o Rifanense, adversário da última jornada, que está marcada para sábado, dia 28 de junho. O empate basta ao São Martinho de Mouros para garantir um regresso à terceira divisão nacional. A promoção pode ainda chegar-se para outra via, já que o melhor terceiro classificado das 5 séries também sobe. Neste momento há 3 equipas nessa posição, com 7 pontos, incluindo o São Martinho de Mouros. A prova Rainha do Futebol de Praia está de regresso, com o sorteio da primeira eliminatória da Taça de Portugal, a ditar que a Casa do Benfica de Viseu meça forças com o Santiais. É um dos jogos da Série Norte, na competição que este ano conta com 31 clubes, entre equipas do Campeonato de Elite, do Campeonato Nacional e representantes das associações distritais. Na ronda inaugural, 30 clubes foram divididos em duas séries por critério geográfico, 16 na Série Norte e 14 na Série Sul. O Alfarim ficou isento. A primeira ronda da Taça de Portugal de Futebol de Praia está marcada para dia 5 de julho. A Associação de Futebol de Viseu e a Federação Portuguesa de Futebol promovem esta sexta-feira, na aula magna do Instituto Politécnico de Viseu, o Seminário Lopes da Silva. Começa pelas 19h30, tem uma duração de 4 horas e será dedicado ao tema O Novo Caminho Metodológico das Seleções Nacionais de Formação Futebol Masculino. O seminário conta com a presença de vários responsáveis técnicos das seleções nacionais de formação da Federação Portuguesa do Futebol, dando aos participantes a oportunidade de conhecer as metodologias mais recentes, as estratégias de desenvolvimento de talento e os modelos de liderança aplicados nas seleções nacionais. A sessão vai ser moderada por Ricardo Duarte, que é coordenador técnico do futebol masculino da Federação. Estas e outras as notícias do desporto que atualizamos em Estação Diária Jornal.sapo.pt e também no site da Estação Diária Rádio em 968.fm.
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1: 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Previsão do estado do tempo para as próximas 24 horas. O Instituto Português de Mar e da Atmosfera está a prever para o Distrito de Viseu períodos de céu muito nublado e aguaceiros que poderão ser por vezes fortes com vento fraco a moderado ou superando por vezes forte nas terras altas. O IPMA está também a prever uma pequena descida das temperaturas, com o mercúrio dos termómetros a chegar aos 24 graus de máxima e a mínima a registrar durante a noite valores perto dos 15 graus no Distrito de Viseu.
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A música que vamos rodar vai chamar a atenção para a pista de dança mais logo depois das 23. 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
1: 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Ora, estamos nós para voltarmos aos clássicos da estação. Durante esta hora, divulgamos algumas das melhores faixas que se destacaram na época. 908 FM, para fixares no teu rádio. 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
1: Cumprimos mais uma hora de emissão. Está aí a altura de revelarmos os principais títulos do Diário da Estação. Contem connosco na próxima hora. Não percam as notícias. Prometemos restar em força. Fiquem bem.
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São estas algumas das notícias que vamos destacar na edição do dia do Diário da Estação. As escolas básicas públicas do concelho não têm ar-condicionado e a Câmara Municipal de Viseu está a fazer um levantamento das necessidades da rede escolar. O concurso público para a construção da barragem de Girabois será lançado no próximo dia 15 de julho, anunciou o Ministro do Ambiente e Energia. O município de Castro Daire recebeu o primeiro prémio na categoria Cidadão Primeiro na cerimónia de entrega dos prémios BUPI 2025. A Visão Marca apresenta esta sexta-feira o programa da edição 2026 da Feira de São Mateus, que vai acontecer de 6 de agosto a 6 de setembro. Agora é só ficarem atentos ao desenvolvimento destes e outros temas no Diário da Estação. 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
2: 11 horas.
0: 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A Escola Superior de Saúde de Viseu assinou um protocolo de colaboração com o projeto CLD 5G Viseu Plural, Comunidade Mais Cuidadora, que apoia cuidadores informais e pessoas dependentes no concelho. A parceria visa reforçar a resposta aos desafios do envelhecimento da população e do crescente número de pessoas que necessitam de apoio continuado. A Escola Superior de Saúde de Viseu já desenvolve trabalho nesta área, com o projeto Olhar Mais para Quem Cuida e a Consulta do Cuidador, que presta apoio especializado e acompanhamento a cuidadores informais. Com este protocolo, a escola reforça a ligação ao território, colocando a formação, a investigação e a intervenção comunitária ao serviço da população de Viseu. A Escola Básica da Ribeira inaugurou a Sala Mágica, o primeiro espaço multissensorial das escolas públicas do primeiro ciclo do Conselho de Viseu, destinado à terapia para alunos com necessidades especiais de educação. A sala está equipada para todo o tipo de terapia, com um colchão de água, quadro sensorial com efeitos sonoros e luzes e o sistema Color Head para pessoas daltónicas. A escola tem atualmente 355 alunos, entre os quais alguns com autismo. O projeto custou 12 mil euros. O presidente da Autarquia de Viseu, João Sventes, esteve presente na inauguração e defendeu que o equipamento deve ser replicado mediante as necessidades de cada um dos 8 agrupamentos do concelho. A Viseu Marca apresenta esta sexta-feira o programa de edição de 2026 da Feira de São Mateus de Viseu, que vai acontecer de 6 de agosto a 6 de setembro. O evento vai decorrer na Praça de Dom Duarte a partir das 10 da noite e conta com a atuação dos À Toa, Fingertips e Vox Viseu Coral, com participações especiais do Quarteto Improviso, Mafalda Moreira, Dança da Morgadinha, Tunadão e Zé Paredes de Vilmoinhos. Haverá uma after party a cargo do DJ Io Borges e Alessandro. Por causa da montagem do palco, a Rua do Adro e a Rua das Ameias estão interditas ao trânsito e até às 6 da madrugada, sábado, dia 27. No próprio dia do evento, os condicionamentos de acesso ao automóvel ao Centro Histórico vão começar a partir das 7 da tarde. Viseu recebe este fim de semana a primeira edição do Dão Summer Edition, um evento ao ar livre organizado pela Comissão Vitivinícola Regional do Dão. O certame decorre no solar do Vinho do Dão e coloca mais de 200 vinhos das regiões do Dão e de Lafões à prova de produtores, especialistas e consumidores. Além de provas de vinho, o programa inclui gastronomia, música, animação e um espaço infantil, com entrada para todas as idades. O evento dá particular atenção ao trabalho das mulheres no setor, com a sessão As Mulheres do Dão, dedicada a enólogas e produtoras da região. Estão ainda previstas 6 lab talks sobre viticultura, enogastronomia, biodiversidade e rotulagem e sessões de speed tasting, duas das quais exclusivamente dedicadas aos vinhos de Lafões. Toda a informação está atualizada em estaçãodiariajornal.sapo.pt e também no site da Estação Diária Rádio em 968.fm. 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
3: 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Previsão do estado do tempo para as próximas 24 horas. O Instituto Português de Mar e da Atmosfera está a prever para o Distrito de Viseu períodos de céu muito nublado e aguaceiros que poderão ser por vezes fortes com vento fraco a moderado ou superando por vezes forte nas terras altas. O IPMA está também a prever uma pequena descida das temperaturas, com o mercúrio dos termómetros a chegar aos 24 graus de máxima e a mínima a registrar durante a noite valores perto dos 15 graus no Distrito de Viseu.
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1: Olá, estamos de volta. Para abrir esta hora Super Estação, escolhemos Tuga da Estação Supernova. 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
1: 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Para te dar a conhecer as novidades que o mundo da música vai apresentando, escolhemos mais Soltas da Estação, mais uma faixa que iremos destacar na Estação Diária, Estação Oficial de Viseu. Fica bem. 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
0: Praticamente a terminarmos a primeira das duas meias horas desta emissão Superestação, para quem está atento à informação de caráter desportivo, vê aí os destaques e as notícias atualizadas. Ainda no meio, os comerciais. Fiquem bem, nós voltaremos para a segunda meia hora com muito mais energia. Até já. 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
0: São estes alguns dos temas que vamos desenvolver no Desporto da Estação Diária. O plantel do Académico de Viseu regressa ao trabalho na próxima segunda-feira, dia 29 de junho, para preparar a nova época na Primeira Liga de Futebol. O São Martinho de Mouros bateu Museus por 7-5 e subiu ao segundo lugar da Série B da Taça Nacional de Futsal Masculino com 7 pontos. A prova rainha do futebol praia está de regresso com o primeiro sorteio da primeira eliminatória da Taça de Portugal, a ditar que a Casa do Benfica de Viseu meça forças com o Santiais. A Associação de Futebol de Viseu e a Federação Portuguesa de Futebol promovem esta sexta-feira na aula magna do Instituto Politécnico de Viseu o seminário Lopes da Silva. Agora é só ficarem atentos ao desenvolvimento destes e outros temas no Desporto da Estação Diária. 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
2: Portugal defronta a Colômbia em Miami na última jornada do Grupo K do Mundial de Futebol, com a liderança em disputa no jogo com início pelas 0h30 de domingo. A seleção das esquinas soma 4 pontos, fruto de um empate a um golo com a República Democrática do Congo e uma goleada por 5-0 ao Uzbequistão, mas só o triunfo garante o primeiro lugar. A Colômbia lidera com 6 pontos, está já apurada. Portugal tem também o lugar nos 16avos praticamente garantido, até como o melhor terceiro. Vencer, no entanto, significa enfrentar-se um terceiro classificado dos grupos D, E, I, J ou L, a 3 de julho em Kansas City. Em caso de empate, Portugal vai jogar a 2 de julho em Toronto, frente ao segundo do grupo L, Inglaterra, Gana ou Croácia. O jogo vai ser arbitrado pelo australiano Alireza Fagani. O Académico de Viseu anunciou a renovação do contrato com o médio maliano Samba Koné e confirmou a assistência temporária do jogador ao Xerife da Moldávia até junho de 2027. O atleta, de 24 anos, renovou o vínculo até 30 de junho de 2028, mas o clube de Tiraspol assegurou a opção de compra. Samba Koné chegou ao Académico em 2023, após duas épocas no Futebol Clube do Porto B. Em 3 temporadas em Viseu, participou em 71 jogos oficiais, marcou 4 golos e fez 3 assistências. O Nelas Cup Coração do Dão, torneio de futebol de formação, organizado pelo Sport Lisboa Nelas, vai decorrer este fim de semana. A competição conta com cerca de 300 atletas, em representação de clubes de vários pontos do país. Em sub-10 vão competir as formações do Sport Lisboa Nelas, Guarda Unida, São Romão, equipas A e B, Futebol Clube de Ranhados, Escola de Obocão, Silgueiros, Morisquense, Oliveira de Frades, Benfica de Castelo Branco, Bustos e Canas de Senhorim. Já em sub-11, além do Sport Lisboa Nelas, vão ainda jogar Nogueirense, Guarda Unida, União de Lamas, Oliveira do Hospital, os Vozelenses, Vitória, Sport Clube de Guimarães, Cifães, Belmonte, os Pestinhas, o Desportivo de Castelo Branco e ainda a equipa do Vasco da Gama. O São Martinho de Mouros recebe este sábado a Rifanense e precisa apenas de um ponto para garantir o regresso aos nacionais de futsal. A formação de Rezende chega à 6ª e última jornada da Série B da Taça Nacional de Futsal Masculino, no segundo lugar, com 7 pontos, os mesmos que o Arrifanense, adversário deste sábado, em jogo que está marcado para as 4 da tarde. O empate basta, no entanto, ao São Martinho de Mouros para garantir o regresso à 3ª Divisão Nacional, já que beneficiará da vantagem do confronto direto depois de ter ganho o jogo da primeira volta em Arrifana. O melhor terceiro classificado das 5 séries também sobe, e neste momento há 3 equipas nessa posição, com 7 pontos, incluído o São Martinho de Mouros. Mas para não depender de terceiros, a formação de Rezende precisa pontuar na recepção ao Arrifanense. Todas as notícias do desporto estão em estaçãodiariojornal.sapo.pt, atualizadas também no site da Estação Diária Rádio, em 968.fm.
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3: 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Previsão do estado do tempo para as próximas 24 horas. Instituto Português de Mar e da Atmosfera está a prever para o distrito de Viseu períodos de céu muito nublado e aguaceiros que poderão ser por vezes fortes com vento fraco a moderado, superando por vezes forte nas terras altas. O IPMA está também a prever uma pequena descida das temperaturas, com o mercúrio dos termómetros a chegar aos 24 graus de máxima e a mínima a registrar durante a noite valores perto dos 15 graus no distrito de Viseu.
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0: 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Malha house para aumentares o volume do teu rádio. Até já. 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
1: 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Muito bem, durante esta emissão procuramos recuperar alguns dos melhores sons clássicos. Nos próximos minutos, as melhores malhas estão aqui em 96.8. Fiquem muito bem. 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
1: Estamos de volta para dar por finalizado o último terço da hora. Ainda tempo para ficarmos por dentro dos principais destaques que iremos desenvolver à hora certa no Diário da Estação. Fiquem muito bem. 96.8 FM Super FM
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1: São estas algumas das notícias que vamos destacar na edição do dia do Diário da Estação. As escolas básicas públicas do concelho não têm ar-condicionado e a Câmara Municipal de Viseu está a fazer um levantamento das necessidades da rede escolar. O concurso público para a construção da barragem de Girabois será lançado no próximo dia 15 de julho, anunciou o Ministro do Ambiente e Energia. O município de Castro Daire recebeu o primeiro prémio na categoria Cidadão Primeiro na cerimónia de entrega dos prémios BUPI 2025. A Visão Marca apresenta esta sexta-feira o programa da edição 2026 da Feira de São Mateus, que vai acontecer de 6 de agosto a 6 de setembro. Agora é só ficarem atentos ao desenvolvimento destes e outros temas no Diário da Estação. 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
1: Pode ser. 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
5: 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Os sonhos levados pelo vento foi o grande vencedor da edição deste ano das Cavalhadas de Vilmoinhos. Ao conquistar o prémio principal na categoria de carros artísticos, recebeu 46 pontos do júri, mais dois que a Tricadinha, que ficou com o segundo lugar, com o carro O Mar por Conhecer a fechar o pódio com 44 pontos. Na categoria de carros tradicionais, o primeiro prémio foi atribuído ao Fumeiro de Vilmoinhos, com 33 pontos atribuídos pelo júri, mais 4 que o carro Costureiros de Vilmoinhos, que ficou no segundo lugar. Na terceira posição, com 28 pontos, ficou o carro Sapateiros de Vilmoinhos. A cerimónia de reconhecimento municipal por mérito educativo vai acontecer este sábado no Multiusos de Viseu. Vai decorrer em dois momentos, às 2h30 para alunos do primeiro e segundo ciclos e às 5h30 da tarde para os do terceiro ciclo secundário, ensino profissional e superior. Vão ser distinguidos pelo município de Viseu 949 estudantes do concelho, mais do que no ano anterior, e referentes ao ano letivo 2024-2025, dos 4º, 6º, 9º e 12º anos, ensino profissional e superior. A cerimónia abrange ainda 17 instituições escolares. Viseu recebe este fim de semana a primeira edição do Dão Summer Edition, um evento ao ar livre organizado pela Comissão Vitivinícola Regional do Dão. O certame decorre no Solar de Vinho do Dão, no Fontelo, e coloca mais de 200 vinhos das regiões do Dão e de Lafões à prova de produtores, especialistas e consumidores. Além das provas de vinho, o programa inclui gastronomia, música, animação e um espaço infantil com entradas para todas as idades. Estão ainda previstas 6 lab talks sobre viticultura, enogastronomia, biodiversidade e rotulagem e sessões de speed tasting, duas das quais exclusivamente dedicadas aos vinhos de Lafões. A Associação Cívica e Cultural José Junqueiro promove este sábado uma sessão evocativa em memória do político vizense, um ano após o seu falecimento. O programa vai decorrer no auditório da Faculdade de Medicina Dentária, na Universidade Católica de Viseu. Às 11 horas há uma conferência com intervenções de Aires do Couto, José Cesário, Mota Andrade, Alberto Martins, Jorge Stretes e António Braga. À tarde, pelas 14h45, é inaugurada uma exposição fotográfica, seguindo-se às 3 da tarde a sessão evocativa e o lançamento do livro Tributo a José Junqueiro por Portugal Inteiro, com a apresentação de João Azevedo, Presidente da Câmara de Viseu. O evento conta ainda com o Coro Mozart, o Conservatório Regional de Música José Azevedo Perdigão e termina com um jantar de honra. Estas e outras as notícias que estão atualizadas em estaçãodiariojornal.sapo.pt. Informação também no site da Estação Diária Rádio em 968.fm. 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
2: 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Previsão do estado do tempo para as próximas 24 horas. O Instituto Português de Mar e da Atmosfera está a prever para o Distrito de Viseu períodos de céu muito nublado e aguaceiros que poderão ser por vezes fortes com vento fraco a moderado, superando por vezes forte nas terras altas. O IPMA está também a prever uma pequena descida das temperaturas, com o mercúrio dos termómetros a chegar aos 24 graus de máxima e a mínima a registar durante a noite valores perto dos 15 graus no Distrito de Viseu. 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
2: 10-13, José Alberto Ribeiro. Muito bem, som de abertura em mais um espaço de emissão na Estação Diária. José Alberto Ribeiro, na Estação Diária. Temos aí mais informação relativa às diferentes bandas que vão rodando na Estação Diária, de segunda a domingo.
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2: Ora, estamos nós para vos dar as boas-vindas para mais uma hora Superestação, a estação diária com o som português. Escutámos Tema Tuga, som nacional em 96.8. 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

0: 19:22, Rui Moreira.
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0: 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Estamos de regresso à hora. Temos aí mais informação relativa às diferentes bandas que vão rodando na estação diária. Soltas da estação, só para quem está atento ao mercado da música. Até já. 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
1: Ultrapassámos o primeiro quarto de hora. Estamos aí para te dar a conhecer as grandes novidades do dia. Não percam os principais títulos do desporto. Regressaremos logo depois do bloco comercial e das notícias para a segunda meia hora desta emissão. Até já. 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
1: São estes alguns dos temas que vamos desenvolver no desporto da Estação Diária. Portugal defronta a Colômbia e Miami na última jornada do Grupo K do Mundial 2026 com a liderança em disputa e com o jogo com início pela meia-noite e meia de domingo. O Académico de Viseu anunciou a renovação de contrato com o médio Samba Kone e confirmou a cedência temporária do jogador ao FC Gerito da Moldávia até junho de 2027. O Nelas Cup Coração do Dão, torneio de futebol de formação organizado pelo Sport Lisboa e Nelas, realiza-se este fim de semana. O São Martinho de Mouros recebe este sábado o Arrefanense e precisa apenas de um empate para garantir o regresso aos nacionais de futsal. Agora é só ficarem atentos ao desenvolvimento destes e outros temas no

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9: Portugal defronta a Colômbia em Miami na última jornada do Grupo K do Mundial de Futebol, com a liderança em disputa no jogo com início pelas 0h30 de domingo. A seleção das esquinas soma 4 pontos, fruto de um empate a um golo com a República Democrática do Congo e uma goleada por 5-0 ao Uzbequistão, mas seu triunfo garante o primeiro lugar. A Colômbia lidera com 6 pontos, está já apurada. Portugal tem também lugar nos 16avos praticamente garantido, até como o melhor terceiro. Vencer, no entanto, significa enfrentar-se um terceiro classificado dos grupos D, E, I, J ou L, a 3 de julho em Kansas City. Em caso de empate, Portugal vai jogar a 2 de julho em Toronto, frente ao segundo do grupo L, Inglaterra, Gana ou Croácia. O jogo vai ser arbitrado pelo australiano Alireza Fagani. O Académico de Viseu anunciou a renovação do contrato com o médio maliano Samba Koné e confirmou a assistência temporária do jogador ao Xerife da Moldávia até junho de 2027. O atleta, de 24 anos, renovou o vínculo até 30 de junho de 2028, mas o clube de Tiraspol assegurou a opção de compra. Samba Koné chegou ao Académico em 2023, após 2 épocas no Futebol Clube do Porto B. Em 3 temporadas em Viseu, participou em 71 jogos oficiais, marcou 4 golos e fez 3 assistências. O Nelas Cup Coração do Dão, torneio de futebol formação, organizado pelo Sport Lisboa Nelas, vai decorrer este fim de semana. A competição conta com cerca de 300 atletas, em representação de clubes de vários pontos do país. Em sub-10 vão competir as formações do Sport Lisboa Nelas, Guarda Unida, São Romão, equipas A e B, Futebol Clube de Ranhados, Escola de Albucão, Silgueiros, Morisquense, Oliveira de Frades, Benfica de Castelo Branco, Bustos e Canas de Senhorim. Já em sub-11, além do Sport Lisboa Nelas, vão ainda jogar Nogueirense, Guarda Unida, União de Lamas, Oliveira do Hospital, os Vozelenses, Vitória, Sport Clube de Guimarães, Cifães, Belmonte, os Pestinhas, o Desportivo de Castelo Branco e ainda a equipa do Vasco da Gama. O São Martinho de Mouros recebe este sábado a Rifanense e precisa apenas de 1 ponto para garantir o regresso aos nacionais de futsal. A formação de Rezende chega à 6ª e última jornada da Série B da Taça Nacional de Futsal Masculino, no segundo lugar, com 7 pontos, os mesmos que o Arrifanense, adversário deste sábado, em jogo que está marcado para as 4 da tarde. O empate basta, no entanto, ao São Martinho de Mouros para garantir o regresso à 3ª Divisão Nacional, já que beneficiará da vantagem do confronto direto, depois de ter ganho o jogo da primeira volta em Arrifana. O melhor terceiro classificado das 5 séries também sobe, e neste momento há 3 equipas nessa posição, com 7 pontos, incluído o São Martinho de Mouros. Mas para não depender de terceiros, a formação de Rezende precisa pontuar na recepção ao Arrifanense. Todas as notícias do desporto estão em estaçãodiariojornal.sapo.pt, atualizadas também no site da Estação Diária Rádio, em 968.fm.
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11: Previsão do estado do tempo para as próximas 24 horas.
12: O Instituto Português de Mar e da Atmosfera está a prever para o distrito de Viseu períodos de céu muito nublado e aguaceiros, com vento fraco a moderado, superando por vezes forte nas terras altas. O IPMA está também a prever uma pequena descida das temperaturas, com o mercúrio dos termómetros a chegar aos 24 graus de máxima e a mínima a registrar durante a noite valores perto dos 15 graus no distrito de Viseu.
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3: Ultrapassámos a primeira das duas meias horas desta emissão na Estação Diária. Partilhamos contigo o melhor som do FM. Malha House para ouvires nos próximos minutos. Fique muito bem. 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
1: Super clássicos da estação, para regressarmos alguns anos atrás, procuramos recuperar grandes músicas na Estação Diária, Estação Oficial de Viseu. Até já. 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
4: Os sonhos levados pelo vento foi o grande vencedor da edição deste ano das Cavalhadas de Velpinhos. Ao conquistar o prémio principal na categoria de carros artísticos, recebeu 46 pontos do júri, mais dois que a Tricaninha, que ficou com o segundo lugar, com o carro O Mar por Conhecer a fechar o pódio com 44 pontos. Na categoria de carros tradicionais, o primeiro prémio foi atribuído ao Fumeiro de Velpinhos, com 33 pontos atribuídos pelo júri, mais 4 que o carro Costureiros de Velpinhos, que ficou no segundo lugar. Na terceira posição, com 28 pontos, ficou o carro Sapateiros de Velpinhos. A cerimónia de reconhecimento municipal por mérito educativo vai acontecer este sábado no Multiusos de Viseu. Vai decorrer em dois momentos, às 2h30 para alunos do primeiro e segundo ciclos e às 5h30 da tarde para os do terceiro ciclo secundário, ensino profissional e superior. Vão ser distinguidos pelo município de Viseu 949 estudantes do concelho, mais do que no ano anterior, e referência ao ano letivo 2024-2025, nos 4º, 6º, 9º e 12º anos, ensino profissional e superior. A cerimónia abrange ainda 17 instituições escolares. Viseu recebe este fim de semana a primeira edição do Dão Summer Edition, um evento ao ar livre organizado pela Comissão Vitivinícola Regional do Dão. O certame decorre no Celar de Vinho do Dão, no Fontelo, e coloca mais de 200 vinhos das regiões do Dão e de Lafões à prova de produtores, especialistas e consumidores. Além das provas de vinho, o programa inclui gastronomia, música, animação e um espaço infantil com entradas para todas as idades. Estão ainda previstas 6 lab talks sobre viticultura, enogastronomia, biodiversidade e rotulagem e sessões de speed tasting, duas das quais exclusivamente dedicadas aos vinhos de Lafões. A Associação Cívica e Cultural José Junqueiro promove este sábado uma sessão evocativa em memória do político viziense, um ano após o seu falecimento. O programa vai decorrer no auditório da Faculdade de Medicina Dentária, na Universidade Católica de Viseu. Às 11 horas, há uma conferência com intervenções de Aires do Couto, José Cesário, Mota Andrade, Alberto Martins, Jorge Stretes e António Braga. À tarde, pelas 14h45, é inaugurada uma exposição fotográfica, seguindo-se às 3 da tarde a sessão evocativa e o lançamento do livro Tributo a José Junqueiro por Portugal Inteiro, com a apresentação de João Azevedo, Presidente da Câmara de Viseu. O evento conta ainda com o coro Mozart, o Conservatório Regional de Música José Azevedo Perdigão e termina com um jantar de honra. Estas e outras as notícias que estão atualizadas em estaçãodiariojornal.sapo.pt. Informação também no site da Estação Diária Rádio em 968.fm.
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0: 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Previsão do estado do tempo para as próximas 24 horas. O Instituto Português de Mar e da Atmosfera está a prever para o distrito de Viseu períodos de céu muito nublado e aguaceiros, com vento fraco a moderado, superando por vezes forte nas terras altas. O IPMA está também a prever uma pequena descida das temperaturas, com o mercúrio dos termómetros a chegar aos 24 graus de máxima e a mínima a registrar durante a noite valores perto dos 15 graus no distrito de Viseu.
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0: Primeiros minutos desta emissão Super Estação na Estação Oficial Viseu. Som de abertura na antena da Estação Diária 96.8. Abrimos com som português e para ouvires com a máxima atenção, veio uma supernova. Fica por aí, até já.
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0: Francês, Carlos Manuel Costa. Para já deixámos o Som Nacional abrir a hora. Vamos seguir em frente com mais um tema em destaque. Carlos Manuel Costa, na Estação Diária. 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
0: 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São estes alguns dos temas que vamos desenvolver no desporto da Estação Diária. Portugal defronta a Colômbia e Miami na última jornada do Grupo K do Mundial 2026 com a liderança em disputa e com o jogo com início pela meia-noite e meia de domingo. O Académico de Viseu anunciou a renovação de contrato com o médio Samba Kone e confirmou a cedência temporária do jogador ao FC Gerife da Moldávia até junho de 2027. O Nelas Cup Coração do Dão, torneio de futebol de formação organizado pelo Sport Lisboa e Nelas, realiza-se este fim de semana. O São Martinho de Mouros recebe este sábado a Refanense e precisa apenas de um empate para garantir o regresso aos nacionais de futsal. Agora é só ficarem atentos ao desenvolvimento destes e outros temas no desporto da Estação Diária. 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
5: Portugal defronta a Colômbia em Miami na última jornada do Grupo K do Mundial de Futebol, com a liderança em disputa no jogo com início pelas 0h30 de domingo. A seleção das esquinas soma 4 pontos, fruto de um empate a um golo com a República Democrática do Congo e uma goleada por 5-0 ao Uzbequistão, mas só o triunfo garante o primeiro lugar. A Colômbia lidera com 6 pontos, está já apurada. Portugal tem também lugar nos 16-avos praticamente garantido, até como o melhor terceiro. Vencer, no entanto, significa enfrentar-se um terceiro classificado dos grupos D, E, I, J ou L, a 3 de julho em Kansas City. Em caso de empate, Portugal vai jogar a 2 de julho em Toronto, frente ao segundo do grupo L, Inglaterra, Gana ou Croácia. O jogo vai ser arbitrado pelo australiano Alireza Fagani. O Académico de Viseu anunciou a renovação do contrato com o médio maliano Samba Koné e confirmou a cedência temporária do jogador ao Xerife da Moldávia até junho de 2027. O atleta, de 24 anos, renovou o vínculo até 30 de junho de 2028, mas o clube de Tiraspol assegurou a opção de compra. Samba Koné chegou ao Académico em 2023, após 2 épocas no Futebol Clube do Porto B. Em 3 temporadas em Viseu, participou em 71 jogos oficiais, marcou 4 golos e fez 3 assistências. O Nelas Cup Coração do Dão, torneio de futebol formação, organizado pelo Sport Lisboa Nelas, vai decorrer este fim de semana. A competição conta com cerca de 300 atletas, em representação de clubes de vários pontos do país. Em sub-10 vão competir as formações do Sport Lisboa Nelas, Guarda Unida, São Romão, equipas A e B, Futebol Clube de Ranhados, Escola de Alucão, Silgueiros, Morisquense, Oliveira de Frades, Benfica de Castelo Branco, Bustos e Canas de Senhorim. Já em sub-11, além do Sport Lisboa Nelas, vão ainda jogar Nogueirense, Guarda Unida, União de Lamas, Oliveira do Hospital, os Vozelenses, Vitória, Sport Clube de Guimarães, Cifães, Belmonte, os Pestinhas, o Desportivo de Castelo Branco e ainda a equipa do Vasco da Gama. O São Martinho de Mouros recebe este sábado a Rifanense e precisa apenas de um ponto para garantir o regresso aos nacionais de futsal. A formação de Rezende chega à 6ª e última jornada da Série B da Taça Nacional de Futsal Masculino, no segundo lugar, com 7 pontos, os mesmos que o Arrifanense, adversário deste sábado, em jogo que está marcado para as 4 da tarde. O empate basta, no entanto, ao São Martinho de Mouros para garantir o regresso à 3ª Divisão Nacional, já que beneficiará da vantagem do confronto direto depois de ter ganho o jogo da primeira volta em Arrifana. O melhor terceiro classificado das 5 séries também sobe, e neste momento há 3 equipas nessa posição, com 7 pontos, incluindo o São Martinho de Mouros. Mas para não depender de terceiros, a formação de Rezende precisa pontuar-se na recepção ao Arrifanense. Todas as notícias do desporto estão em estaçãodiariojornal.sapo.pt, atualizadas também no site da Estação Diária Rádio, em 968.fm.
4: 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Previsão do estado do tempo para as próximas 24 horas. O Instituto Português de Mar e da Atmosfera está a prever para o Distrito de Viseu períodos de céu muito nublado e aguaceiros, com vento fraco a moderado, superando por vezes forte nas terras altas. O IPMA está também a prever uma pequena descida das temperaturas, com o mercúrio dos termómetros a chegar aos 24 graus de máxima e a mínima a registrar durante a noite valores perto dos 15 graus no Distrito de Viseu.
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3: Mais um grande som house na Estação Diária. Sabemos que os grandes apreciadores do house e eletrónica agradecem. Para já, fica aí com uma pequena amostra daquilo que temos preparado para mais logo. Antena 9680.
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1: Estamos quase em cima da hora para dar lugar à informação que de meia a meia hora está aqui na Estação Diária. Fazemos uma pequena pausa na música para regressar logo a seguir aos comerciais. Fica por aí, até já.
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2: 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São estas algumas das notícias que vamos destacar na edição do dia do Diário da Estação. Os Sonhos Levados pelo Vento foi o grande vencedor da edição deste ano das Cavalhadas de Vilmoinhos ao conquistar o prémio principal na categoria de carros artísticos. A cerimónia de reconhecimento municipal por mérito educativo realiza-se este sábado 27 de junho no Multiusos de Viseu. Viseu recebe este fim de semana a primeira edição do Dão Summer, um evento ao ar livre organizado pela Comissão Vitivinícola Regional do Dão. A Associação Cívica e Cultural José Junqueiro promove este sábado uma sessão evocativa em memória do político viziense um ano após o seu falecimento. Agora é só ficarem atentos ao desenvolvimento destes e outros temas no Diário da Estação. 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
2: Diário da Estação. Os sonhos levados pelo vento foi o grande vencedor da edição deste ano das Cavalhadas de Vilpolinhos. Ao conquistar o prémio principal na categoria de carros artísticos, recebeu 46 pontos do júri, mais dois que a Tricaminha, que ficou com o segundo lugar, com o carro O Mar por Conhecer a fechar o pódio com 44 pontos. Na categoria de carros tradicionais, o primeiro prémio foi atribuído ao Fumeiro de Vilpolinhos, com 33 pontos atribuídos pelo júri, mais 4 que o carro Costureiros de Vilpolinhos, que ficou no segundo lugar. Na terceira posição, com 28 pontos, ficou o carro Sapateiros de Vilpolinhos. A cerimónia de reconhecimento municipal por mérito educativo vai acontecer este sábado no Multiusos de Viseu. Vai decorrer em dois momentos, às 2h30 para alunos do primeiro e segundo ciclos e às 5h30 da tarde para os do terceiro ciclo, secundário, ensino profissional e superior. Vão ser distinguidos pelo município de Viseu 949 estudantes do concelho, mais do que no ano anterior, e referência ao ano letivo 2024-2025, nos 4º, 6º, 9º e 12º anos, ensino profissional e superior. A cerimónia abrange ainda 17 instituições escolares. Viseu recebe este fim de semana a primeira edição do Dão Summer Edition, um evento ao ar livre organizado pela Comissão Vitivinícola Regional do Dão. O certame decorre no Celar de Vinho do Dão, no Fontelo, e coloca mais de 200 vinhos das regiões do Dão e de Lafões à prova de produtores, especialistas e consumidores. Além das provas de vinho, o programa inclui gastronomia, música, animação e um espaço infantil com entradas para todas as idades. Estão ainda previstas 6 lab talks sobre viticultura, enogastronomia, biodiversidade e rotulagem e sessões de speed tasting, duas das quais exclusivamente dedicadas aos vinhos de Lafões. A Associação Cívica e Cultural José Junqueiro promove este sábado uma sessão evocativa em memória do político viziense, um ano após o seu falecimento. O programa vai decorrer no auditório da Faculdade de Medicina Dentária, na Universidade Católica de Viseu. Às 11 horas, há uma conferência com intervenções de Aires do Couto, José Cesário, Mota Andrade, Alberto Martins, Jorge Stretch e António Braga. À tarde, pelas 14h45, é inaugurada uma exposição fotográfica. Seguindo-se, às 3 da tarde, a sessão evocativa e o lançamento do livro Tributo a José Junqueiro por Portugal Inteiro, com a apresentação de João Azevedo, Presidente da Câmara de Viseu. O evento conta ainda com o Coro Mozart, o Conservatório Regional de Música José Azevedo Perdigão e termina com um jantar de honra. Estas e outras as notícias que estão atualizadas em estaçãodiariojornal.sapo.pt. Informação também no site da Estação Diária Rádio em 968.fm.
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4: 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Previsão do estado do tempo para as próximas 24 horas. O Instituto Português de Mar e da Atmosfera está a prever para o distrito de Viseu períodos de céu muito nublado e aguaceiros, com vento fraco a moderado, superando por vezes forte nas terras altas. O IPMA está também a prever uma pequena descida das temperaturas, com o mercúrio dos termómetros a chegar aos 24 graus de máxima e a mínima a registrar durante a noite valores perto dos 15 graus no distrito de Viseu.
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3: Estes são os primeiros minutos desta emissão Superestação na Estação Diária. Abrimos com som nacional e já a seguir fica com uma supernova para ouvir com muita atenção.
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1: Regressa a informação desportiva na Estação Diária. Já daqui a pouco as notícias em primeira mão na Estação Oficial Viseu. É o desporto na Estação Diária para logo a seguir voltarmos à música sem parar. Aqui na Estação Diária.
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0: anunciou a renovação de contrato com o médio Samba Kone e confirmou a cedência temporária do jogador ao FC Gerich da Moldávia até junho de 2027. O Nelas Cup Coração do Dão, torneio de futebol de formação organizado pelo Sport Lisboa e Nelas, realiza-se este fim de semana. O São Martinho de Mouros recebe este sábado a Refanense e precisa apenas de um empate para garantir o regresso aos nacionais de futsal. Agora é só ficarem atentos ao desenvolvimento destes e outros temas no desporto da Estação Diária. 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
5: Duas e meia, vem o desporto.
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7: Portugal defronta a Colômbia em Miami na última jornada do Grupo K do Mundial de Futebol, com a liderança em disputa no jogo com início pelas 0h30 de domingo. A seleção das esquinas soma 4 pontos, fruto de um empate a um golo com a República Democrática do Congo e uma goleada por 5-0 ao Uzbequistão, mas seu triunfo garante o primeiro lugar. A Colômbia lidera com 6 pontos, está já apurada. Portugal tem também lugar nos 16avos praticamente garantido, até como o melhor terceiro. Vencer, no entanto, significa enfrentar-se um terceiro classificado dos grupos D, E, I, J ou L, a 3 de julho em Kansas City. Em caso de empate, Portugal vai jogar a 2 de julho em Toronto, frente ao segundo do grupo L, Inglaterra, Gana ou Croácia. O jogo vai ser arbitrado pelo australiano Alireza Fagani. O Académico de Viseu anunciou a renovação do contrato com o médio maliano Samba Koné e confirmou a cedência temporária do jogador ao Xerife da Moldávia até junho de 2027. O atleta, de 24 anos, renovou o vínculo até 30 de junho de 2028, mas o clube de Tiraspol assegurou a opção de compra. Samba Koné chegou ao Académico em 2023, após 2 épocas no Futebol Clube do Porto B. Em 3 temporadas em Viseu, participou em 71 jogos oficiais, marcou 4 golos e fez 3 assistências. O Nelas Cup Coração do Dão, torneio de futebol formação, organizado pelo Sport Lisboa Nelas, vai decorrer este fim de semana. A competição conta com cerca de 300 atletas, em representação de clubes de vários pontos do país. Em sub-10 vão competir as formações do Sport Lisboa Nelas, Guarda Unida, São Romão, equipas A e B, Futebol Clube de Ranhados, Escola de Alucão, Silgueiros, Morisquense, Oliveira de Frades, Benfica de Castelo Branco, Bustos e Canas de Senhorim. Já em sub-11, além do Sport Lisboa Nelas, vão ainda jogar Nogueirense, Guarda Unida, União de Lamas, Oliveira do Hospital, os Vozelenses, Vitória, Sport Clube de Guimarães, Cifães, Belmonte, os Pestinhas, o Desportivo de Castelo Branco e ainda a equipa do Vasco da Gama. O São Martinho de Mouros recebe este sábado a Rifanense e precisa apenas de 1 ponto para garantir o regresso aos nacionais de futsal. A formação de Rezende chega à 6ª e última jornada da Série B da Taça Nacional de Futsal Masculino, no segundo lugar, com 7 pontos, os mesmos que o Arrifanense, adversário deste sábado, em jogo que está marcado para as 16h. O empate basta, no entanto, ao São Martinho de Mouros para garantir o regresso à 3ª Divisão Nacional, já que beneficiará da vantagem do confronto direto, depois de ter ganho o jogo da primeira volta em Arrifana. O melhor terceiro classificado das 5 séries também sobe, e neste momento há 3 equipas nessa posição, com 7 pontos, incluindo o São Martinho de Mouros. Mas para não depender de terceiros, a formação de Rezende precisa pontuar na recepção ao Arrifanense. 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
9: Previsão do estado do tempo para as próximas 24 horas. O Instituto Português de Mar e da Atmosfera está a prever para o Distrito de Viseu períodos de céu muito nublado e aguaceiros, com vento fraco a moderado, superando por vezes forte nas terras altas. O IPMA está também a prever uma pequena descida das temperaturas, com o mercúrio dos termómetros a chegar aos 24 graus de máxima e a mínima a registrar durante a noite valores perto dos 15 graus no Distrito de Viseu.
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5: Hoje vamos falar sobre falar em público. Seja para uma pessoa, seja para mil pessoas, é tudo exatamente igual. É exatamente igual.
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2: 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São estas algumas das notícias que vamos destacar na edição do dia do Diário da Estação. Os sonhos levados pelo vento foi o grande vencedor da edição deste ano das Cavalhadas de Vilmoinhos ao conquistar o prémio principal na categoria de carros artísticos. A cerimónia de reconhecimento municipal por mérito educativo realiza-se este sábado 27 de junho no Multiusos de Viseu. Viseu recebe este fim de semana a primeira edição do Down Summer, um evento ao ar livre organizado pela Comissão Vitivinícola Regional do Down. A Associação Cívica e Cultural José Junqueiro promove este sábado uma sessão evocativa em memória do político viziense um ano após o seu falecimento. Agora é só ficarem atentos ao desenvolvimento destes e outros temas no Diário da Estação. 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
3: 3 horas.
4: 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Os Sonhos Levados pelo Vento foi o grande vencedor da edição deste ano das Cavalhadas de Vilpoinhos, ao conquistar o prémio principal na categoria de carros artísticos. Recebeu 46 pontos do júri, mais dois que a Tricaminha, que ficou com o segundo lugar, com o carro O Mar por Conhecer a fechar o pódio com 44 pontos. Na categoria de carros tradicionais, o primeiro prémio foi atribuído ao Fumeiro de Vilpoinhos, com 33 pontos atribuídos pelo júri, mais 4 que o carro Costureiros de Vilpoinhos, que ficou no segundo lugar. Na terceira posição, com 28 pontos, ficou o carro Sapateiros de Vilpoinhos. A cerimónia de reconhecimento municipal por mérito educativo vai acontecer este sábado no Multiusos de Viseu. Vai decorrer em dois momentos, às 2h30 para alunos do primeiro e segundo ciclos e às 5h30 da tarde para os do terceiro ciclo, secundário, ensino profissional e superior. Vão ser distinguidos pelo município de Viseu 949 estudantes do concelho, mais do que no ano anterior, e referência ao ano letivo 2024-2025, nos 4º, 6º, 9º e 12º anos, ensino profissional e superior. A cerimónia abrange ainda 17 instituições escolares. Viseu recebe este fim de semana a primeira edição do Dão Summer Edition, um evento ao ar livre organizado pela Comissão Vitivinícola Regional do Dão. O certame decorre no Celar de Vinho do Dão, no Fontelo, e coloca mais de 200 vinhos das regiões do Dão e de Lafões à prova de produtores, especialistas e consumidores. Além das provas de vinho, o programa inclui gastronomia, música, animação e espaço infantil, com entradas para todas as idades. Estão ainda previstas 6 lab talks sobre viticultura, enogastronomia, biodiversidade e rotulagem e sessões de speed tasting, duas das quais exclusivamente dedicadas aos vinhos de Lafões. A Associação Cívica e Cultural José Junqueiro promove este sábado uma sessão evocativa em memória do político viziense, um ano após o seu falecimento. O programa vai decorrer no auditório da Faculdade de Medicina Dentária, na Universidade Católica de Viseu. Às 11 horas há uma conferência com intervenções de Aires do Couto, José Cesário, Mota Andrade, Alberto Martins, Jorge Stretch e António Braga. À tarde, pelas 14h45, é inaugurada uma exposição fotográfica, seguindo-se às 3 da tarde a sessão evocativa e o lançamento do livro Tributo a José Junqueiro por Portugal Inteiro, com a apresentação de João Azevedo, Presidente da Câmara de Viseu. O evento conta ainda com o Coro Mozart, o Conservatório Regional de Música José Azevedo Perdigão e termina com um jantar de honra. Estas e outras as notícias que estão atualizadas em estaçãodiariojornal.sapo.pt. Informação também no site da Estação Diária Rádio em 968.fm. 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
2: 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Previsão do estado do tempo para as próximas 24 horas. O Instituto Português de Mar e da Atmosfera está a prever para o distrito de Viseu períodos de céu muito nublado e aguaceiros, com vento fraco a moderado, superando por vezes forte nas terras altas. O IPMA está também a prever uma pequena descida das temperaturas, com o mercúrio dos termómetros a chegar aos 24 graus de máxima e a mínima a registrar durante a noite valores perto dos 15 graus no distrito de Viseu.
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3: Bem-vindo ao 96.8, sessão de abertura na Estação Diária para mais Super Estação. E já de seguida voltamos à música com uma supernova. Eu volto já a seguir, até já.
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0: 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Fiquem a saber quais são os títulos das notícias que fazem parte do Bloco de Informação do Desporto, de segunda a domingo, na Estação Oficial de Viseu.
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5: São estes alguns dos temas que vamos desenvolver no Desporto da Estação Diária. Portugal defronta a Colômbia e Miami na última jornada do Grupo K do Mundial 2026 com a liderança em disputa e com o jogo com início pela meia-noite e meia de domingo. O Académico de Viseu anunciou a renovação de contrato com o médio Samba Kone e confirmou a cedência temporária do jogador ao FC Gerico da Moldávia até junho de 2027. O Enelas Cup Coração do Dão, torneio de futebol de formação organizado pelo Sport Lisboa Enelas, realiza-se este fim de semana. O São Martinho de Mouros recebe este sábado a Rifanense e precisa apenas de um empate para garantir o regresso aos nacionais de futsal. Agora é só ficarem atentos ao desenvolvimento destes e outros temas no Desporto da Estação Diária.
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3: Portugal defronta a Colômbia em Miami na última jornada do Grupo K do Mundial de Futebol, com a liderança em disputa no jogo com início pelas 0h30 de domingo. A seleção das esquinas soma 4 pontos, fruto de um empate a um golo com a República Democrática do Congo e uma goleada por 5-0 ao Uzbequistão, mas seu triunfo garante o primeiro lugar. A Colômbia lidera com 6 pontos, está já apurada. Portugal tem também lugar nos 16avos praticamente garantido, até como o melhor terceiro. Vencer, no entanto, significa enfrentar-se um terceiro classificado dos grupos D, E, I, J ou L, a 3 de julho em Kansas City. Em caso de empate, Portugal vai jogar a 2 de julho em Toronto, frente ao segundo do grupo L, Inglaterra, Gana ou Croácia. O jogo vai ser arbitrado pelo australiano Alireza Fagani. O Académico de Viseu anunciou a renovação do contrato com o médio maliano Samba Koné e confirmou a cedência temporária do jogador ao Xerife da Moldávia até junho de 2027. O atleta, de 24 anos, renovou o vínculo até 30 de junho de 2028, mas o clube de Tiraspol assegurou a opção de compra. Samba Koné chegou ao Académico em 2023, após 2 épocas no Futebol Clube do Porto B. Em 3 temporadas em Viseu, participou em 71 jogos oficiais, marcou 4 golos e fez 3 assistências. O Nelas Cup Coração do Dão, torneio de futebol formação, organizado pelo Sport Lisboa Nelas, vai decorrer este fim de semana. A competição conta com cerca de 300 atletas, em representação de clubes de vários pontos do país. Em sub-10 vão competir as formações do Sport Lisboa Nelas, Guarda Unida, São Romão, equipas A e B, Futebol Clube de Ranhados, Escola de Obocão, Silgueiros, Morisquense, Oliveira de Frades, Benfica de Castelo Branco, Bustos e Canas de Senhorim. Já em sub-11, além do Sport Lisboa Nelas, vão ainda jogar Nogueirense, Guarda Unida, União de Lamas, Oliveira do Hospital, os Vozelenses, Vitória, Sport Clube de Guimarães, Cifães, Belmonte, os Pestinhas, o Desportivo de Castelo Branco e ainda a equipa do Vasco da Gama. O São Martinho de Mouros recebe este sábado a Rifanense e precisa apenas de 1 ponto para garantir o regresso aos nacionais de futsal. A formação de Rezende chega à 6ª e última jornada da Série B da Taça Nacional de Futsal Masculino, no segundo lugar, com 7 pontos, os mesmos que o Arrifanense, adversário deste sábado, em jogo que está marcado para as 4 da tarde. O empate basta, no entanto, ao São Martinho de Mouros para garantir o regresso à 3ª Divisão Nacional, já que beneficiará da vantagem do confronto direto depois de ter ganho o jogo da primeira volta em Arrifana. O melhor terceiro classificado das 5 séries também sobe e neste momento há 3 equipas nessa posição, com 7 pontos, incluindo o São Martinho de Mouros. Mas para não depender de terceiros, a formação de Rezende precisa pontuar-se na recepção ao Arrifanense. 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
0: 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Previsão do estado do tempo para as próximas 24 horas. O Instituto Português de Mar e da Atmosfera está a prever para o Distrito de Viseu períodos de céu muito nublado e aguaceiros, com vento fraco a moderado, superando por vezes forte nas terras altas. O IPMA está também a prever uma pequena descida das temperaturas, com o mercúrio dos termómetros a chegar aos 24 graus de máxima e a mínima a registrar durante a noite valores perto dos 15 graus no Distrito de Viseu. 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

0: Carlos Manuel Costa. Muito bem, estamos aí em mais uma hora Superestação, com grandes músicas à mistura e com o essencial da informação. Carlos Manuel Costa, na estação diária. Porque estamos quase no meio da hora, daqui a pouco vamos passar em revista à informação desportiva atualizada na estação diária. De segunda a domingo, na estação oficial de Viseu.
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1: Vamos fazer uma pequena pausa na música e logo a seguir temos o Diário da Estação. As notícias em destaque em 96.8. Já a seguir, fica bem ligado.
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2: 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São estas algumas das notícias que vamos destacar na edição do dia do Diário da Estação. Os sonhos levados pelo vento foi o grande vencedor da edição deste ano das Cavalhadas de Vilmoinhos ao conquistar o prémio principal na categoria de carros artísticos. A cerimónia de reconhecimento municipal por mérito educativo realiza-se este sábado 27 de junho no Multiusos de Viseu. Viseu recebe este fim de semana a primeira edição do Dão Summer, um evento ao ar livre organizado pela Comissão Vitivinícola Regional do Dão. A Associação Cívica e Cultural José Junqueiro promove este sábado uma sessão evocativa em memória do político viziense um ano após o seu falecimento. Agora é só ficarem atentos ao desenvolvimento destes e outros temas no Diário da Estação. 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

0: 24 horas.
1: Diário da Estação. Os sonhos levados pelo vento foi o grande vencedor da edição deste ano das Cavalhadas de Valdemoinhos. Ao conquistar o prémio principal na categoria de carros artísticos, recebeu 46 pontos do júri, mais dois que a Tricadinha, que ficou com o segundo lugar, com o carro O Mar por Conhecer a fechar o pódio com 44 pontos. Na categoria de carros tradicionais, o primeiro prémio foi atribuído ao Fumeiro de Valdemoinhos, com 33 pontos atribuídos pelo júri, mais 4 que o carro Costureiros de Valdemoinhos, que ficou no segundo lugar. Na terceira posição, com 28 pontos, ficou o carro Sapateiros de Valdemoinhos. A cerimónia de reconhecimento municipal por mérito educativo vai acontecer este sábado no Multiusos de Viseu. Vai decorrer em dois momentos, às 2h30 para alunos do primeiro e segundo ciclos e às 5h30 da tarde para os do terceiro ciclo, secundário, ensino profissional e superior. Vão ser distinguidos pelo município de Viseu 949 estudantes do concelho, mais do que no ano anterior, e referentes ao ano letivo 2024-2025, nos 4º, 6º, 9º e 12º anos, ensino profissional e superior. A cerimónia abrange ainda 17 instituições escolares. Viseu recebe este fim de semana a primeira edição do Dão Summer Edition, um evento ao ar livre organizado pela Comissão Vitivinícola Regional do Dão. O certame decorre no Solar do Vinho do Dão, no Fontelo, e coloca mais de 200 vinhos das regiões do Dão e de Lafões à prova de produtores, especialistas e consumidores. Além das provas de vinho, o programa inclui gastronomia, música, animação e um espaço infantil com entradas para todas as idades. Estão ainda previstas 6 lab talks sobre viticultura, enogastronomia, biodiversidade e rotulagem e sessões de speed testing, duas das quais exclusivamente dedicadas aos vinhos de Lafões. A Associação Cívica e Cultural José Junqueiro promove este sábado uma sessão evocativa em memória do político viziense, um ano após o seu falecimento. O programa vai decorrer no auditório da Faculdade de Medicina Dentária, na Universidade Católica de Viseu. Às 11 horas, há uma conferência com intervenções de Aires do Couto, José Cesário, Mota Andrade, Alberto Martins, Jorge Stretes e António Braga. À tarde, pelas 14h45, é inaugurada uma exposição fotográfica, seguindo-se às 3 da tarde, a sessão evocativa e o lançamento do livro Tributo a José Junqueiro por Portugal Inteiro, com a apresentação de João Azevedo, Presidente da Câmara de Viseu. O evento conta ainda com o coro Mozart, o Conservatório Regional de Música José Azevedo Perdigão e termina com um jantar de honra. Estas e outras as notícias que estão atualizadas em estaçãodiariojornal.sapo.pt. Informação também no site da Estação Diária Rádio em 968.fm. 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
2: 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Previsão do estado do tempo para as próximas 24 horas. O Instituto Português de Mar e da Atmosfera está a prever para o Distrito de Viseu períodos de céu muito nublado e aguaceiros, com vento fraco a moderado, superando por vezes forte nas terras altas. O IPMA está também a prever uma pequena descida das temperaturas, com o mercúrio dos termómetros a chegar aos 24 graus de máxima e a mínima a registrar durante a noite valores perto dos 15 graus no Distrito de Viseu.
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0: De regresso à informação na Estação Diária. Já daqui a pouco vem o Diário da Estação, na Estação Oficial de Viseu.
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4: Começa agora mais uma hora de música sem parar na Estação Diária. Bem-vindo! Para começar, ouvimos um tema em português. A seguir tenho preparado para ti uma super nova música acabada de estrear para ouvires com a máxima atenção na tua Estação Diária 96.8 FM.
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1: Bem-vindo à Estação Diária. Espero que gostes de tudo que preparámos só para ti. Vamos voltar ao que interessa? Ora, escuta, as sonsas da estação, na Estação Diária.
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1: Está na altura de fazermos mais uma pequena pausa na playlist da Estação Diária. Estamos quase na hora de te informar daquilo que de mais importante está a acontecer em termos de noticiário desportivo. A informação atualizada na antena.
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5: São estes alguns dos temas que vamos desenvolver no Desporto da Estação Diária. Portugal defronta a Colômbia e Miami na última jornada do Grupo K do Mundial 2026 com a liderança em disputa e com o jogo com início pela meia-noite e meia de domingo. O Académico de Viseu anunciou a renovação de contrato com o médio Samba Kone e confirmou a cedência temporária do jogador ao FC Gerit da Moldávia até junho de 2027. O Enelas Cup Coração do Dão, torneio de futebol de formação organizado pelo Sport Lisboa Enelas, realiza-se este fim de semana. O São Martinho de Mouros recebe este sábado o Arrefanense e precisa apenas de um empate para garantir o regresso aos nacionais de futsal. Agora é só ficarem atentos ao desenvolvimento destes e outros temas no Desporto da Estação Diária.
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4: Já a seguir, bloco de informação desportiva às 4h30.
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5: Portugal defronta a Colômbia em Miami na última jornada do Grupo K do Mundial de Futebol, com a liderança em disputa no jogo com início pelas 0h30 de domingo. A seleção das esquinas soma 4 pontos, fruto de um empate a um golo com a República Democrática do Congo e uma goleada por 5-0 ao Uzbequistão, mas só o triunfo garante o primeiro lugar. A Colômbia lidera com 6 pontos, está já apurada. Portugal tem também lugar nos 16avos praticamente garantido, até como o melhor terceiro. Vencer, no entanto, significa enfrentar-se um terceiro classificado dos grupos D, E, I, J ou L, a 3 de julho em Kansas City. Em caso de empate, Portugal vai jogar.

0: 2 de julho em Toronto, frente ao segundo do Grupo L, Inglaterra, Gana ou Croácia. O jogo vai ser arbitrado pelo australiano Alireza Fagani. O Académico de Viseu anunciou a renovação do contrato com o médio maliano Samba Koné e confirmou a assistência temporária do jogador ao Xerife da Moldávia até junho de 2027. O atleta, de 24 anos, renovou o vínculo até 30 de junho de 2028, mas o clube de Tiraspol assegurou a opção de compra. Samba Koné chegou ao Académico em 2023, após duas épocas no Futebol Clube do Porto B. Em 3 temporadas em Viseu, participou em 71 jogos oficiais, marcou 4 golos e fez 3 assistências. O Nelas Cup Coração do Dão, torneio de futebol formação, organizado pelo Sport Lisboa Nelas, vai decorrer este fim de semana. A competição conta com cerca de 300 atletas, em representação de clubes de vários pontos do país. Em sub-10 vão competir as formações do Sport Lisboa Nelas, Guarda Unida, São Romão, equipas A e B, Futebol Clube de Ranhados, Escola de Alucão, Silgueiros, Morisquense, Oliveira de Frades, Benfica de Castelo Branco, Bustos e Canas de Senhorim. Já em sub-11, além do Sport Lisboa Nelas, vão ainda jogar Nogueirense, Guarda Unida, União de Lamas, Oliveira do Hospital, os Vozelenses, Vitória, Sport Clube de Guimarães, Cifães, Belmonte, os Pestinhas, o Desportivo de Castelo Branco e ainda a equipa do Vasco da Gama. O São Martinho de Mouros recebe este sábado a Rifanense e precisa apenas de 1 ponto para garantir o regresso aos nacionais de futsal. A formação de Rezende chega à 6ª e última jornada da Série B da Taça Nacional de Futsal Masculino, no segundo lugar, com 7 pontos, os mesmos que o Rifanense, adversário deste sábado, em jogo que está marcado para as 4 da tarde. O empate basta, no entanto, ao São Martinho de Mouros para garantir o regresso à 3ª Divisão Nacional, já que beneficiará da vantagem do confronto direto depois de ter ganho o jogo da primeira volta em Rifana. O melhor terceiro classificado das 5 séries também sobe, e neste momento há 3 equipas nessa posição, com 7 pontos, incluído o São Martinho de Mouros. Mas para não depender de terceiros, a formação de Rezende precisa pontuar-se na recepção ao Rifanense. Todas as notícias do desporto estão em estaçãodiariojornal.sapo.pt, atualizadas também no site da Estação Diária Rádio, em 968.fm.
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1: 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Previsão do estado do tempo para as próximas 24 horas. O Instituto Português de Mar e da Atmosfera está a prever para o Distrito de Viseu períodos de céu muito nublado e aguaceiros, com vento fraco a moderado, superando por vezes forte nas terras altas. O IPMA está também a prever uma pequena descida das temperaturas, com o mercúrio dos termómetros a chegar aos 24 graus de máxima e a mínima a registrar durante a noite valores perto dos 15 graus no Distrito de Viseu.
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1: 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Ricardo Teixeira.
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4: Hoje vou falar sobre alguns pontos que são muito importantes quando nós fazemos um Facebook Live.
1: É o fim de semana.
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0: acho que a gente faz parte de um grande teatro. Cada um tem o seu papelzinho e cada um tem o seu coringa gravado, guardado dentro da manguinha aqui, para fazer a sua canastra na hora precisa. Então, na medida em que isso possa ser feito, a gente...
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0: 710, Carlos Manuel Costa. Aí estamos para mais uma grande hora de emissão na estação diária. Está já alinhada mais uma super malha em 9680. Carlos Manuel Costa, na estação diária. Para continuarmos em grande ritmo aqui em 9680, já a seguir vamos ficar com as ondas da estação que estão a chegar à antena na estação diária, de segunda a domingo.
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2: 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São estas algumas das notícias que vamos destacar na edição do dia do Diário da Estação. Os sonhos levados pelo vento foi o grande vencedor da edição deste ano das Cavalhadas de Vilmoinhos ao conquistar o prémio principal na categoria de carros artísticos. A cerimónia de reconhecimento municipal por mérito educativo realiza-se este sábado 27 de junho no Multiusos de Viseu. Viseu recebe este fim de semana a primeira edição do Down Summer, um evento ao ar livre organizado pela Comissão Vitivinícola Regional do Down. A Associação Cívica e Cultural José Junqueiro promove este sábado uma sessão evocativa em memória do político viziense um ano após o seu falecimento. Agora é só ficarem atentos ao desenvolvimento destes e outros temas no Diário da Estação. 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
4: 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A Associação Cívica e Cultural José Junqueiro promove este sábado uma sessão evocativa em memória do político vizense, um ano após o seu falecimento. O programa vai decorrer no auditório da Faculdade de Medicina Dentária, na Universidade Católica de Viseu. Às 11 horas, há uma conferência com intervenções de Aires do Couto, José Cesário, Mota Andrade, Alberto Martins, Jorge Stretch e António Braga. À tarde, pelas 14h45, é inaugurada uma exposição fotográfica, seguindo-se às 3 da tarde a sessão evocativa e o lançamento do livro Tributo a José Junqueiro por Portugal Inteiro, com a apresentação de João Azevedo, presidente da Câmara de Viseu. O evento conta ainda com o Coro Mozart, o Conservatório Regional de Música José Azevedo Perdigão e termina com um jantar de honra. A Unidade Local da Saúde de Viseu de Alafões concluiu a implementação do sistema de atendimento e resposta ágil em todas as unidades de saúde familiar da região, reforçando a modernização do atendimento telefónico aos utentes. Esta nova solução permite encaminhar automaticamente as chamadas para o serviço adequado através de opções pré-definidas. Entre as principais funcionalidades está o retorno automático de chamadas, que evita tempos de espera em linha, garantindo contacto posterior por ordem de chegada e com prioridade para situações como doença aguda, consultas programadas ou renovação de medicação. A implementação integra a estratégia de transformação digital da instituição e decorreu em simultâneo com a renovação da infraestrutura telefónica. No total foram instalados 908 telefones nas unidades abrangidas, permitindo também monitorizar a procura deste canal de comunicação. O Nelas Cup Coração do Dão, torneio de futebol formação organizado pelo Sport Lisboa Nelas, vai decorrer este fim de semana. A competição conta com cerca de 300 atletas, em representação de clubes de vários pontos do país. Em sub-10 vão competir as formações do Sport Lisboa Nelas, Guarda Unida, São Romão, equipas A e B, Futebol Clube de Ranhados, Escola de Albucão, Silgueiros, Morisquense, Oliveira de Frades, Benfica de Castelo Branco, Bustos e Canas da Senhorim. Já em sub-11, além do Sport Lisboa Nelas, vão ainda jogar Nogueirense, Guarda Unida, União de Lamas, Oliveira do Hospital, os Vozelenses, Vitória, Sport Clube de Guimarães, Cifães, Belmonte, os Pestinhas, o Desportivo de Castelo Branco e ainda a equipa do Vasco da Gama. Viseu recebe este fim de semana a primeira edição do Dão Summer Edition, um evento ao ar livre organizado pela Comissão Vitivinícola Regional do Dão. O certame decorre no solar de vinho do Dão, no Fontelo, e coloca mais de 200 vinhos das regiões do Dão e de Lafões à prova de produtores, especialistas e consumidores. Além das provas de vinho, o programa inclui gastronomia, música, animação e um espaço infantil com entradas para todas as idades. Estão ainda previstas 6 lab talks sobre viticultura, enogastronomia, biodiversidade e rotulagem e sessões de speed tasting, duas das quais exclusivamente dedicadas aos vinhos de Lafões. Estas e outras as notícias que estão atualizadas em estaçãodiariojornal.sapo.pt. Informação também no site da Estação Diária Rádio em 968.fm. 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
0: 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Previsão do estado do tempo para as próximas 24 horas. O Instituto Português de Mar e da Atmosfera está a prever para o distrito de Viseu céu pouco nublado, aumentando temporariamente a nubosidade com vento fraco a moderado, superando moderado a forte e com rajadas nas terras altas. O IPMA está também a prever uma pequena descida das temperaturas, com o mercúrio dos termómetros a chegar aos 30 graus de máxima e a mínima a registrar durante a noite valores perto dos 20 graus no distrito de Viseu.
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0: 19:22. Rui Moreira. Sejam todos muito bem-vindos ao Top da Estação. Abrimos este espaço de emissão em 96.8. Rui Moreira, na Estação Diária. 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

0: 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Boa tarde. Para que nos próximos minutos possas ficar ligado na Estação Diária Rádio, escolhemos mais um super som que iremos recomendar já de seguida. 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

0: 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Boa tarde. É o desporto na Estação Diária. Prestem atenção aos destaques e ao bloco dos comerciais. Voltaremos de novo à antena para a segunda parte desta emissão Super Estação. Até já.
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1: São estes alguns dos temas que vamos desenvolver no Desporto da Estação Diária. Portugal defronta a Colômbia e Miami na última jornada do Grupo K do Mundial 2026 com a liderança em disputa e com o jogo com início pela meia-noite e meia de domingo. O Académico de Viseu anunciou a renovação de contrato com o médio Samba Kone e confirmou a cedência temporária do jogador ao FC Gerif da Moldávia até junho de 2027. O Enelas Cup Coração do Dão, torneio de futebol de formação organizado pelo Sport Lisboa Enelas, realiza-se este fim de semana. O São Martinho de Mouros recebe este sábado o Arrefanense e precisa apenas de um empate para garantir o regresso aos nacionais de futsal. Agora é só ficarem atentos ao desenvolvimento destes e outros temas no Desporto da Estação Diária. 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
2: Portugal defronta a Colômbia em Miami na última jornada do Grupo K do Mundial de Futebol, com a liderança em disputa no jogo com início pelas 0h30 de domingo. A seleção das esquinas soma 4 pontos, fruto de um empate a um golo com a República Democrática de Congo e uma goleada por 5-0 ao Uzbequistão, mas seu triunfo garante o primeiro lugar. A Colômbia lidera com 6 pontos, está já apurada. Portugal tem também lugar nos 16avos praticamente garantido, até como o melhor terceiro. Vencer, no entanto, significa enfrentar-se um terceiro classificado dos grupos D, E, I, J ou L, a 3 de julho em Kansas City. Em caso de empate, Portugal vai jogar a 2 de julho em Toronto, frente ao segundo do grupo L, Inglaterra, Gana ou Croácia. O jogo vai ser arbitrado pelo australiano Alireza Fagani. O Académico de Viseu anunciou a renovação do contrato com o médio maliano Samba Koné e confirmou a cedência temporária do jogador ao Xerife da Moldávia até junho de 2027. O atleta, de 24 anos, renovou o vínculo até 30 de junho de 2028, mas o clube de Tiraspol assegurou a opção de compra. Samba Koné chegou ao Académico em 2023, após duas épocas no Futebol Clube do Porto B. Em 3 temporadas em Viseu, participou em 71 jogos oficiais, marcou 4 golos e fez 3 assistências. O Nelas Cup Coração do Dão, torneio de futebol formação, organizado pelo Sport Lisboa Nelas, vai decorrer este fim de semana. A competição conta com cerca de 300 atletas, em representação de clubes de vários pontos do país. Em sub-10 vão competir as formações do Sport Lisboa Nelas, Guarda Unida, São Romão, equipas A e B, Futebol Clube de Ranhados, Escola de Alucão, Silgueiros, Morisquense, Oliveira de Frades, Benfica de Castelo Branco, Bustos e Canas de Senhorim. Já em sub-11, além do Sport Lisboa Nelas, vão ainda jogar Nogueirense, Guarda Unida, União de Lamas, Oliveira do Hospital, os Vozelenses, Vitória, Sport Clube de Guimarães, Cifães, Belmonte, os Pestinhas, o Desportivo de Castelo Branco e ainda a equipa do Vasco da Gama. O São Martinho de Mouros recebe este sábado a Rifanense e precisa apenas de um ponto para garantir o regresso aos nacionais de futsal. A formação de Rezende chega à 6ª e última jornada da Série B da Taça Nacional de Futsal Masculino, no segundo lugar, com 7 pontos, os mesmos que o Arrifanense, adversário deste sábado, em jogo que está marcado para as 4 da tarde. O empate basta, no entanto, ao São Martinho de Mouros para garantir o regresso à 3ª Divisão Nacional, já que beneficiará da vantagem do confronto direto depois de ter ganho o jogo da primeira volta em Arrifana. O melhor terceiro classificado das 5 séries também sobe e neste momento há 3 equipas nessa posição, com 7 pontos, incluindo o São Martinho de Mouros. Mas para não depender de terceiros, a formação de Rezende precisa pontuar-se na recepção ao Arrifanense. Todas as notícias do desporto estão em estaçãodiariojornal.sapo.pt, atualizadas também no site da Estação Diária Rádio em 968.fm.
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0: 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Previsão do estado do tempo para as próximas 24 horas. O Instituto Português de Mar e da Atmosfera está.

0: chover para o distrito de Viseu, períodos de céu muito nublado e aguaceiros, com vento fraco a moderado, superando por vezes forte nas terras altas. O IPMA está também a prever uma pequena descida das temperaturas, com o mercúrio dos termómetros a chegar aos 24 graus de máxima e a mínima a registrar durante a noite valores perto dos 15 graus no distrito de Viseu.
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0: 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Mais logo, depois das 23.
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0: 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Voltámos à música em direção aos superclássicos. Recorda aí a frequência 96.8, ou se preferires, podes ainda seguir-nos no site oficial da Estação Diária, facebook.com/estaçãodiária. 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
1: Estamos de volta para dar por finalizado o último terço da hora. Ainda tempo para ficarmos por dentro dos principais destaques que iremos desenvolver à hora certa no Diário da Estação. Voltaremos para mais Superestação logo a seguir ao sinal horário e às notícias em 96.8. Fiquem muito bem. Até já.

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1: Pode ser. Aqueles brownies.

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2: Seis horas.
3: 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A Associação Cívica e Cultural José Junqueiro promove este sábado uma sessão evocativa em memória do político viziense, um ano após o seu falecimento. O programa vai decorrer no auditório da Faculdade de Medicina Dentária, na Universidade Católica de Viseu. Às 11 horas, há uma conferência com intervenções de Aires do Couto, José Cesário, Mota Andrade, Alberto Martins, Jorge Stretes e António Braga. À tarde, pelas 14h45, é inaugurada uma exposição fotográfica, seguindo às 3 da tarde, a sessão evocativa e o lançamento do livro Tributo a José Junqueiro por Portugal Inteiro, com a apresentação de João Azevedo, Presidente da Câmara de Viseu. O evento conta ainda com o Coro Mozart, o Conservatório Regional de Música José Azevedo Perdigão e termina com um jantar de honra. A Unidade Local da Saúde de Viseu de Alofões concluiu a implementação do sistema de atendimento e resposta ágil em todas as unidades de saúde familiar da região, reforçando a modernização do atendimento telefónico aos utentes. Esta nova solução permite encaminhar automaticamente as chamadas para o serviço adequado através de opções pré-definidas. Entre as principais funcionalidades está o retorno automático de chamadas, que evita tempos de espera em linha, garantindo contacto posterior por ordem de chegada e com prioridade para situações como doença aguda, consultas programadas ou renovação de medicação. A implementação integra a estratégia de transformação digital da instituição e decorreu em simultâneo com a renovação da infraestrutura telefónica. No total foram instalados 908 telefones nas unidades abrangidas, permitindo também monitorizar a procura deste canal de comunicação. O Nelas Cup Coração do Dão, torneio de futebol formação, organizado pelo Sport Lisboa Nelas, vai decorrer este fim de semana. A competição conta com cerca de 300 atletas, em representação de clubes de vários pontos do país. Em sub-10 vão competir as formações do Sport Lisboa Nelas, Guarda Unida, São Romão, equipas A e B, Futebol Clube de Ranhados, Escola de Albucão, Silgueiros, Morisquense, Oliveira de Frades, Benfica de Castelo Branco, Bustos e Canas da Senhorim. Já em sub-11, além do Sport Lisboa Nelas, vão ainda jogar Nogueirense, Guarda Unida, União de Lamas, Oliveira do Hospital, os Vozelenses, Vitória, Sport Clube de Guimarães, Cifães, Belmonte, os Pestinhas, o Desportivo de Castelo Branco e ainda a equipa do Vasco da Gama. Viseu recebe este fim de semana a primeira edição do Dão Summer Edition, um evento ao ar livre organizado pela Comissão Vitivinícola Regional do Dão. O certame decorre no solar de vinho do Dão, no Fontelo, e coloca mais de 200 vinhos das regiões do Dão e de Lafões à prova de produtores, especialistas e consumidores. Além das provas de vinho, o programa inclui gastronomia, música, animação e espaço infantil, com entradas para todas as idades. Estão ainda previstas 6 lab talks sobre viticultura, enogastronomia, biodiversidade e rotulagem e sessões de speed tasting, duas das quais exclusivamente dedicadas aos vinhos de Lafões. Estas e outras as notícias que estão atualizadas em estaçãodiariojornal.sapo.pt. Informação também no site da Estação Diária Rádio em 968.fm. 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
0: 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Previsão do estado do tempo para as próximas 24 horas. O Instituto Português de Mar e da Atmosfera está a prever para o distrito de Viseu céu pouco nublado, aumentando temporariamente a nubosidade com vento fraco a moderado, superando moderada forte e com rajadas nas terras altas. O IPMA está também a prever uma pequena descida das temperaturas, com o mercúrio dos termómetros a chegar aos 30 graus de máxima e a mínima a registrar durante a noite valores perto dos 20 graus no distrito de Viseu.
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0: 16:19, Ângela Faria da Cunha.
4: Ora, aqui estamos nós para vos dar as boas-vindas para mais uma hora Superestação.
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entra no centro da cidade e pretende circular em direção à Zona Sul. Para quem vai no sentido da localidade de Repeses, tome como ponto de referência do início do percurso a Avenida 25 de Abril e avance em sentido ascendente até aos semáforos junto à Escola Secundária Alves Martins. Já sabe, o limite máximo de velocidade dentro das localidades não poderá ultrapassar os 50 km/h. Poderá ter de parar nos sinais luminosos e até encontrar algum constrangimento no trânsito. Continuar a marcha pela Avenida 25 de Abril até à Rotunda Paulo VI, aqui presta alguma atenção, porque em hora de ponta o trânsito irá obrigá-lo a abrandar, depois fazer a rotunda em frente, em direção à segunda saída, no sentido do Regimento Infantaria 14, e a partir daí terá maior tranquilidade na abordagem.

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4: Olá, esta é a frequência da Estação Diária. Chamamos a atenção para a primeira das músicas rodadas. Ouvimos Fuga da Estação, a Supernova é a malha que divulgamos nos minutos que se seguem. Fiquem bem.
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0: 16-19. Ângela Faria da Cunha.
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1: Team House é a malha que te propomos para ficares colado na rádio e que te chama a atenção para a pista de dança, mais logo, depois das 23.
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0: 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Na Estação Diária damos destaque a alguns dos temas mais ouvidos em 96.8. Soltas da Estação, para escutares na próxima sequência que preparámos na playlist da Estação Oficial de Viseu.
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0: São estes alguns dos temas que vamos desenvolver no desporto da estação diária. Portugal defronta a Colômbia em Miami na última jornada do Grupo K do Mundial 2026, com a liderança em disputa e com o jogo com início pela meia-noite e meia de domingo. O Académico de Viseu anunciou a renovação de contrato com o médio Samba Kone e confirmou a cedência temporária do jogador ao FC Gerico da Moldávia até junho de 2027. O Nelas Cup Coração do Dão, torneio de futebol de formação organizado pelo Sport Lisboa e Nelas, realiza-se este fim de semana. O São Martinho de Mouros recebe este sábado o Arrifanense e precisa apenas de um empate para garantir o regresso aos nacionais de futsal. Agora é só ficarem atentos ao desenvolvimento destes e outros temas no desporto da estação diária.
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4: Portugal defronta a Colômbia em Miami na última jornada do Grupo K do Mundial de Futebol, com a liderança em disputa no jogo com início pelas 0h30 de domingo. A seleção das esquinas soma 4 pontos, fruto de um empate a um golo com a República Democrática do Congo e uma goleada por 5-0 ao Uzbequistão, mas seu triunfo garante o primeiro lugar. A Colômbia lidera com 6 pontos, está já apurada. Portugal tem também lugar nos 16avos praticamente garantido, até como o melhor terceiro. Vencer, no entanto, significa enfrentar-se um terceiro classificado dos grupos D, E, I, J ou L, a 3 de julho em Kansas City. Em caso de empate, Portugal vai jogar a 2 de julho em Toronto, frente ao segundo do grupo L, Inglaterra, Gana ou Croácia. O jogo vai ser arbitrado pelo australiano Alireza Fagani. O Académico de Viseu anunciou a renovação do contrato com o médio maliano Samba Koné e confirmou a assistência temporária do jogador ao Xerife da Moldávia até junho de 2027. O atleta, de 24 anos, renovou o vínculo até 30 de junho de 2028, mas o clube de Tiraspol assegurou a opção de compra. Samba Koné chegou ao Académico em 2023, após 2 épocas no Futebol Clube do Porto B. Em 3 temporadas em Viseu, participou em 71 jogos oficiais, marcou 4 golos e fez 3 assistências. O Nelas Cup Coração do Dão, torneio de futebol de formação, organizado pelo Sport Lisboa Nelas, vai decorrer este fim de semana. A competição conta com cerca de 300 atletas, em representação de clubes de vários pontos do país. Em sub-10 vão competir as formações do Sport Lisboa Nelas, Guarda Unida, São Romão, equipas A e B, Futebol Clube de Ranhados, Escola de Obucão, Silgueiros, Morisquense, Oliveira de Frades, Benfica de Castelo Branco, Bustos e Canas de Senhorim. Já em sub-11, além do Sport Lisboa Nelas, vão ainda jogar Nogueirense, Guarda Unida, União de Lamas, Oliveira do Hospital, os Vozelenses, Vitória, Sport Clube de Guimarães, Cifães, Belmonte, os Pestinhas, o Desportivo de Castelo Branco e ainda a equipa do Vasco da Gama. O São Martinho de Mouros recebe este sábado a Rifanense e precisa apenas de um ponto para garantir o regresso aos nacionais de futsal. A formação de Rezende chega à 6ª e última jornada da Série B da Taça Nacional de Futsal Masculino, no segundo lugar, com 7 pontos, os mesmos que o Arrifanense, adversário deste sábado, em jogo que está marcado para as 4 da tarde. O empate basta, no entanto, ao São Martinho de Mouros para garantir o regresso à 3ª Divisão Nacional, já que beneficiará da vantagem do confronto direto depois de ter ganho o jogo da primeira volta em Arrifana. O melhor terceiro classificado das 5 séries também sobe e neste momento há 3 equipas nessa posição, com 7 pontos, incluindo o São Martinho de Mouros. Mas para não depender de terceiros, a formação de Rezende precisa pontuar na recepção ao Arrifanense. Todas as notícias do desporto estão em estaçãodiariajornal.sapo.pt, atualizadas também no site da Estação Diária Rádio em 968.fm.
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5: 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Previsão do estado do tempo para as próximas 24 horas. O Instituto Português de Mar e da Atmosfera está a prever para o distrito de Viseu períodos de céu muito nublado e aguaceiros, com vento fraco a moderado, superando por vezes forte nas terras altas. O IPMA está também a prever uma pequena descida das temperaturas, com o mercúrio dos termómetros a chegar aos 24 graus de máxima e a mínima a registrar durante a noite valores perto dos 15 graus no distrito de Viseu.
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0: quem sobe a Avenida Cidade de Aveiro em direção à Rotunda Carlos Lopes, o tráfego é realmente condicionado. No entanto, se se encontrar no início da zona ascendente dos semáforos da Avenida Cidade de Aveiro, tem outra alternativa, que é virar à direita e contornar o Estádio dos Trambelos até chegar à Rotunda do Monte Belo e retomar a circunvalação. Mas se o objetivo for prosseguir até à Rotunda Paulo VI, quando chegar junto ao Hotel Monte Belo, ainda tem a possibilidade de poder virar à direita, fazer a rotunda à esquerda e seguir pela rua Dr. Álvaro Monteiro, junto ao Monte Pio, passar os semáforos, continuar em sentido ascendente até ao cimo da rua e virar à esquerda até apanhar de novo a circunvalação. Estamos em hora de ponta, na estação diária, estamos a dar a conhecer trajetos alternativos para quem pretende entrar na cidade de Viseu. Iremos regressar na próxima hora de ponta.
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1: Malha, pista de dança, no melhor house do FM. Fica aí com mais um remix para ouvir mais logo. Depois das 23, já sabes, 3 horas com super músicas para escutares na estação diária.
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10, 13, José Alberto Ribeiro. Olá, é com um especial prazer que estamos de volta. José Alberto Ribeiro, na Estação Diária. 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

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Boa tarde. Para recuperarmos grandes músicas, estão aí clássicos da estação. Estamos a dar a conhecer algumas das melhores malhas do mercado que rodaram alguns anos atrás. Ainda durante esta hora, recordamos a antena 9680 a fixar no vosso rádio. Até já! 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
1: Para vos darmos a saber as novidades do Diário da Estação, iremos convidar-vos para estarem atentos aos destaques que iremos ouvir já de seguida. Retomaremos a hora para partilhar o melhor da música em 96.80. Até já!

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0: São estas algumas das notícias que vamos destacar na edição do dia do Diário da Estação. A Associação Civil. 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
4: 7 horas.
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5: A Associação Cívica e Cultural José Junqueiro promove este sábado uma sessão evocativa em memória do político viziense, um ano após o seu falecimento. O programa vai decorrer no auditório da Faculdade de Medicina Dentária, na Universidade Católica de Viseu. Às 11 horas, há uma conferência com intervenções de Aires do Couto, José Cesário, Mota Andrade, Alberto Martins, Jorge Stretch e António Braga. À tarde, pelas 14h45, é inaugurada uma exposição fotográfica, seguindo-se às 3 da tarde, a sessão evocativa e o lançamento do livro Tributo a José Junqueiro por Portugal Inteiro, com a apresentação de João Azevedo, Presidente da Câmara de Viseu. O evento conta ainda com o Coro Mozart, o Conservatório Regional de Música José Azevedo Perdigão e termina com um jantar de honra. A Unidade Local da Saúde de Viseu de Alofões concluiu a implementação do sistema de atendimento e resposta ágil em todas as unidades de saúde familiar da região, reforçando a modernização do atendimento telefónico aos utentes. Esta nova solução permite encaminhar automaticamente as chamadas para o serviço adequado através de opções pré-definidas. Entre as principais funcionalidades está o retorno automático de chamadas, que evita tempos de espera em linha, garantindo contacto posterior por ordem de chegada e com prioridade para situações como doença aguda, consultas programadas ou renovação de medicação. A implementação integra a estratégia de transformação digital da instituição e decorreu em simultâneo com a renovação da infraestrutura telefónica. No total foram instalados 908 telefones nas unidades abrangidas, permitindo também monitorizar a procura deste canal de comunicação. O Nelas Cup Coração do Dão, torneio de futebol formação, organizado pelo Sport Lisboa Nelas, vai decorrer este fim de semana. A competição conta com cerca de 300 atletas, em representação de clubes de vários pontos do país. Em sub-10 vão competir as formações do Sport Lisboa Nelas, Guarda Unida, São Romão, equipas A e B, Futebol Clube de Ranhados, Escola de Albucão, Silgueiros, Morisquense, Oliveira de Frades, Benfica de Castelo Branco, Bustos e Canas da Senhorim. Já em sub-11, além do Sport Lisboa Nelas, vão ainda jogar Nogueirense, Guarda Unida, União de Lamas, Oliveira do Hospital, Os Vozelenses, Vitória, Sport Clube de Guimarães, Cifães, Belmonte, Os Pestinhas, o Desportivo de Castelo Branco e ainda a equipa do Vasco da Gama. Viseu recebe este fim de semana a primeira edição do Dão Summer Edition, um evento ao ar livre organizado pela Comissão Vitivinícola Regional do Dão. O certame decorre no celeiro de vinho do Dão, no Fontelo, e coloca mais de 200 vinhos das regiões do Dão e de Lafões à prova de produtores, especialistas e consumidores. Além das provas de vinho, o programa inclui gastronomia, música, animação e um espaço infantil com entradas para todas as idades. Estão ainda previstas 6 lab talks sobre viticultura, enogastronomia, biodiversidade e rotulagem e sessões de speed tasting, duas das quais exclusivamente dedicadas aos vinhos de Lafões. Estas e outras as notícias que estão atualizadas em estaçãodiariojornal.sapo.pt. Informação também no site da Estação Diária Rádio em 968.fm.
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6: 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Previsão do estado do tempo para as próximas 24 horas. O Instituto Português do Mar e da Atmosfera está a prever para o distrito de Viseu céu pouco nublado, aumentando temporariamente a nubosidade com vento fraco a moderado, superando moderado a forte e com rajadas nas terras altas. O IPMA está também a prever uma pequena descida das temperaturas, com o mercúrio dos termómetros a chegar aos 30 graus de máxima e a mínima a registrar durante a noite valores perto dos 20 graus no distrito de Viseu.
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9: 19:22, Rui Moreira. Iniciamos este espaço de emissão com o som nacional em 96.8.
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2: Som Nacional em 9680, mais um espaço de emissão com o som português na Estação Diária. Fiquem para escutar Supernova em mais uma emissão Super Estação. Voltamos já de seguida. www.efitnesshealthclub.pt. 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
1: Já a seguir fica super atento, reservamos Soltas da Estação. 9680 para quem ouve com frequência a Rádio Oficial de Viseu. Fiquem bem, voltamos em poucos minutos.
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1: Temos agora aí os principais títulos que vão ser desenvolvidos no desporto à meia hora aqui na Estação Diária. Até já.
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2: São estes alguns dos temas que vamos desenvolver no desporto da Estação Diária. Portugal defronta a Colômbia e Miami na última jornada do Grupo K do Mundial 2026 com a liderança em disputa e com o jogo com início pela meia-noite e meia de domingo. O Académico de Viseu anunciou a renovação de contrato com o médio Samba Kone e confirmou a cedência temporária do jogador ao FC Gerit da Moldávia até junho de 2027. O Nelas Cup Coração do Dão, torneio de futebol de formação organizado pelo Sport Lisboa e Nelas, realiza-se este fim de semana. O São Martinho de Mouros recebe este sábado a Rifanense e precisa apenas de um empate para garantir o regresso aos nacionais de futsal. Agora é só ficarem atentos ao desenvolvimento destes e outros temas no desporto da Estação Diária. 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
5: Portugal defronta a Colômbia em Miami na última jornada do Grupo K do Mundial de Futebol, com a liderança em disputa no jogo com início pelas 0h30 de domingo. A seleção das esquinas soma 4 pontos, fruto de um empate a um golo com a República Democrática do Congo e uma goleada por 5-0 ao Uzbequistão, mas seu triunfo garante o primeiro lugar. A Colômbia lidera com 6 pontos, está já apurada. Portugal tem também lugar nos 16avos praticamente garantido, até como o melhor terceiro. Vencer, no entanto, significa enfrentar-se um terceiro classificado dos grupos D, E, I, J ou L, a 3 de julho em Kansas City. Em caso de empate, Portugal vai

0: jogar a 2 de julho em Toronto, frente ao segundo do Grupo L, Inglaterra, Gana ou Croácia. O jogo vai ser arbitrado pelo australiano Alireza Fagani. O Académico de Viseu anunciou a renovação do contrato com o médio maliano Samba Koné e confirmou a assistência temporária do jogador ao Xerife da Moldávia até junho de 2027. O atleta, de 24 anos, renovou o vínculo até 30 de junho de 2028, mas o clube de Tiraspol assegurou a opção de compra. Samba Koné chegou ao Académico em 2023, após duas épocas no Futebol Clube do Porto B. Em 3 temporadas em Viseu, participou em 71 jogos oficiais, marcou 4 golos e fez 3 assistências. O Nelas Cup Coração do Dão, torneio de futebol formação, organizado pelo Sport Lisboa Nelas, vai decorrer este fim de semana. A competição conta com cerca de 300 atletas, em representação de clubes de vários pontos do país. Em sub-10 vão competir as formações do Sport Lisboa Nelas, Guarda Unida, São Romão, equipas A e B, Futebol Clube de Ranhados, Escola de Obucão, Silgueiros, Morisquense, Oliveira de Frades, Benfica de Castelo Branco, Bustos e Canas de Senhorim. Já em sub-11, além do Sport Lisboa Nelas, vão ainda jogar Nogueirense, Guarda Unida, União de Lamas, Oliveira do Hospital, os Vozelenses, Vitória, Sport Clube de Guimarães, Cifães, Belmonte, os Pestinhas, o Desportivo de Castelo Branco e ainda a equipa do Vasco da Gama. O São Martinho de Mouros recebe este sábado a Rifanense e precisa apenas de 1 ponto para garantir o regresso aos nacionais de futsal. A formação de Rezende chega à 6ª e última jornada da Série B da Taça Nacional de Futsal Masculino, no segundo lugar, com 7 pontos, os mesmos que o Arrifanense, adversário deste sábado, em jogo que está marcado para as 4 da tarde. O empate basta, no entanto, ao São Martinho de Mouros para garantir o regresso à 3ª Divisão Nacional, já que beneficiará da vantagem do confronto direto depois de ter ganho o jogo da primeira volta em Arrifana. O melhor terceiro classificado das 5 séries também sobe e neste momento há 3 equipas nessa posição, com 7 pontos, incluindo o São Martinho de Mouros. Mas para não depender de terceiros, a formação de Rezende precisa pontuar-se na recepção ao Arrifanense. 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
1: 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Previsão do estado do tempo para as próximas 24 horas. O Instituto Português de Mar e da Atmosfera está a prever para o Distrito de Viseu períodos de céu muito nublado e aguaceiros, com vento fraco a moderado, superando por vezes forte nas terras altas. O IPMA está também a prever uma pequena descida das temperaturas, com o mercúrio dos termómetros a chegar aos 24 graus de máxima e a mínima a registrar durante a noite valores perto dos 15 graus no Distrito de Viseu.
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3: 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Uma vez mais a acelerar o ritmo desta emissão, é a Estação Diária a selecionar os temas mais comerciais. Malha House na Estação Oficial de Viseu. Depois das 23 horas, aumentamos o ritmo da emissão e damos energia no final da noite. Pista de dança. Até já.
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1: Para destacarmos nos próximos minutos em 96.8, clássicos da estação. Espaço de emissão com a divulgação de temas que rodamos regularmente na antena 9680. A não perder. Até já.
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0: Já fique com as nossas despedidas. Voltamos à antena depois do Bloco das Notícias à hora certa. Não saiam dos vossos lugares. Na próxima hora voltamos aí com grandes novidades.
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4: 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São estas algumas das notícias que vamos destacar na edição do dia do Diário da Estação. A Associação Cívica e Cultural José Junqueiro promove este sábado uma sessão evocativa em memória do político viziense um ano após o seu falecimento. A Unidade Local de Saúde Viseu de Olafões modernizou o atendimento telefónico com um novo sistema digital. Viseu recebe este fim de semana a primeira edição do Dom Summer, um evento ao ar livre organizado pela Comissão Vitivinícola Regional do Dão. O Nelas Cup Coração do Dão, torneio de futebol de formação organizado pelo Sport Lisboa em Nelas, realiza-se este fim de semana. Agora é só ficarem atentos ao desenvolvimento destes e outros temas no Diário da Estação.
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4: 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A Associação Cívica e Cultural José Junqueiro promove este sábado uma sessão evocativa em memória do político viziense, um ano após o seu falecimento. O programa vai decorrer no auditório da Faculdade de Medicina Dentária, na Universidade Católica de Viseu. Às 11 horas, há uma conferência com intervenções de Aires do Couto, José Cesário, Mota Andrade, Alberto Martins, Jorge Stretch e António Braga. À tarde, pelas 14h45, é inaugurada uma exposição fotográfica, seguindo-se às 3 da tarde, a sessão evocativa e o lançamento do livro Tributo a José Junqueiro por Portugal Inteiro, com a apresentação de João Azevedo, Presidente da Câmara de Viseu. O evento conta ainda com o coro Mozart, o Conservatório Regional de Música José Azevedo Perdigão e termina com um jantar de honra. A Unidade Local da Saúde de Viseu de Alofões concluiu a implementação do sistema de atendimento e resposta ágil em todas as unidades de saúde familiar da região, reforçando a modernização do atendimento telefónico aos utentes. Esta nova solução permite encaminhar automaticamente as chamadas para o serviço adequado através de opções pré-definidas. Entre as principais funcionalidades está o retorno automático de chamadas, que evita tempos de espera em linha, garantindo contacto posterior por ordem de chegada e com prioridade para situações como doença aguda, consultas programadas ou renovação de medicação. A implementação integra a estratégia de transformação digital da instituição e decorreu em simultâneo com a renovação da infraestrutura telefónica. No total foram instalados 908 telefones nas unidades abrangidas, permitindo também monitorizar a procura deste canal de comunicação. O Nelas Cup Coração do Dão, torneio de futebol de formação organizado pelo Sport Lisboa Nelas, vai decorrer este fim de semana. A competição conta com cerca de 300 atletas, em representação de clubes de vários pontos do país. Em sub-10 vão competir as formações do Sport Lisboa Nelas, Guarda Unida, São Romão, equipas A e B, Futebol Clube de Ranhados, Escola de Albucão, Silgueiros, Morisquense, Oliveira de Frades, Benfica de Castelo Branco, Bustos e Canas da Senhorim. Já em sub-11, além do Sport Lisboa Nelas, vão ainda jogar Nogueirense, Guarda Unida, União de Lamas, Oliveira do Hospital, os Vozelenses, Vitória, Sport Clube de Guimarães, Cifães, Belmonte, os Pestinhas, o Desportivo de Castelo Branco e ainda a equipa do Vasco da Gama. Viseu recebe este fim de semana a primeira edição do Dão Summer Edition, um evento ao ar livre organizado pela Comissão Vitivinícola Regional do Dão. O certame decorre no celeiro de vinho do Dão, no Fontelo, e coloca mais de 200 vinhos das regiões do Dão e de Lafões à prova de produtores, especialistas e consumidores. Além das provas de vinho, o programa inclui gastronomia, música, animação e espaço infantil, com entradas para todas as idades. Estão ainda previstas 6 lab talks sobre viticultura, enogastronomia, biodiversidade e rotulagem e sessões de speed tasting, duas das quais exclusivamente dedicadas aos vinhos de Lafões. Estas e outras as notícias que estão atualizadas em estaçãodiariajornal.sapo.pt. Informação também no site da Estação Diária Rádio em 968.fm. 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
2: 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Previsão do estado do tempo para as próximas 24 horas. O Instituto Português de Mar e da Atmosfera está a prever para o distrito de Viseu céu pouco nublado, aumentando temporariamente a nubosidade com vento fraco a moderado, superando moderado a forte e com rajadas nas terras altas. O IPMA está também a prever uma pequena descida das temperaturas, com o mercúrio dos termómetros a chegar aos 30 graus de máxima e a mínima a registrar durante a noite valores perto dos 20 graus no distrito de Viseu.
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5: É a Estação Diária a selecionar os temas mais comerciais. Vem aí grande música a não perder na Estação Oficial de Viseu.
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2: Sejam todos muito bem-vindos ao Top da Estação. Abrimos este espaço de emissão com o som português, o espaço Super Estação. Fiquem para escutar Supernova. Voltamos já de seguida. 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
1: Só para não perderes nem um pouco das boas notícias que vão acontecendo pelo universo dos tops, recomendamos que ouças o próximo tema que temos preparado em 9680. Soldas da Estação, na Estação Diária. Voltamos já de seguida.
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1: Sejam atentos, temos aí os principais destaques do desporto para desenvolver à meia hora aqui na Estação Diária. Depois voltamos à música em mais uma emissão Super Estação. 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
1: São estes alguns dos temas que vamos desenvolver no Desporto da Estação Diária. Portugal defronta a Colômbia e Miami na última jornada do Grupo K do Mundial 2026 com a liderança em disputa e com o jogo com início pela meia-noite e meia de domingo. O Académico de Viseu anunciou a renovação de contrato com o médio Samba Kone e confirmou a cedência temporária do jogador ao FC Zenit da Moldávia até junho de 2027. O Enelas Cup Coração do Dão, torneio de futebol de formação organizado pelo Sport Lisboa Enelas, realiza-se este fim de semana. O São Martinho de Mouros recebe este sábado a Refanense e precisa apenas de um empate para garantir o regresso aos nacionais de futsal. Agora é só ficarem atentos ao desenvolvimento destes e outros temas no Desporto da Estação Diária. 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
0: De regresso ao desporto, bloco das 8:30.
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7: Portugal defronta a Colômbia em Miami na última jornada do Grupo K do Mundial de Futebol, com a liderança em disputa no jogo com início pelas 0:30 de domingo. A seleção das esquinas soma 4 pontos, fruto de um empate a 1 golo com a República Democrática do Congo e uma goleada por 5-0 ao Uzbequistão, mas seu triunfo garante o primeiro lugar. A Colômbia lidera com 6 pontos, está já apurada. Portugal tem também o lugar nos 16-avos praticamente garantido, até como o melhor terceiro. Vencer, no entanto, significa enfrentar-se um terceiro classificado dos grupos D, E, I, J ou L, a 3 de julho em Kansas City. Em caso de empate, Portugal vai jogar a 2 de julho em Toronto, frente ao segundo do grupo L, Inglaterra, Gana ou Croácia. O jogo vai ser arbitrado pelo australiano Alireza Fagani. O Académico de Viseu anunciou a renovação do contrato com o médio maliano Samba Koné e confirmou a assistência temporária do jogador ao Xerife da Moldávia até junho de 2027. O atleta, de 24 anos, renovou o vínculo até 30 de junho de 2028, mas o clube de Tiraspol assegurou a opção de compra. Samba Koné chegou ao Académico em 2023, após duas épocas no Futebol Clube do Porto B. Em 3 temporadas em Viseu, participou em 71 jogos oficiais, marcou 4 golos e fez 3 assistências. O Nelas Cup Coração do Dão, torneio de futebol formação, organizado pelo Sport Lisboa Nelas, vai decorrer este fim de semana. A competição conta com cerca de 300 atletas, em representação de clubes de vários pontos do país. Em sub-10 vão competir as formações do Sport Lisboa Nelas, Guarda Unida, São Romão, equipas A e B, Futebol Clube de Ranhados, Escola de Hugo

0: Silgueiros, Morisquense, Oliver de Frades, Benfica de Castelo Branco, Bustos e Canas de Segurim. Já em Sub-11, além do Sport Lisboa Nelas, vão ainda jogar Nogueirense, Guarda Unida, União de Lamas, Oliveira do Hospital, os Vozelenses, Vitória, Sport Clube de Guimarães, Cifães, Belmonte, os Pestinhas, o Desportivo de Castelo Branco e ainda a equipa do Vasco da Gama. O São Martinho de Mouros recebe este sábado a Rifanense e precisa apenas de um ponto para garantir o regresso aos nacionais de futsal. A formação de Rezende chega à 6ª e última jornada da Série B da Taça Nacional de Futsal Masculino, no segundo lugar, com 7 pontos, os mesmos que o Rifanense, adversário deste sábado, em jogo que está marcado para as 4 da tarde. O empate basta, no entanto, ao São Martinho de Mouros para garantir o regresso à 3ª Divisão Nacional, já que beneficiará da vantagem no confronto direto, depois de ter ganho o jogo da primeira volta em Rifana. O melhor terceiro classificado das 5 séries também sobe, e neste momento há 3 equipas nessa posição, com 7 pontos, incluindo o São Martinho de Mouros. Mas para não depender de terceiros, a formação de Rezende precisa pontuar-se na recepção ao Rifanense. 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
1: 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Previsão do estado do tempo para as próximas 24 horas. O Instituto Português de Mar e da Atmosfera está a prever para o Distrito de Viseu períodos de céu muito nublado e aguaceiros, com vento fraco a moderado, superando por vezes forte nas terras altas. O IPMA está também a prever uma pequena descida das temperaturas, com o mercúrio dos termómetros a chegar aos 24 graus de máxima e a mínima a registrar durante a noite valores perto dos 15 graus no Distrito de Viseu.
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13: Olá pessoal, bem-vindos ao QI Business Secrets.
12: Ricardo Teixeira, o imparável.
13: Hoje vamos falar sobre prioridades do dia e objetivos anuais. É o que vamos falar já a seguir, por isso estejam por aí.
12: É o fim de semana.
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3: Estamos aí de volta para escutarmos Pista de Dança, programa que diariamente durante o período da noite nos dá a conhecer as batidas mais house do FM. Depois das 23, Antena 9680. Até já. 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
1: Para aqueles que ainda se recordam dos grandes clássicos, recomendamos nos próximos minutos a sua audição em 96.8 ou na net em www.968.fm. Até já. 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

0: Está na hora de fazermos uma pequena pausa na música para chegarmos à informação. Preste atenção ao sinal horário. Chamamos a vossa atenção porque vêm aí os comerciais. Na próxima hora voltamos aí com grandes novidades. Fica atento. 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
0: 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São estas algumas das notícias que vamos destacar na edição do dia do Diário da Estação. A Associação Cívica e Cultural José Junqueiro promove este sábado uma sessão evocativa em memória do político viziense um ano após o seu falecimento. A Unidade Local de Saúde Viseu Dona Foz modernizou o atendimento telefónico com um novo sistema digital. Viseu recebe este fim de semana a primeira edição do Dom Summer, um evento ao ar livre organizado pela Comissão Vitivinícola Regional do Dão. O Enelas Cup de Formação do Dão, torneio de futebol de formação organizado pelo Sport Lisboa Enelas, realiza-se este fim de semana. Agora é só ficarem atentos ao desenvolvimento destes e outros temas no Diário da Estação. 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
4: 9 horas.
5: 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Associação Cívica e Cultural José Junqueiro promove este sábado uma sessão evocativa em memória do político viziense, um ano após o seu falecimento. O programa vai decorrer no auditório da Faculdade de Medicina Dentária, na Universidade Católica de Viseu. Às 11 horas, há uma conferência com intervenções de Aires do Couto, José Cesário, Mota Andrade, Alberto Martins, Jorge Stretes e António Braga. À tarde, pelas 14h45, é inaugurada uma exposição fotográfica, seguindo-se às 3 da tarde a sessão evocativa e o lançamento do livro Tributo a José Junqueiro por Portugal Inteiro, com a apresentação de João Azevedo, Presidente da Câmara de Viseu. O evento conta ainda com o coro Mozart, o Conservatório Regional de Música José Azevedo Perdigão e termina com um jantar de honra. A Unidade Local da Saúde de Viseu de Alofões concluiu a implementação do sistema de atendimento e resposta ágil em todas as unidades de saúde familiar da região, reforçando a modernização do atendimento telefónico aos utentes. Esta nova solução permite encaminhar automaticamente as chamadas para o serviço adequado através de opções pré-definidas. Entre as principais funcionalidades está o retorno automático de chamadas, que evita tempos de espera em linha, garantindo contacto posterior por ordem de chegada e com prioridade para situações como doença aguda, consultas programadas ou renovação de medicação. A implementação integra a estratégia de transformação digital da instituição e decorreu em simultâneo com a renovação da infraestrutura telefónica. No total foram instalados 908 telefones nas unidades abrangidas, permitindo também monitorizar a procura deste canal de comunicação. O Nelas Cup Coração do Dão, torneio de futebol formação organizado pelo Sport Lisboa Nelas, vai decorrer este fim de semana. A competição conta com cerca de 300 atletas, em representação de clubes de vários pontos do país. Em sub-10 vão competir as formações do Sport Lisboa Nelas, Guarda Unida, São Romão, equipas A e B, Futebol Clube de Ranhados, Escola de Albucão, Silgueiros, Morisquense, Oliveira de Frades, Benfica de Castelo Branco, Bustos e Canos da Senhorim. Já em sub-11, além do Sport Lisboa Nelas, vão ainda jogar Nogueirense, Guarda Unida, União de Lamas, Oliveira do Hospital, os Vozelenses, Vitória, Sport Clube de Guimarães, Cifães, Belmonte, os Pestinhas, o Desportivo de Castelo Branco e ainda a equipa do Vasco da Gama. Viseu recebe este fim de semana a primeira edição do Dão Summer Edition, um evento ao ar livre organizado pela Comissão Vitivinícola Regional do Dão. O certame decorre no celular de vinho do Dão, no Fontelo, e coloca mais de 200 vinhos das regiões do Dão e de Lafões à prova de produtores, especialistas e consumidores. Além das provas de vinho, o programa inclui gastronomia, música, animação e espaço infantil, com entradas para todas as idades. Estão ainda previstas 6 lab talks sobre viticultura, enogastronomia, biodiversidade e rotulagem e sessões de speed tasting, duas das quais exclusivamente dedicadas aos vinhos de Lafões. Estas e outras as notícias que estão atualizadas em estaçãodiariojornal.sapo.pt. Informação também no site da Estação Diária Rádio em 968.fm. 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
2: 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Previsão do estado do tempo para as próximas 24 horas. O Instituto Português do Mar e da Atmosfera está a prever para o distrito de Viseu céu pouco nublado, aumentando temporariamente a nubosidade com vento fraco a moderado, superando moderado a forte e com rajadas nas terras altas. O IPMA está também a prever uma pequena descida das temperaturas, com o mercúrio dos termómetros a chegar aos 30 graus de máxima e a mínima a registrar durante a noite valores perto dos 20 graus no distrito de Viseu.
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0: 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Mais um espaço de emissão com som português na Estação Diária. Fiquem para escutar Supernova em mais uma emissão Super Estação. 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

0: 10-13, José Alberto Ribeiro. Estamos aí de regresso para quem segue regularmente a Estação Diária em Viseu. José Alberto Ribeiro, na Estação Diária. 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
1: Estamos de regresso à música na Estação Diária. Estamos a dar espaço e emissão com a divulgação de temas que fazem parte da contagem Top da Estação. Fica atento imediatamente a seguir Soltas da Estação, na Estação Oficial Viseu. Até já.
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1: Os principais títulos do desporto para ouvir agora em 96.8 FM para desenvolver à meia hora aqui na Estação Diária. Voltamos já de seguida. 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
1: 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São estes alguns dos temas que vamos desenvolver no desporto da Estação Diária. Portugal defronta a Colômbia em Miami na última jornada do Grupo K do Mundial 2026 com a liderança em disputa e com o jogo com início pela meia-noite e meia de domingo. O Académico de Viseu anunciou a renovação de contrato com o médio Samba Kone e confirmou a cedência temporária do jogador ao FC Gerico da Moldávia até junho de 2027. O Nelas Cup Coração do Dão, torneio de futebol de formação organizado pelo Sport Lisboa e Nelas, realiza-se este fim de semana. O São Martinho de Mouros recebe este sábado o Arrefanense e precisa apenas de um empate para garantir o regresso aos nacionais de futsal. Agora é só ficarem atentos ao desenvolvimento destes e outros temas no desporto da Estação Diária. 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
4: Portugal defronta a Colômbia em Miami na última jornada do Grupo K do Mundial de Futebol, com a liderança em disputa no jogo com início pelas 0h30 de domingo. A seleção das esquinas soma 4 pontos, fruto de um empate a um golo com a República Democrática do Congo e uma goleada por 5-0 ao Uzbequistão, mas seu triunfo garante o primeiro lugar. A Colômbia lidera com 6 pontos, está já apurada. Portugal tem também lugar nos 16avos praticamente garantido, até como o melhor terceiro. Vencer, no entanto, significa enfrentar-se um terceiro classificado dos grupos D, E, I, J ou L, a 3 de julho em Kansas City. Em caso de empate, Portugal vai jogar a 2 de julho em Toronto, frente ao segundo do grupo L, Inglaterra, Gana ou Croácia. O jogo vai ser arbitrado pelo australiano Alireza Fagani. O Académico de Viseu anunciou a renovação do contrato com o médio maliano Samba Koné e confirmou a cedência temporária do jogador ao Xerife da Moldávia até junho de 2027. O atleta, de 24 anos, renovou o vínculo até 30 de junho de 2028, mas o clube de Tiraspol assegurou a opção de compra. Samba Koné chegou ao Académico em 2023, após 2 épocas no Futebol Clube do Porto B. Em 3 temporadas em Viseu, participou em 71 jogos oficiais, marcou 4 golos e fez 3 assistências. O Nelas Cup Coração do Dão, torneio de futebol formação, organizado pelo Sport Lisboa Nelas, vai decorrer este fim de semana. A competição conta com cerca de 300 atletas, em representação de clubes de vários pontos do país. Em sub-10 vão competir as formações do Sport Lisboa Nelas, Guarda Unida, São Romão, equipas A e B, Futebol Clube de Ranhados, Escola de Albucão, Silgueiros, Morisquense, Oliveira de Frades, Benfica de Castelo Branco, Bustos e Canas de Senhorim. Já em sub-11, além do Sport Lisboa Nelas, vão ainda jogar Nogueirense, Guarda Unida, União de Lamas, Oliveira do Hospital, os Vozelenses, Vitória, Sport Clube de Guimarães, Cifães, Belmonte, os Pestinhas, o Desportivo de Castelo Branco e ainda a equipa do Vasco da Gama. O São Martinho de Mouros recebe este sábado a Rifanense e precisa apenas de um ponto para garantir o regresso aos nacionais de futsal. A formação de Rezende chega à 6ª e última jornada da Série B da Taça Nacional de Futsal Masculino, no segundo lugar, com 7 pontos, os mesmos que o Arrifanense, adversário deste sábado, em jogo que está marcado para as 4 da tarde. O empate basta, no entanto, ao São Martinho de Mouros para garantir o regresso à 3ª Divisão Nacional, já que beneficiará da vantagem do confronto direto depois de ter ganho o jogo da primeira volta em Arrifana. O melhor terceiro classificado das 5 séries também sobe e neste momento há 3 equipas nessa posição, com 7 pontos, incluindo o São Martinho de Mouros. Mas para não depender de terceiros, a formação de Rezende precisa pontuar-se na recepção ao Arrifanense. Todas as notícias do desporto estão em estaçãodiariajornal.sapo.pt, atualizadas também no site da Estação Diária Rádio em 968.fm.
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5: 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O Instituto Português de Mar e da Atmosfera.

0: Atmosfera está a prever para o distrito de Viseu períodos de céu muito nublado e aguaceiros com vento fraco a moderado, superando por vezes forte nas terras altas. O IPMA está também a prever uma pequena descida das temperaturas, com o mercúrio dos termómetros a chegar aos 24 graus de máxima e a mínima a registrar durante a noite valores perto dos 15 graus no distrito de Viseu.
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1: Pista de dança, o melhor som house na rádio, para quem aprecia batidas mais aceleradas. A seguir ao sinal horário das 23, temos um espaço de 3 horas de emissão. É a pista de dança, mais logo. Até já.
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0: 16-19, Ângela Faria da Cunha.
1: Muito bem, som de abertura em mais um espaço de emissão na Estação Diária.
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1: Estão aí os primeiros sons que fazem parte da abertura desta hora. Começamos com Super Malha Tuga, acrescentamos Supernova.
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1: Vem aí grande música a não perder nestas edições da Estação Diária. Clássicos da Estação. Temas que fazem parte da playlist da Rádio Oficial Viseu. Até já. 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
1: Estamos a dobrar mais uma hora de emissão. É o nosso espaço de antena que está praticamente finalizado. De regresso estarão aí os comerciais e mais um bloco noticiário. De meia e meia hora, as notícias em 96.8 na Estação Oficial Viseu. Até já.
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4: São estas algumas das notícias que vamos destacar na edição do dia do Diário da Estação. A Associação Cívica e Cultural José Junqueiro promove este sábado uma sessão evocativa em memória do político viziense um ano após o seu falecimento. A Unidade Local de Saúde Viseu Dona Foz modernizou o atendimento telefónico com um novo sistema digital. Viseu recebe este fim de semana a primeira edição do Dom Summer, um evento ao ar livre organizado pela Comissão Vitivinícola Regional do Dão. O Enelas Cup Coração do Dão, torneio de futebol de formação organizado pelo Sport Lisboa Enelas, realiza-se este fim de semana. Agora é só ficarem atentos ao desenvolvimento destes e outros temas no Diário da Estação.
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4: 10 horas.
5: 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A Associação Cívica e Cultural José Junqueiro promove este sábado uma sessão evocativa em memória do político viziense, um ano após o seu falecimento. O programa vai decorrer no auditório da Faculdade de Medicina Dentária, na Universidade Católica de Viseu. Às 11 horas, há uma conferência com intervenções de Aires do Couto, José Cesário, Mota Andrade, Alberto Martins, Jorge Stretes e António Braga. À tarde, pelas 14h45, é inaugurada uma exposição fotográfica, seguindo-se às 3 da tarde a sessão evocativa e o lançamento do livro Tributo a José Junqueiro por Portugal Inteiro, com a apresentação de João Azevedo, Presidente da Câmara de Viseu. O evento conta ainda com o coro Mozart, o Conservatório Regional de Música José Azevedo Perdigão e termina com um jantar de honra. A Unidade Local da Saúde de Viseu de Alofões concluiu a implementação do sistema de atendimento e resposta ágil em todas as unidades de saúde familiar da região, reforçando a modernização do atendimento telefónico aos utentes. Esta nova solução permite encaminhar automaticamente as chamadas para o serviço adequado através de opções pré-definidas. Entre as principais funcionalidades está o retorno automático de chamadas, que evita tempos de espera em linha, garantindo contacto posterior por ordem de chegada e com prioridade para situações como doença aguda, consultas programadas ou renovação de medicação. A implementação integra a estratégia de transformação digital da instituição e decorreu em simultâneo com a renovação da infraestrutura telefónica. No total foram instalados 908 telefones nas unidades abrangidas, permitindo também monitorizar a procura deste canal de comunicação. O Nelas Cup Coração do Dão, torneio de futebol formação organizado pelo Sport Lisboa Nelas, vai decorrer este fim de semana. A competição conta com cerca de 300 atletas, em representação de clubes de vários pontos do país. Em sub-10 vão competir as formações do Sport Lisboa Nelas, Guarda Unida, São Romão, equipas A e B, Futebol Clube de Ranhados, Escola de Albucão, Silgueiros, Morisquense, Oliveira de Frades, Benfica de Castelo Branco, Bustos e Canas da Senhorim. Já em sub-11, além do Sport Lisboa Nelas, vão ainda jogar Nogueirense, Guarda Unida, União de Lamas, Oliveira do Hospital, os Vozelenses, Vitória, Sport Clube de Guimarães, Cifães, Belmonte, os Pestinhas, o Desportivo de Castelo Branco e ainda a equipa do Vasco da Gama. Viseu recebe este fim de semana a primeira edição do Dão Summer Edition, um evento ao ar livre organizado pela Comissão Vitivinícola Regional do Dão. O certame decorre no Solar de Vinho do Dão, no Fontelo, e coloca mais de 200 vinhos das regiões do Dão e de Lafões à prova de produtores, especialistas e consumidores. Além das provas de vinho, o programa inclui gastronomia, música, animação e um espaço infantil com entradas para todas as idades. Estão ainda previstas 6 lab talks sobre viticultura, enogastronomia, biodiversidade e rotulagem e sessões de speed testing, duas das quais exclusivamente dedicadas aos vinhos de Lafões. Estas e outras as notícias que estão atualizadas em estaçãodiariojornal.sapo.pt. Informação também no site da Estação Diária Rádio em 968.fm. 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
1: 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Previsão do estado do tempo para as próximas 24 horas. O Instituto Português de Mar e da Atmosfera está a prever para o distrito de Viseu céu pouco nublado, aumentando temporariamente a nubosidade com vento fraco a moderado, superando moderado a forte e com rajadas nas terras altas. O IPMA está também a prever uma pequena descida das temperaturas, com o mercúrio dos termómetros a chegar aos 30 graus de máxima e a mínima a registrar durante a noite valores perto dos 20 graus no distrito de Viseu.
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3: Primeiros minutos nesta emissão Superestação da Estação Diária. Iniciamos este espaço de emissão com o som nacional. Para seguir em frente temos aí Supernova. Fiquem bem, voltamos já de seguida. Até já.
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1: Para destacarmos nos próximos minutos em 96.8, soltas da estação. Grandes músicas que entram no ouvido em www.968.fm. Fiquem bem, até já.
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1: E agora na Estação Diária, fiquem com os principais destaques do desporto para ouvir à meia hora aqui na Estação Oficial Viseu. Até já. 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
1: São estes alguns dos temas que vamos desenvolver no desporto da Estação Diária. Portugal defronta a Colômbia e Miami na última jornada do Grupo K do Mundial 2026 com a liderança em disputa e com o jogo com início pela meia-noite e meia de domingo. O Académico de Viseu anunciou a renovação de contrato com o médio Samba Kone e confirmou a cedência temporária do jogador ao FC Gerife da Moldávia até junho de 2027. O Nelas Cup Coração do Dão, torneio de futebol de formação organizado pelo Sport Lisboa e Nelas, realiza-se este fim de semana. O São Martinho de Mouros recebe este sábado a Refanense e precisa apenas de um empate para garantir o regresso aos nacionais de futsal. Agora é só ficarem atentos ao desenvolvimento destes e outros temas no desporto da Estação Diária. 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
1: Dez e meia, vem o desporto na Estação Diária.
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3: Portugal defronta a Colômbia em Miami na última jornada do Grupo K do Mundial de Futebol, com a liderança em disputa no jogo com início pelas 0h30 de domingo. A seleção das esquinas soma 4 pontos, fruto de um empate a 1 golo com a República Democrática do Congo e uma goleada por 5-0 ao Uzbequistão, mas seu triunfo garante o primeiro lugar. A Colômbia lidera com 6 pontos, está já apurada. Portugal tem também lugar nos 16-avos praticamente garantido, até como o melhor terceiro. Vencer, no entanto, significa enfrentar-se um terceiro classificado dos grupos D, E, I, J ou L, a 3 de julho em Kansas City. Em caso de empate, Portugal vai jogar a 2 de julho em Toronto, frente ao segundo do grupo L, Inglaterra, Gana ou Croácia. O jogo vai ser arbitrado pelo australiano Alireza Fagani. O Académico de Viseu anunciou a renovação do contrato com o médio maliano Samba Koné e confirmou a assistência temporária do jogador ao Xerife da Moldávia até junho de 2027. O atleta, de 24 anos, renovou o vínculo até 30 de junho de 2028, mas o clube de Tiraspol assegurou opção de compra. Samba Koné chegou ao Académico em 2023, após duas épocas no Futebol Clube do Porto B. Em 3 temporadas em Viseu, participou em 71 jogos oficiais, marcou 4 golos e fez 3 assistências. O Nelas Cup Coração do Dão, torneio de futebol formação, organizado pelo Sport Lisboa Nelas, vai decorrer este fim de semana. A competição conta com cerca de 300 atletas, em representação de clubes de vários pontos do país. Em sub-10 vão competir as formações do Sport Lisboa Nelas, Guarda Unida, São Romão, equipas A e B, Futebol Clube de Ranhados, Escola de Alucão, Silgueiros, Morisquense, Oliveira de Frades, Benfica de Castelo Branco, Bustos e Canas de Senhorim. Já em sub-11, além do Sport Lisboa Nelas, vão ainda jogar Nogueirense, Guarda Unida, União de Lamas, Oliveira do Hospital, os Vozelenses, Vitória, Sport Clube de Guimarães, Cifães, Belmonte, os Pestinhas, o Desportivo de Castelo Branco e ainda a equipa do Vasco da Gama. O São Martinho de Mouros recebe este sábado a Rifanense e precisa apenas de um ponto para garantir o regresso aos nacionais de futsal. A formação de Rezende chega à 6ª e última jornada da Série B da Taça Nacional de Futsal Masculino, no segundo lugar, com 7 pontos, os mesmos que o Arrifanense, adversário deste sábado, em jogo que está marcado para as 4 da tarde. O empate basta, no entanto, ao São Martinho de Mouros para garantir o regresso à 3ª Divisão Nacional, já que beneficiará da vantagem do confronto direto depois de ter ganho o jogo da primeira volta em Arrifana. O melhor terceiro classificado das 5 séries também sobe, e neste momento há 3 equipas nessa posição, com 7 pontos, incluindo o São Martinho de Mouros. Mas para não depender de terceiros, a formação de Rezende precisa pontuar-se na recepção ao Arrifanense. Todas as notícias do desporto estão em estaçãodiariojornal.sapo.pt, atualizadas também no site da Estação Diária Rádio, em 968.fm.
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4: 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Previsão do estado do tempo para as próximas 24 horas. O Instituto Português de Mar e da Atmosfera está a prever para o distrito de Viseu períodos de céu muito nublado e aguaceiros, com vento fraco a moderado, superando por vezes forte nas terras altas. O IPMA está também a prever uma pequena descida das temperaturas, com o mercúrio dos termómetros a chegar aos 24 graus de máxima e a mínima a registrar durante a noite valores perto dos 15 graus no distrito de Viseu.
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3: 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A partir das 23, a Rádio Oficial de Viseu tem um espaço de 3 horas de emissão, especialmente pensado para quem gosta do house. Para ficarmos atentos em 96.8, logo a seguir ao sinal horário das 11 da noite, pista de dança a não perder.
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1: Olá, bem-vindos à Estação Diária. Estão aí os primeiros minutos nesta emissão Super Estação.
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1: Voltamos à música em mais uma emissão Super Estação. Só para quem quer estar por dentro do desporto, as novidades do dia.
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clássicos da estação para recordar a antena 9680. Fiquem todos bem atentos a mais um super som na estação diária, estação oficial de Viseu. Voltamos já de seguida. 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
1: Já daqui a pouco o sinal horário para acertarmos com os nossos compromissos comerciais e logo a seguir as notícias para regressarmos para mais uma hora de muita música. Até já.
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1: São estas algumas das notícias que vamos destacar na edição do dia do Diário da Estação. A Associação Cívica e Cultural José Junqueiro promove este sábado uma sessão evocativa em memória do político viziense um ano após o seu falecimento. A Unidade Local de Saúde Viseu Dona Foz modernizou o atendimento telefónico com um novo sistema digital. Viseu recebe este fim de semana a primeira edição do Dom Summer, um evento ao ar livre organizado pela Comissão Vitivinícola Regional do Dão. O Nelas Cup Coração do Dão, torneio de futebol de formação organizado pelo Sport Lisboa e Nelas, realiza-se este fim de semana. Agora é só ficarem atentos ao desenvolvimento destes e outros temas no Diário da Estação.
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1: 11 horas.
2: 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A Associação Cívica e Cultural José Junqueiro promove este sábado uma sessão evocativa em memória do político vizense, um ano após o seu falecimento. O programa vai decorrer no auditório da Faculdade de Medicina Dentária, na Universidade Católica de Viseu. Às 11 horas, há uma conferência com intervenções de Aires do Couto, José Cesário, Mota Andrade, Alberto Martins, Jorge Stretch e António Braga. À tarde, pelas 14h45, é inaugurada uma exposição fotográfica, seguindo-se às 3 da tarde a sessão evocativa e o lançamento do livro Tributo a José Junqueiro por Portugal Inteiro, com a apresentação de João Azevedo, Presidente da Câmara de Viseu. O evento conta ainda com o Coro Mozart, o Conservatório Regional de Música José Azevedo Perdigão e termina com um jantar de honra. A Unidade Local da Saúde de Viseu de Alofões concluiu a implementação do sistema de atendimento e resposta ágil em todas as unidades de saúde familiar da região, reforçando a modernização do atendimento telefónico aos utentes. Esta nova solução permite encaminhar automaticamente as chamadas para o serviço adequado através de opções pré-definidas. Entre as principais funcionalidades está o retorno automático de chamadas, que evita tempos de espera em linha, garantindo contacto posterior por ordem de chegada e com prioridade para situações como doença aguda, consultas programadas ou renovação de medicação. A implementação integra a estratégia de transformação digital da instituição e decorreu em simultâneo com a renovação da infraestrutura telefónica. No total foram instalados 908 telefones nas unidades abrangidas, permitindo também monitorizar a procura deste canal de comunicação. O Nelas Cup Coração do Dão, torneio de futebol formação, organizado pelo Sport Lisboa Nelas, vai decorrer este fim de semana. A competição conta com cerca de 300 atletas, em representação de clubes de vários pontos do país. Em sub-10 vão competir as formações do Sport Lisboa Nelas, Guarda Unida, São Romão, equipas A e B, Futebol Clube de Ranhados, Escola de Diogo Cão, Silgueiros, Morisquense, Oliveira de Frades, Benfica de Castelo Branco, Bustos e Canas da Senhorim. Já em sub-11, além do Sport Lisboa Nelas, vão ainda jogar Nogueirense, Guarda Unida, União de Lamas, Oliveira do Hospital, Os Vozelenses, Vitória, Sport Clube de Guimarães, Cifães, Belmonte, Os Pestinhas, o Desportivo de Castelo Branco e ainda a equipa do Vasco da Gama. Viseu recebe este fim de semana a primeira edição do Dão Summer Edition, um evento ao ar livre organizado pela Comissão Vitivinícola Regional do Dão. O certame decorre no Solar de Vinho do Dão, no Fontelo, e coloca mais de 200 vinhos das regiões do Dão e de Lafões à prova de produtores, especialistas e consumidores. Além das provas de vinho, o programa inclui gastronomia, música, animação e espaço infantil, com entradas para todas as idades. Estão ainda previstas 6 lab talks sobre viticultura, enogastronomia, biodiversidade e rotulagem e sessões de speed tasting, duas das quais exclusivamente dedicadas aos vinhos de Lafões. Estas e outras as notícias que estão atualizadas em estaçãodiariojornal.sapo.pt. Informação também no site da Estação Diária Rádio em 968.fm. 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
3: 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Previsão do estado do tempo para as próximas 24 horas. O Instituto Português de Mar e da Atmosfera está a prever para o distrito de Viseu céu pouco nublado, aumentando temporariamente a nubosidade com vento fraco a moderado, superando moderado a forte e com rajadas nas terras altas. O IPMA está também a prever uma pequena descida das temperaturas, com o mercúrio dos termómetros a chegar aos 30 graus de máxima e a mínima a registrar durante a noite valores perto dos 20 graus no distrito de Viseu.
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3: Sigma, a dupla britânica formada pelos dois DJs Cameron e Joy, já em tempo de universidade, esta dupla trabalhou em lojas de discos e promoção de eventos para fazerem face às despesas de estudante. Mas concluídos os estudos e lançados vários remixes, esta dupla fez de Sigma o seu projeto musical.
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0: seu primeiro destaque na BBC Radio com If I Could Change Your Mind. John Martin está sempre em ação pelo mundo com várias atuações pelos mais diferentes e importantes palcos da música.
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2: Maroon 5 é uma banda americana que se deu a conhecer no mundo em 1994. Tudo começou na conhecida cidade dos Anjos, Los Angeles. O vocalista Adam Levine, estudante do liceu com apenas 17 anos, juntou-se a mais 4 amigos, dando-se

0: dezenas de prémios e um número bíblico de seguidores que fazem dos Maroon 5 uma das bandas pop rock de maior êxito mundial.
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1: 1922. 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

0: Uma hora.
1: 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A Associação Cívica e Cultural José Junqueiro promove este sábado uma sessão evocativa em memória do político viziense, um ano após o seu falecimento. O programa vai decorrer no auditório da Faculdade de Medicina Dentária, na Universidade Católica de Viseu. Às 11 horas, há uma conferência com intervenções de Aires do Couto, José Cesário, Mota Andrade, Alberto Martins, Jorge Stretch e António Braga. À tarde, pelas 14h45, é inaugurada uma exposição fotográfica.